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2: 21 horas e 11 minutos.
3: O nosso Dona da Noite da sequência aqui na 94.7. Edson Hudson, que amor é esse?
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0: é a nova Paranaíba, o Dona da Noite. Gini Geno, amo você.
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2: 21 horas e 37 minutos.

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1: O nosso Dona da Noite está de volta na Nova Paranaíba. Gilberto e Gilmar, demorou.

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1: Ai. 21h50.
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4: É a 94.7, o Dona da Noite, chegando pra você de Rádio Ligado, Rio Negro e Solimões. Cai na realidade.
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1: 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E a hora certa.
2: 22 horas e 3 minutos.
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3: 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O nosso Dona da Noite continua pela 94.7. Edson Hudson, Escândalo de Amor.
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0: Agora juntou a brutalhada mesmo. Paraná e o Goiás.
1: Segura, né, Rafael?
2: Pé vermelho e os comedores de biquíni.
0: Vambora,
1: vai.

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2: 22:16.
3: A Nova Paranaíba, o Dona da Noite, Renan e Raí, será que pensa em mim?
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0: 22 horas e 30 minutos.
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4: O nosso Dona da Noite da sexta-feira traz para você de rádio ligado Chico Rei Paraná, As Paredes Azuis.

0: Matheus e Cauã!
1: Guilherme Menuto!
2: Eu vou em Goiânia.
1: A mulher...
3: 22 horas e 42 minutos.
4: A 94.7, o Dona da Noite desta sexta-feira, entra na última hora. César e Paulinho, Asa Delta.
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2: 22:55.
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4: 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É o nosso Dona da Noite na Nova Paranaíba com Léo Magalhães, 1º de abril.
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2: 23:08.
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3: O nosso Dona da Noite continua pela Nova Paranaíba, Rick Renner, Mais Que Pai e Filho.

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2: 23 horas e 21 minutos.
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0: eu acho que você tem que mandar aquela mensagem. 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
2: 6:34.
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1: 6:57.
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0: vocês já vai sabendo aqui na Paranaíba com Fernando e Sorocaba e Murilo.
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0: Rússia e Ucrânia se acusam de violar cessar-fogo temporário. Na renovação de concessões de energia, Lula comenta encontro com Trump. Governo de Goiás lança nova etapa do programa Patrulha Mecanizada. Morada dos Sonhos recebe hoje terço das crianças. Corinthians terá que vencer clássico para sair do Z4. 7:15 e está começando mais um Jornal da Paranaíba.
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0: Bom dia! Hoje, 9 de maio, comemora-se o Dia da Europa e marca um dos momentos mais importantes da história da integração europeia. A data simboliza a busca por paz, cooperação e unidade entre os países do continente europeu após décadas de conflitos. O Dia da Europa faz referência à declaração apresentada em 9 de maio de 1950 pelo então ministro francês dos Negócios Estrangeiros, Robert Schuman. Nesta próspera histórica, ele sugeriu a criação de uma entidade comum para gerir a produção do carvão e aço entre países europeus, setores estratégicos na época. A ideia tinha um objetivo claro: tornar a guerra entre as nações europeias não apenas impensável, mas materialmente impossível. Essa proposta é considerada o primeiro passo para a construção da atual União Europeia. 7:16. De acordo com o site climatempo.com.br, a previsão do tempo para hoje em Itumbiara é de sol com muitas nuvens durante o dia e períodos de céu nublado, noite com muitas nuvens. Temperatura mínima na madrugada chegou a 20 graus e a máxima pode chegar a 32. Umidade relativa do ar variando próximo a 84%. Ventos com velocidade média de 6 km por hora. O sol nasceu às 6:33. Irá se pôr às 17:53. 7:17.
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0: O Comando Sul das Forças Armadas dos Estados Unidos disseram ontem que atingiram uma embarcação no Pacífico Oriental, matando duas pessoas e deixando um sobrevivente. Este foi o mais recente ataque desse tipo, que grupos de direitos humanos classificam como execuções extrajudiciais e que Washington descreve como direcionado a narcoterroristas. Em publicação no X, os militares dos Estados Unidos afirmaram que a embarcação estava envolvida em operações de tráfico de narcóticos e divulgaram o vídeo do ataque. No comunicado, as forças americanas afirmaram que dois narcoterroristas do sexo masculino foram mortos durante a ação e um sobreviveu ao ataque. Após o confronto, foi notificado imediatamente a Guarda Costeira dos Estados Unidos para ativar o sistema de busca e salvamento para o sobrevivente. Nenhuma força militar dos Estados Unidos foi ferida. Desde o retorno de Donald Trump à presidência dos Estados Unidos, o governo americano endureceu o discurso contra os cartéis latino-americanos e começou uma campanha no Mar do Caribe e no Oceano Pacífico, com bombardeios a barcos que estariam envolvidos no tráfico de drogas para o país. 7:18. Rússia e Ucrânia se acusam de violar cessar-fogo temporário. César Heiser.
3: A Ucrânia trocam acusações de violar o cessar-fogo temporário anunciado por Moscou. A trégua de 3 dias começou nesta sexta-feira e foi decretada pelo Kremlin por causa das comemorações do Dia da Vitória, que marca o fim da Segunda Guerra Mundial. O presidente ucraniano, Volodymyr Zelensky, disse que a Rússia continuou os ataques com drones e bombardeios na linha de frente. Moscou

0: Ou também acusou Kiev de descumprir a trégua e afirmou ter derrubado mais de 200 drones ucranianos. Enquanto isso, o Kremlin sinalizou que Vladimir Putin está disposto a negociar com a União Europeia, mas disse que não vai tomar a iniciativa das conversas. O secretário de Estado dos Estados Unidos, Marco Rubio, teve um encontro com o Papa Leão XIV no Vaticano. A reunião acontece em meio às trocas de críticas entre o governo Trump e o pontífice sobre a guerra no Oriente Médio. Rubio disse que a conversa foi positiva e afirmou que os Estados Unidos pretendem ampliar a ajuda humanitária a Cuba. O secretário norte-americano também cobrou mais apoio dos aliados europeus às operações dos Estados Unidos no Estreito de Hormuz. A primeira-ministra italiana, Giorgia Meloni, defendeu que a participação europeia só deve ocorrer após o cessar-fogo duradouro na região. O governo Trump divulgou documentos sobre objetos voadores não identificados e fenômenos aéreos anômalos. Os arquivos foram publicados em um site oficial do Departamento de Guerra dos Estados Unidos. Entre os materiais estão fotos, relatórios do FBI e registros da NASA sobre avistamentos feitos por astronautas das missões Apollo. Um dos documentos descreve luzes e objetos observados por tripulantes da Apollo 17 durante uma missão à Lua na década de 70. O governo norte-americano afirmou que os casos continuam sem explicação definitiva e prometeu divulgar novos arquivos nas próximas semanas. O vulcão entrou em erupção na Indonésia e deixou mortos, feridos e desaparecidos. O Monte do Kono, na ilha de Halmahera, lançou uma coluna de cinzas de 10 quilômetros de altura. Autoridades indonésias informaram que pelo menos 3 alpinistas morreram e outros 5 ficaram feridos. Equipes de resgate continuam as buscas por desaparecidos em uma área de difícil acesso. Esta foi a 7ª erupção do vulcão apenas nesta semana. O governo manteve o alerta de risco e orientou moradores e turistas a ficarem longe da cratera.
1: Com informações da agência Reuters da TV Brasil, em Brasília, César Reiser.
2: 7:21. A inteligência dos Estados Unidos avalia que o novo líder do Supremo do Irã está desempenhando um papel crucial na definição da estratégia de guerra, juntamente com altos funcionários iranianos, de acordo com múltiplas fontes familiarizadas com a inteligência. Os relatórios constataram que a autoridade precisa, dentro de um regime agora fragmentado, permanece incerta, mas que provavelmente está ajudando a direcionar a forma como o Irã está conduzindo as negociações com os Estados Unidos para encerrar a guerra. O novo líder não é visto em público desde que sofreu ferimentos graves durante um ataque que matou seu pai e vários dos principais líderes militares do país no início da guerra, o que levou a especulações sobre sua saúde e seu papel na estrutura da liderança iraniana. O governo Trump continua a buscar uma solução diplomática para o conflito, enquanto o cessar-fogo se estende por mais de um mês. A inteligência dos Estados Unidos avalia que o Irã continua a se recuperar da campanha de bombardeio dos Estados Unidos, que deixou intactas capacidades militares significativas do país e a capacidade de sobreviver a mais meses de bloqueio americano, de acordo com as fontes. Perto da incerteza, decorre de fato não usar nenhum meio eletrônico para se comunicar, interagindo apenas com aqueles que podem visitá-lo pessoalmente ou enviando mensagens por meio de um mensageiro, acrescentou uma das fontes. Ele permanece isolado enquanto continua recebendo tratamento médico para seus ferimentos, incluindo queimaduras graves em um lado do corpo, afetando seu rosto, braço, tronco e perna, acrescentou as fontes. 7:23.
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2: O ministro Alexandre de Moraes do Supremo Tribunal Federal vai relatar as ações que contestam a constitucionalidade da lei de isometria, promulgada nesta sexta-feira pelo presidente do Congresso, senador Davi Alcolumbre. Moraes foi relator das ações penais em que os acusados foram apenados. A norma permite a redução das penas dos réus que foram condenados pelos atos golpistas de 8 de janeiro em 2023, entre eles o presidente Jair Bolsonaro. Até o momento, o Supremo recebeu ações protocoladas pela Federação, PSOL, Rede e Associação Brasileira de imprensa. Os partidos e a associação contestam a deliberação do Congresso, que na semana passada derrubou o veto do presidente Luiz Inácio Lula da Silva

0: ao projeto de lei. Para a federação, a redução das penas incide sobre crimes contra a democracia e representa uma gravidade institucional. Após ser escolhido por relator do caso, Moraes deu prazo de 5 dias para a presidência da República e o Congresso se manifestarem sobre a questão. Em seguida, será a vez da Advocacia-Geral da União e a Procuradoria-Geral da República. Depois de receber as manifestações, o ministro vai decidir se a lei será suspensa. Não há prazo para a decisão. A federação partidária formada pelo PT, PCdoB e PV também anunciou que vai contestar a lei da dosimetria no Supremo. Segundo os partidos, não há qualquer justificativa constitucional para que crimes contra a democracia tenham penas abrandadas. Os crimes contra o Estado Democrático de Direito constituem o núcleo mais grave de ofensas ao ordenamento jurídico, pois atentam contra as próprias bases do sistema constitucional, argumentaram as legendas. 7h25. Na renovação de concessões de energia, Lula comenta encontro com Trump. Daniela Longuinho.
1: O presidente Lula voltou a falar sobre as negociações em curso para tentar pôr fim ao tarifaço imposto pelos Estados Unidos ao Brasil, um dia após o encontro com o presidente Donald Trump, ocorrido em Washington. Foi durante evento de assinatura da renovação de contratos de concessão de energia nesta sexta-feira, em Brasília.
2: E hoje eu posso dizer para vocês, nós estamos trabalhando com os Estados Unidos muito seriamente, sabe, não só para acertar a questão dos preços entre os nossos ministérios. Disse ao presidente Trump, o século XX inteiro, até 2008, os Estados Unidos eram o maior parceiro comercial do Brasil. E entrou a China por quê? Porque vocês abandonaram o Brasil. E entraram contribuindo de forma extraordinária, fazendo investimento, e nós não vamos recusar.
1: Ainda fazendo menção ao encontro com o líder dos Estados Unidos, Lula afirmou estar tranquilo com a relação com a Casa Branca.
2: Eu ainda disse para o presidente Trump, nós somos dois homens de 80 anos de idade. E dois homens de 80 anos de idade, não brinque serviço. Teoricamente, nós temos menos tempo pela frente. Por isso é que nós temos que saber o que, é que nós queremos fazer. E é dessa forma que a gente vai ganhando, sabe, a respeitabilidade. Ninguém respeita quem não se respeita. Ninguém respeita lambibotas. Se você quer ser respeitado, você se respeita em primeiro lugar. Quando você se respeitar, as pessoas se respeitam.
1: No evento, o ministro de Minas e Energia, Alexandre Silveira, fez o anúncio de renovação de contratos com 14 distribuidoras, que atuam em 13 estados. Em contrapartida, até 2030, os investimentos privados para a modernização do setor elétrico serão da ordem de R$130 bilhões. Segundo Silveira, os novos contratos seguirão diretrizes mais rigorosas, com a inclusão da satisfação do consumidor como indicador de desempenho das distribuidoras.
3: Nos novos contratos, as distribuidoras se comprometem com metas de maior qualidade de serviços prestados aos usuários de energia elétrica. São 17 diretrizes que englobam regras mais rigorosas. O objetivo, proporcionar atendimento mais eficiente, mais rápido, mais respeitoso aos consumidores de energia brasileiros. Vamos caminhar para o fim dos apagões e da irritante demora que nós todos aqui conhecemos no call center.
1: Segundo o governo federal, durante a vigência dos contratos, a expectativa é de geração de mais de 100 mil empregos e 30 mil profissionais do setor elétrico capacitados. Lula e Silveira também assinaram a ampliação do programa Luz para Todos para alcançar mais de 233 mil novas famílias que vivem em áreas rurais, comunidades isoladas, indígenas e quilombolas, especialmente na Amazônia Legal. Da Rádio Nacional em Brasília, Daniela Longuinho.
0: 7h29. A Justiça Federal determinou em caráter liminar a suspensão da licença da operação da usina de carvão mineral Candiota 3, no sudoeste do Rio Grande do Sul. O principal argumento apresentado pela juíza Rafaela Santos Martins da Rosa, do Tribunal Regional Federal da 4ª Região, em Porto Alegre, é a urgência de lidar com o impacto provocado pelas emissões de gases de efeito estufa do empreendimento. O autor da ação civil pública é o Instituto Organização Não Governamental de Litigância Climática. Entre os réus estão a Amber Energia, proprietária da Candiota 3, e braço do grupo J&F

0: Investimentos, a Agência Nacional de Energia Elétrica, ANEEL, a União e o Instituto Brasileiro de Meio Ambiente e dos Recursos Renováveis, IBAMA. A Justiça estabeleceu um prazo de 15 dias para o IBAMA apresentar um histórico completo de infrações e multas que tenham sido recebidas pela empresa durante a vigência licença anual. Em nota, a Ambar Energia afirma que a unidade opera em conformidade com a legislação e dentro dos parâmetros estabelecidos pelos órgãos competentes, cumprindo papel relevante para a segurança energética do sistema interligado nacional. A liminar, expedida pela Justiça Federal, determina que regras para eventual concessão de uma nova licença, em primeiro lugar, deve ser apresentada uma análise de impacto climático das operações da usina. Outra exigência é a anexação do histórico de infrações, valores envolvidos, suspeitas de fraudes, documental, além de provar medidas corretivas implantadas. A empresa responsável pela usina também precisa comprovar que implementou soluções técnicas para seguir os padrões de emissão de poluentes atmosféricos, como SO2, o material particulado. 7:30. TCU autoriza a retomada de empréstimos consignados pelo INSS. Bianca Paiva.
1: Após analisar um recurso do governo federal, o ministro do TCU, Tribunal de Contas da União, Marcos Benquerer Costa, autorizou nesta sexta-feira a retomada da concessão de novos empréstimos pessoais consignados do INSS. A decisão já está valendo, mas ainda será julgada em definitivo pelo plenário da corte. Somente as modalidades de cartão de crédito consignado e cartão consignado de benefício seguem suspensas por determinação do tribunal. Esses produtos são considerados mais sensíveis pelo TCU devido ao maior número de indícios de irregularidades encontrados nas auditorias. No recurso apresentado pela Advocacia Geral da União, o Executivo argumentou que a interrupção dos empréstimos para aposentados e pensionistas poderia gerar impactos econômicos e sociais relevantes ao dificultar o acesso ao crédito por parte dos segurados. Além disso, poderia influenciar a aquisição de linhas de crédito mais caras, aumentar o risco de superendividamento e reduzir a circulação de dinheiro na economia. Ao liberar novamente os empréstimos pessoais, o ministro do TCU afirmou que houve avanço na implementação de mecanismos de segurança no sistema. A decisão de suspender os consignados ocorreu no dia 29 de abril, após auditorias apontarem indícios de práticas abusivas e possível vazamento de dados sigilosos de aposentados e pensionistas. O Tribunal de Contas da União considerou que essas falhas expõem essas pessoas a golpes financeiros e aumentam o risco de endividamento irregular. Nesta semana, o governo publicou uma medida provisória da nova versão do programa Desenrola Brasil, que prevê o fim gradual do cartão consignado e altera regras do empréstimo consignado tradicional. Com informações da Agência Brasil, da Rádio Nacional em Brasília, Bianca Paiva.
0: 7:33. Professores e outros servidores da educação da Rede Municipal de São Paulo rejeitaram a proposta de reajuste salarial feita pela Prefeitura e decidiram permanecer em greve na Assembleia realizada nesta quinta-feira. A categoria está em greve desde o dia 28 de abril. Os professores reivindicam atualização de 5,4% no piso do magistério e valorização salarial de 14,56%. A Prefeitura, no entanto, apresentou proposta de aumento salarial de 3,51% para todos os servidores, com base no índice de preço dos consumidores de São Paulo, acumulado entre abril de 2025 e março de 2026. Essa proposta foi levada para votação na Câmara dos Vereadores e foi aprovada em primeiro turno, mas ainda haverá uma segunda votação que deve ocorrer na próxima semana. Indignada com descaso e desrespeito do governo Nunes com a educação municipal e com seus profissionais, em assembleia, a categoria decidiu manter a greve, intensificar o movimento e realizar manifestação e assembleia no dia 13, às 14 horas, em frente à prefeitura. 7:34. Paraná confirma que teve casos de hantavírus em fevereiro e em abril. Pedro Lacerda.
2: O estado do Paraná confirmou 2 casos de hantavírus.

0: Vírus em 2026, um em Perla do Oeste em abril e outro em Ponta Grossa em fevereiro. Outros 11 casos seguem sob investigação e 21 foram descartados. No ano passado, houve um caso registrado no município de Cruz Machado. A Secretaria Estadual de Saúde foi enfática ao afirmar que não há surto registrado no estado e que a situação está sob controle. O secretário César Neves garantiu que os profissionais de saúde estão capacitados para identificar e tratar rapidamente qualquer suspeita da doença.
1: Devemos tomar precauções, mas quero tranquilizar a população que não temos ainda nenhum motivo para pânico ou temos uma preocupação mais exacerbada.
0: A secretaria também esclareceu que os casos paranaenses não têm nenhuma relação com as contaminações registradas a bordo do navio de cruzeiro MV Ondios, que mobilizou um alerta da Organização Mundial da Saúde após registrar casos e mortes por hantavírus durante uma viagem da Argentina para Cabo Verde. O vírus detectado no cruzeiro é o Andes, uma cepa capaz de se transmitir de pessoa para pessoa, característica que torna o surto no navio significativamente mais preocupante do ponto de vista epidemiológico. Já o vírus identificado no Paraná é da cepa silvestre, transmitido pelo contato com roedores que vivem na natureza.
1: É uma doença que se adquire através de partículas de saliva, de urina e de fezes de roedores silvestres. Geralmente em galpões, em sótãos, muito comum em zona rural. Então muito cuidado com esses ambientes, tem que ser bem limpos antes. Tomar cuidado com a inalação de poeira que tem essas partículas.
0: A Secretaria de Saúde Paranaense informou ainda que mantém vigilância ativa em áreas rurais do estado, com monitoramento permanente de roedores em regiões onde casos humanos foram confirmados. Da Rádio Nacional em Brasília, Pedro Lacerda.
2: 7:36.
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2: O vereador Anselmo Pereira da Silva, que está em seu 11º mandato e acumula quase 40 anos de atuação na Câmara Municipal de Goiânia, assume interinamente neste sábado a prefeitura da cidade. A mudança ocorre em razão da viagem do prefeito Sandro Mabel aos Estados Unidos. Com a recusa da vice Cláudia Lira em assumir e da impossibilidade do presidente da Câmara Romário Policarpo em ocupar o cargo provisoriamente, ele é pré-candidato e já estava com viagem marcada. Anselmo será, por enquanto, o novo prefeito. Em entrevista, Anselmo destacou que sua prioridade será aproximar a Câmara da Prefeitura e promover um esforço conjunto para destravar projetos importantes que estão parados nas comissões. Segundo ele, o primeiro ato como prefeito será abrir diálogo direto com os vereadores. Anselmo revelou que já pensou em organizar um mutirão entre os secretários e parlamentares, que seja levado os gestores do Executivo até a Câmara ou recebendo todos os vereadores em uma manhã dedicada exclusivamente ao atendimento no passo. Anselmo comentou sobre a necessidade de distensionar a relação entre os poderes, que, segundo ele, não está nada boa. Para isso, pretende conversar com o presidente de comissões e acelerar a tramitação de projetos considerados estratégicos para Goiânia, como o sistema ambulatorial inspirado no modelo Escola Viva e a iniciativa ligadas ao Conselho Zelar e o salário dos servidores. 7:38. Governo de Goiás lança nova etapa do programa Patrulha Mecanizada. Isabela Mendes.
4: Máquinas na pista e reforço para todos os municípios goianos. O governador Daniel Vilela lançou a nova etapa do programa Patrulha Mecanizada, executado pela Goinfra. Inicialmente, 159 municípios serão contemplados nesta fase.
5: É um programa que vem auxiliar os municípios na manutenção das estradas municipais e estradas vicinais. O estado entra com horas máquinas, de moto niveladora, caminhão, rolo compactador, caminhão-pipa, para dar manutenção, principalmente naquelas principais estradas municipais, para escoamento de produção, transporte escolar. É um grande auxílio para os municípios do estado de Goiás.
4: O novo contrato terá duração de 30 meses, com investimento mensal de mais de 17 milhões de reais. Segundo o governo, cada cidade receberá cerca de 69 mil reais por mês para a execução dos serviços de manutenção das estradas vicinais.
6: Na verdade, nós vamos estar agora ampliando um programa que já foi instituído ano passado pelo governador Caiado, que é a chamada Patrulha Mecanizada, onde a Goinfra contrata as equipes com os equipamentos necessários para ajudar os municípios na manutenção das estradas vicinais, das estradas municipais. Esse programa foi um sucesso, a gente reconhece a dificuldade que os municípios têm para poder garantir aí a qualidade das estradas municipais e, ao mesmo tempo, a gente entende a importância de se fazer esse investimento, essa parceria com os municípios, para que a gente possa facilitar o escoamento da nossa produção.
4: As estradas rurais são fundamentais para o escoamento da produção, transporte escolar, acesso das comunidades mais afastadas e acesso da polícia militar. E a orientação do governo de Goiás é para que os municípios interessados ao programa procurem a Goinfra para aderir aos serviços.
7: Nós continuaremos firmando os convênios e atendendo aqueles que forem até a Goinfra se cadastrarem e tiverem interesse pelo programa.
4: Durante a solenidade, prefeitos destacaram a importância da parceria com o governo de Goiás na recuperação das vias e no fortalecimento da infraestrutura dos municípios.
8: Vem a calhar não só a Criano, mas todos os municípios. Tanto é que as estradas de sinais são muito importantes para o tráfego dos produtores rurais, para a escola, para os ônibus escolares, para a polícia militar, para todas as pessoas, chacareiros, sitiantes. Então, muito importante esse programa do governador Daniel Vilela, juntamente com todos os secretários, para fazer a melhoria das estradas vicinais de todos os municípios do estado de Goiás.
9: Esse programa é de muita importância para os municípios, principalmente os municípios pequenos, igual os nossos, que tem uma malha viária da zona rural. E para atender as pessoas que moram na zona rural, as pessoas que necessitam andar na zona rural.
10: Nós, em Itaberaí, temos mais de 2.500 quilômetros de estradas, e muitas delas vicinais. Itaberaí é uma cidade altamente produtiva, e nós precisamos dessa patrulha. Ela é composta por 14 máquinas, ela faz com perfeição aquilo que nós não temos na prefeitura de Itaberaí. Então, esse programa é bacana, e o governador anunciou hoje que vai ser duas vezes por ano, que contratou duas empresas para fazer duas frentes de serviço, e eu fico muito feliz.
11: Um trabalho excepcional que o governo do estado tem feito ao longo dos anos, e esse ano agora ampliando ainda mais a sua atuação nos municípios, mais frente de trabalho, e ela colabora muito com a vida daquela comunidade que mora na zona rural.
12: Isabela Mendes, da Agência Brasil Central.
2: 7 horas 42 minutos.
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2: Será realizado hoje mais uma edição, né? Começou ontem e vai ter prosseguimento hoje, das 8 às 18 horas, da Feira de Artesanato Dia das Mães. O evento está acontecendo na Praça da República e é uma realização da Associação de Artesanato e Manualidades de Itumbiara. Participe! Hoje também acontece às 14 horas na Capela de Nossa Senhora de Fátima, no bairro Morada dos Sonhos, a procissão das crianças com o andor de Nossa Senhora. E às 14 horas acontece, portanto, o terço das crianças. Participe! 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Tivemos ontem mais uma edição da Feira do Agricultor, lá no Parque de Exposição Doutor Valdivino Vaz. Um evento importante e que vem crescendo. Se você não conhece, já programa aí para a próxima sexta-feira, a partir das 17 horas. Vamos ter o terceiro Costelão do Bode, dia 17 de maio, na Loja Maçônica e Fraternidade Feminina União e Amor de Centralina. Evento importante que vai ser realizada no Salão de Festas São José.

0: Dia 20, vamos, dia 24, vamos ter a realização da terceira edição da Feijoada de Negro, em prol o Terno Moçambique Rosa Branca e Santa Terezinha de Goiás, a partir das 12 horas, ingressos a R$20, na Rua Goiás, próximo à esquina ali, próximo à Avenida, à Rua João da Cruz. Vem aí, de 9 a 11 de julho, a Expo Sul 2026, Feira de Negócios, Tecnologia e Inovação de Itumbiara, resgatando a cultura das feiras de negócios em Itumbiara. O espaço será no Capim de Ouro. Vamos ter, a partir de segunda-feira, pit stop de conscientização sobre o combate ao abuso e à exploração sexual da criança e do adolescente. Na segunda-feira, vamos ter o pit stop na Rua Rio de Janeiro, em frente à clínica Dr. Mário Guedes, no bairro Nossa Senhora da Saúde. Ação importante aí para acabar, né, com essa violência, essas agressões aí contra as crianças e adolescentes. No próximo dia 13 de junho, vamos ter aí a décima feira cultural de Itumbiara, lá da Unifasc. Exposição de trabalhos acadêmicos, atrações culturais e artísticas, lançamentos de obras de autores renomados. Vem aí também a festa do Divino Pai Eterno. Vamos ter grandes eventos e no dia 26 já teremos aí movimentações com shows para você. E na próxima semana a gente traz aqui o padre, né, lá de Panamá, para estar falando sobre esse evento. Também a UEG, através do governo de Goiás, com o apoio do programa Goiás e Milhão, apresenta Mr. Jim na UEG em Itumbiara, participação especial de 42 cordas, pop rock goiano pelo estado, né? Entrada gratuita. Breve a gente traz mais informações para você aqui também. 7 horas mais 46 minutos.
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0: Corinthians terá que vencer clássico para sair do Z4. Daniela Esperon.
2: A 15ª rodada do Brasileirão começa neste sábado com grandes jogos. A começar com Cruzeiro e Bahia na Fonte Nova. A equipe da Raposa tentando subir na tabela de classificação. Por enquanto, ele está beirando próximo da zona do rebaixamento. Já a equipe baiana mirando as primeiras colocações e o G4 do Campeonato Brasileiro. No domingo tem clássico em São Paulo. O jogo é na Neoquímica Arena. Corinthians e São Paulo. O Timão está na zona do rebaixamento com 15 pontos. É o 17º colocado e vem de derrota. Mas o técnico Fernando Diniz quer explicar uma situação em relação a sequência de jogos e as mudanças na escalação. Para ele, não é possível manter o mesmo time sempre por conta da quantidade de partidas.
3: Como os jogadores conseguem jogar, como conseguem suportar. Aí tem jogador que você pode, às vezes pode botar um jogador que está tudo controlado e machucar ou sentir o jogo. Porque às vezes quando acontece alguma coisa, vem algum desavisado, vai bater bem, repetir o time. Então a gente vai levando em consideração um monte de coisa. O departamento de fisiologia do clube, ele é ótimo. E a gente, do departamento de performance, departamento médico também, a gente vai conversando e reunindo o maior número de elementos possíveis para a gente poder tomar as melhores decisões.
2: Já a equipe do São Paulo, que vai jogar dentro da Neoquímica Arena, espera se manter ou subir na tabela. Atualmente, o São Paulo está na 4ª colocação, ali beirando próximo do Fluminense, Flamengo e Palmeiras nas primeiras posições. Falando em Palmeiras, o Alviverde vai visitar o Remo no Mangueirão e quer tentar se manter na liderança do campeonato. Está seguido de perto pelo Flamengo, que vai jogar fora de casa também na Arena para enfrentar o Grêmio. Vasco e Atlético Paranaense jogam em São Januário às 8h30 da noite de domingo, fechando a rodada do fim de semana. 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
0: 7 horas 48 minutos, ponto final em mais uma edição do seu Jornal da Paranaíba, que volta na segunda-feira às 7 da manhã. Eu volto logo mais às 12 com Itumbiara ao meio-dia. 11 horas tem Paranaíba nos Esportes, agora tem Gesmar Ricardo e o Show da Manhã.

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0: Essa pra machucar, galera.
1: Obrigado. Ei, boteca animada esse, hein?
2: E aí, Luciano? Vamos fazer essa galera sacudir?
3: Vambora, Zezé!
2: O que, que tá faltando então, Luciano?
3: Tá faltando alegria, mãozinha pra cima e todo mundo na maior felicidade.
2: Então quer ver todo mundo na contagem da alegria com a gente? Todo mundo! O sacode!

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2: 8 horas.

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Plantão, véspera do Dia das Mães. Amanhã é Dia das Mães. Bom dia para todas as mamães, né? Parabéns, né, para todas as mamães que estão nos ouvindo agora nesse exato momento. Bom dia! Aqui no Show da Manhã para você desse sábado, um sábado especial. Nós teremos hoje vários brindes, né? Tem um brinde especial lá das lojas Casa Nova, porque hoje é um sabadão das mães das lojas Casa Nova, né? Teremos das lojas Enilza Perfumaria, viu? Vai ser um dia de beleza para mamãe lá das lojas Enilza Perfumaria. Meu amigo Luciano do Frango Assado tá sorteando um frango hoje, né? Completo pra mamãe. Amanhã o filhão dá de presente pra mamãe, né? Ou a mamãe alto se ganhar. Ah, mas eu não tenho pra quem... Não, então participa aí. No 3431-8888 é o WhatsApp, é o nosso comunicativo, né? Pra você participar aqui. Que isso? Nossa, que beijo é esse? Ai, pra você participar conosco, manda a sua mensagem, tá bom? Manda a sua mensagem, só de você já mandar lá, falou, eu quero participar, eu quero ganhar qualquer brinde desse aí pra mim, tá valendo, viu? Ah, e tem também lá da Limp Clean, né, Elane? É, tem um brinde lá da Limp Clean também, viu? Responsável a Cecília, tá bom, Elane? Obrigado, bom dia. 8 e 7 aqui no Show da Manhã pra você na Fazenda. Bom dia! Pra você na Chácara, pra você no Sítio. Bom dia, ô mimosa. Bora! Até as 11 horas estaremos por aqui levando o melhor da música, da informação, da comunicação e a sua participação aqui no Show da Manhã. Traz uma música, hoje é Dia das Mães, traz uma música aí. Vamos, já começando, homenageando todas as mamães. Em nome da minha mamãe, Dona Jandira, eu abraço todas as mães. E ó, cadê o beijo, Brasiliano? Pronto, aí, ó, você não dá conta de fazer, eu faço aí. Bom dia pra você, dama. Qual que você tá tirando aí? Mãe do Lucas e Luan, tem Aguinaldo e Timóteo, tem várias. Põe essa do Rick Renner aí. Pra gente começar, hoje o programa especial para todas as mães, né? Bom dia, 8 e 8.

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Bom dia para você aqui do Show da Manhã. Quem tá com a gente lá no 34318888, Dona Neuza. A Dona Neuza tá lá no Dona Sinica. Dona Neuza, a senhora havia pedido um fogão, que o fogão da senhora só tinha uma boca funcionando, né? Nós ganhamos um fogão para a senhora. A senhora havia me pedido também, né, a doação se alguém tivesse um sofá. Que a senhora gosta de deitar no sofá, né? E nós ganhamos um sofá para a senhora também. A senhora entra em contato comigo para me passar o contato das pessoas que estão doando esse sofá e esse fogão, para que a gente possa passar para a senhora e a senhora ter amanhã um dia das mães de um fogão, não vou falar novo, mas pelo menos que vá funcionar todas as chamas, né? Tá bom? Obrigado a senhora, Dona Neuza. Ela já tem uns 10 dias que ela havia me pedido. Eu falei, uma hora a gente consegue, vai aparecer um anjo aí que vai doar para a senhora. E apareceu aqui. Eu só não vou falar o nome aqui das pessoas para não expor, mas que Deus abençoe a vida de vocês, tá bom? Se você não sabe o quanto, vocês não sabem o quanto você está fazendo. Só ela e o esposo dela. Só um casalzinho, né? Mora lá no Dona Sinica. Beijo pra senhora. Feliz Dia das Mães, viu, Dona Neuza? 8 horas e 15 minutos aqui no Show da Manhã. 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Bom dia, é o Show da Manhã. Para. Comadre ou compadre. Muito bem, muito bem.

0: bem? Quem fala? Dona Domingas da Vila Beatriz. Bom dia! Bom dia! Não vai dar pra ler, viu, gente? Se eu for ler todas as mensagens aqui, vai dar ruim, hein? Quem que é esse rapaz aí? Ô... Volta lá nele lá, ô garotão. O que ele tá falando aí? Bom dia, eu gostaria de um grande favor anunciar. Minha esposa... Isso aí ele mandou foi hoje? É?
1: Bom dia.
0: Bom dia, tudo bem, Lázaro
1: tudo
0: Neto?
1: Tudo bem, e com você?
0: O Lazinho.
1: Como é que você passou essa noite?
0: Passei bem, de cama, mano. Cacilda.
1: De cama?
0: De cama, cara. Passei legal. A noite toda de cama, você não tem noção, cara.
1: Que coisa legal.
0: Como eu amanheci hoje.
1: Ué, bem, ué. Você dormiu na cama, você dormiu bem, então. Faz sentido.
0: Você mora na jogada?
1: Oi?
0: Você mora na jogada? Não, deixa eu moro ali na fazenda, fulana de
1: tal. Você mora em qual bairro?
0: Eu moro lá no Paranaíba.
1: Lá
0: trabalho na Rádio Paranaíba, de vez em quando eu pesco no Rio Paranaíba, subo a Avenida Paranaíba pra chegar lá no bairro Paranaíba.
1: Muito bom, parabéns.
0: Paranaíba faz parte da minha vida, mano.
1: É, a Paranaíba tá presente no seu, na sua
0: tudo,
1: vida, viu?
0: Eu tento sair, mas ela não sai.
1: Ela não sai. Isso é verdade.
0: Bom dia, gostaria de pedir um grande favor para anunciar que minha esposa perdeu uma bolsa com os pertences dentro. Com dois celulares, um Redmi 12 e o outro, como é que é? Xiaomi, né? Com a cor da capinha rosa e um celular J7, outro e um Redmi 12, meu cartão da caixa com o nome de Jovenício Souza e a cor da bolsa é verde, tamanho pequena de bebê e eu peço por favor quem tiver encontrado, por favor me devolva. Minha esposa está à procura desde segunda-feira, tá? Mas e aí o nome da sua esposa? Tá no nome de quem esses documentos, hein, amigo? E o seu é o Jovenício Souza. E o dela? Entre em contato com a mãe dela, é a Luana Maria de Jesus Silva. Rapaz, volta lá que eu não entendi nada. Luana Maria Silva, bom, os documentos estão no nome de quem? Entra em contato com a gente aí, tá bom, meu bom? São 8 horas e agora 17 minutos. Zé de Brito, bom dia!
2: Bom dia, meu irmão. Passa sonho de caminhoneiro, vai pra lei de costureira, França da GM, Cecília, Luciano do Frango Assado, Olipão, Tubulação, Júnior Fio, Zé Bulude, Juquinho da Saúde, Burda Marulino, Dona Negra, Aleta, Socorro, Feira da Costa. Tenha um ótimo dia.
0: É de Brito,
3: bom dia, meu amigo Gesmar Ricardo.
0: Fala, Zezão.
3: É o Zezão que tô falando.
0: E aí,
3: tô morando aqui na fazenda agora, Trindade, Ponte Funda. Quer participar desse frango assado aí do Luciano, viu?
0: Bora.
3: Manda um alô pra nós aqui, escolhe uma música boa e oferece pra nós aqui. Oferecer pra minha paixão, com meus filhos, Rodrigo, Patrício, Renes, Netinho, Luciano Frango Assado, Helena Morada do Sonho, meu irmão Antônio, minha cunhada Tereza, e pra vocês aí da rádio, todos que gostarem da música, estiver ouvindo a Nova Paranaíba.
0: Valeu,
3: falou,
0: Zezão.
3: Um bom dia, sabadão, feliz final de semana, Gesmar.
0: Valeu, Zezão, um abraço pra você, meu bom, feliz final de semana pra você também, viu, Célia?
4: Bom dia, meu amigo Gesmar Ricardo, eu quero ganhar qualquer prêmio aí, ó. Qualquer coisa aí que eu ganhar será bem-vinda.
0: Então tá bom.
4: Pro Dia das Mamães?
0: Isso!
4: Fico muito feliz. Bom dia pra você.
0: Bom dia pra você também.
5: Bom dia, aqui é a Nalva, aqui do Sarandi. Estou ouvindo o seu programa. Gostaria de participar do seu programa e do sorteio. Qualquer sorteio desse aí, gostaria de participar. E gostaria de oferecer um pouco programa para a Dona Luzia e o Brechó, pelo aniversário da Dona Luzia, que ela vai completar mais um ano de vida. E para meus amigos aqui de Sarandi, da Boa Vereda, eu não vou pedir música não, vou participar só do seu programa.
0: Tá bom.
5: Muito obrigado, estou te ouvindo o seu programa, não perco o seu programa nem um dia.

0: Muito
1: que Deus
0: bem,
1: te abençoe,
0: obrigado.
1: Que Deus te proteja, você e sua família.
0: Amém, dona Lindalva. Obrigado pra senhora também, viu? Muito obrigado. Pega uma outra de mãe. É, fala, garotinho. Que acontece? Ah, tá. 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Traz lá uma outra de mãe aí, meu bom. Vamos lá, hoje é dia, amanhã é dia das mães, dia especial, né? Essas pessoas maravilhosas. Como chama sua mãe?
2: Elizabeth.
0: Elizabeth, manda um alô pra ela. Elizabeth. Ela te escuta?
2: Escuta.
0: O que ela fala de você?
2: Ela fala que eu sou muito bonito.
0: Ah, é? Mãe é mãe, né?
2: É, não tem como, gente. Né? Ela vai falar que eu sou feio.
0: Mãe é mãe, né?
2: Não tem condição. É, sua mãe também
0: meu
2: fala que você é bonito também. Oi?
0: Ela fala meu bebezão.
2: É, meu bebezão lindinho.
0: Ai, ai.
2: É igual, igual a sua mãe, Jasmine. Ela também fala
0: pra
2: que
0: nós,
2: você...
0: né? Pra mim, minhas filhas é bebê até hoje.
2: Sim, entendeu? Não, mas é questão de boniteza mesmo, entendeu?
0: Também.
2: Sua mãe
0: não,
2: fala
0: você
2: que você é bonito.
0: Bonitinho, cara.
2: Ah, obrigada.
0: Tá. Você sabe o que é bonitinho?
2: Hã?
0: Sabe o que, é bo... que significa 8... bonitinho?
2: O que, que é bonitinho? 8h22.
0: Sabe o que é bonitinho?
2: O que, que é bonitinho?
0: É um feinho arrumadinho.
2: Ah, obrigado.
0: É bonito, tá bom, Lazinho, então. Tá? É uma geração bonita esses meninos, né? Ah, vamos lá então, Minha Mãe de Leite, Milionário José Rico. Ô Zé de Brito, eu vou trazer o Minha Mãe de Leite do Milionário José Rico. O caminhoneiro tá dormindo, ele não vai rodar hoje não. Ele falou que hoje ele não roda não, ele tá de férias, viu? Bom dia, ele andou a semana toda, hoje ele tá de férias.
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0: Ei, milionário José Rico, bom dia, minha mãe de leite, né? Quem nunca teve? Eu já tive minha mãe de leite, né? Eu tive minha mãe de leite, não é isso? Você? Muita gente tem até hoje, né? As pessoas que fazem doação aí no banco de leite, né? Materno. Ah, são mães de leite também, né? Aqui do Show da Manhã, bom dia!
1: E a hora certa!
2: 8 horas e 27 minutos.
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Ei, show da manhã, bom dia! 8:30, 8:30 aqui no show da manhã deste sábado maravilhoso, sábado gostoso para as lojas Casa Nova. 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Você aí, meu amigo, você, minha amiga aqui da Rádio Paranaíba, bom dia! Bora então pra você na melhor... Olha, gente, ontem nós trouxemos aqui já no programa ontem aquela criança que está desaparecida e mobilizou toda a cidade de Itumbiara, né? E graças a Deus ela foi encontrada, tá? Ela foi encontrada, inclusive tem até um vídeo no momento que ela foi encontrada meio que desacordada em um lugar ermo, no meio de uma vegetação, tipo uma meia aqui, uma mata, alguma coisa assim, tá? A gente vai estar buscando detalhes, pra ver se a gente consegue trazer aqui no sábado de hoje, ou na segunda-feira a gente falar com a mãe, tá? No plantão policial. Mas graças a Deus, você que não pôde

0: mas orou, pediu a Deus aí para que essa criança, que essa mãe pudesse encontrar essa criança, né? Eles encontraram ela ontem, já início de noite, viu? E ainda bem que o pior não aconteceu, né? Ainda bem que o pior não aconteceu. Agora, as autoridades vão estar na investigação desse caso, as pessoas competentes, né, vão estar na investigação para saber de onde, como foi. E ela não estava usando a mesma roupa que ela já tinha, que ela estava usando, como a mãe descreveu ontem, né? E foi encontrada em uma região aí de mata, desacordada. Viu? Bom? Bom dia! Ainda bem que a mãe vai ter um dia das mães feliz, né? Pelo menos ao lado da filha aí. 8 horas e 32 minutos no 3431-8888. Bora, bora lá. 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Ah, quem tá aí com a gente? Bom dia. A última foi a Lindalva. Depois da Lindalva, bom dia. Vem a Rita. Cadê minha amiga Rita Peixoto? Bom dia, bom dia. Não vai dar para ler a mensagem hoje não, viu, gente? Bom dia.
1: Bom dia, Gisvaldo.
0: Bom dia.
1: Eu gostaria de ganhar esses brindes aí. Ou frango, ou lá no livro de fim, qualquer um tá bom.
0: É.
1: Que mandei a sorte, né?
0: Isso. Que mandei a sorte.
1: Vou passar a música aí para todas as mães do Brasil. É, minha mãe, minha heroína. Tá bom? Todas as mães do mundo. Eu não tenho mais a minha não, mas quem tem que valorizar. Porque a perca é muito triste. Um bom dia, fico com Deus e um bom fim de semana.
0: Muito bem, dona Linda. Bom dia, dona Lindalva. Obrigado para você, dona Rita, também, aqui do Show da Manhã. Oh, oi, bom dia, Francisca. Bom dia para você, Francisca. Deixa eu adicionar a Francisca aqui, que ela não está adicionada aí, não. Deixa eu adicionar a Francisca. Bom dia. Gostaria de participar do sorteio do Luciano lá do Frango Assado. Bom dia para você, viu? Valeu, Francisca Santos, está participando. Esta aqui é a Divina também. Vamos adicionar a Divina, novata aqui pra gente. Salva a Divina aí. Oi, bom dia, quero participar do sorteio das mães. Qual o prêmio? Qualquer prêmio é bom. Ela riu aqui, né? Mais um frango. Aí, você não sabe o tanto que é gostoso o frango assado lá do homem, viu? Né? A Aparecida Vieira, lá do bairro Paranaíba, também está participando, viu, Aparecida? Só de já mandar uma mensagem aqui, já está participando, tá bom, amiga? Edineide do Planalto, bom dia, meu amigo Gesmar. Quero participar do sorteio. Está participando já, viu? Lá no final aí, torcendo os dedos, né? Não, Isaltina, bom dia.
2: Bom dia, meu amigo. Meu amigo, eu queria ganhar uma máquina de costurar. Pra mim fazer tapete. Bom dia. Roda pra mim uma música aí, mãe, com Amado Batista.
0: Uhum.
2: Obrigado.
0: Muito obrigado. Cadê? Volta aí. A dona Isaltina, ela quer ganhar uma máquina de costura. Alguém tem uma máquina aí de costura que não usa, que quer fazer uma doação à dona Isaltina? Hã? Nós estamos aqui, eu passo o contato dela para você, viu? 3431-8888, 8 horas e 35 minutos, Lojas Casa Nova, aberta hoje até as 18 horas, para você, dona Maria, para você, meu amigo, minha amiga, comprar o presente da sua mamãe, tá bom, filhão? Bom dia, Lucivânia!
3: Bom dia, Gesmar Ricardo!
0: Ué, pronto, Gesmar, mudou de voz!
3: Aí, rapaz. Assim, eu não sou contra, mas essa cachorrada, rapaz, na rua, tá tendo demais, Gesmar. Rapaz, esses cachorros, a gente levanta cedo, Gesmar, a porta da gente, cheia de bosta, cara. E os portão, tudo mijado de urina. Ninguém aguenta hoje, portão hoje pra fazer tá caro. Então, assim, eu queria que as pessoas sensibilizassem. Quem tem seu cãozinho, andar com a sacola na mão. O cachorro cagou na calçada, o dono cata, põe no lixo. Rapaz, mas amanhã é o trem esfarramado de bosta. E depois você passa aquela música pra nós aí, Crioulo e Alan aí. Amor em Segredo.
0: Amor em Segredo, desabafou, né? Não, nós temos um problema desse aqui, lamentavelmente, no calçadão aqui da rádio. Tá? Eu não sei de onde que vinha essa pessoa com esse cachorro. Que ele só achava de fazer as suas necessidades aqui.

0: no calçamento aqui em volta da rádio. Aí, né, tivemos que colocar um cartaz lá e falar pro rapaz assim, opa, não sei nem quem era, a gente não procurou saber nem quem era, só colocamos um cartaz lá, falou, ó, se fizer, pode passear com o cachorro, mas se fizer a necessidade, faz favor de catá-las, só assim. Bom, parou, pelo menos parou, porque todo dia, mano, você tinha que sair como, igual pulando amarelinha, tchup, do lado de cá, do lado de lá, mano, não dá não. Fala, Luciano, meu fera!
1: Bom dia, Gesmar.
0: Bom dia.
1: Luciano aqui de Frangaçado, tô aqui te ouvindo, hein?
0: E aí?
1: Modão pra nós aí, a majestade da mulher. Oferece aí pra todas as mães de Entubiara e do Brasil, pra minha, a Neide, a minha tia Maura, pra todos que gostam da moda também. Tamo junto, hein? Sabadô.
0: Sabadô, meu bom. Tem frangaçado.
1: Hoje é dia daquele sorteio do frango, viu?
0: Aham.
1: Uhum. Sorteio aquele franguinho pra nós aí, mais uma maionese e um feijão tropeiro.
0: Oh!
1: Um Guaraná Mineiro.
0: Eita, mano!
1: Pessoal, pegar amanhã, na hora do almoço.
0: Aí, ó. Quem tá falando é meu amigo Luciano, lá do Frango Assado. Hoje tem frango assado, viu? Lá no Luciano, e a gente vai servir uma maionese, ó, uma maionese, um feijão tropeiro, pensa no feijão, gente. Feijão, não, você não tem noção o que é a mão daquele povo lá pra cozinhar, não, né, dona Marlene? Bom dia, Neide! Parabéns aí, feliz dia das mães pra vocês duas aí, viu? Tá grudada!
2: Bom dia, Gesmão, aqui é Sandra do Buriti 3. Também quero participar aí do sorteio de vocês hoje. Um abraço a todos os ouvintes, feliz dia das mães, a todas as mamães, feliz dia das mães antecipado e que o programa seja especial hoje, dedicado a todas as mamães. Um abraço.
0: Um abraço, minha amiga Sandra, obrigado pra você também, amiga, feliz dia das mães aí. A Fátima, bom dia, Gesmar, quero participar do sorteio, sou a Fátima do Buriti 2. Oi, Fátima, bom dia pra você. Bom dia, vamos lá, tá participando, viu? Adriana, lá do Jardim Bandeirantes, bom dia, amiga.
3: Bom dia, Gesmar Ricardo, bom dia. É, eu quero participar aí desse sorteio do frango assado, lá do Luciano, do frango assado. E também toca aquela música, Lindomar Castilho, mãe, ofereço para todas as mães. Um bom dia para todos. É a Adriana, do Jardim Bandeirantes.
0: Valeu, parabéns pra senhora. Dona Dinair tá na linha comigo, tá falando aqui comigo, também tá participando do sorteio, viu, dona Dinair? Tá participando aqui, pode ligar aí, 3431-8888, viu, que você vai... É, calta aí, telefone. Ah, tá bom, tá participando também, daqui a pouco. Hoje o programa é especial pra vocês, viu, mamães? Pra você, quer mandar a sua mensagem aí pra sua mamãe? Pode mandar a sua mensagem aqui no show, Reginaldo, 1h31, não dá não, mano. Deixa eu ouvir o último aqui, bom dia.
4: A música lá do Abel Carim, mamãe, o Abel Carim, mãe, lá, não sei. É bonita, mas só que eu não tenho como abraçar uma mãe mais. Ela partiu tem 12 anos já, ela vai completando 13 anos. Pai, guarda muito esse abraço, meu querido.
0: Ei, meu amigo Reginaldo, eu não imagino não, viu, amigo, o tamanho que seria, que é a dor, a perda de uma mãe, viu? Mas Deus tá aí do seu lado, tá te confortando, os amigos que ficou aqui, né? Sua irmã, Claudinha, não é isso? Abrace uma mãe como se você estivesse abraçando a sua mãe, tá bom? Faça isso que você vai sentir feliz, independente da mãe que seja. Estiver próximo a você e abraça ela como se fosse a sua mãe, como se você estivesse dando um abraço da sua mãe, tá bom? Oi, Célia!
5: Mamãe, no dia leite, pelo menos uns 15 dias, eu ganhei minha mamãe de leite.
0: Aí, ó.
5: Delícia!
0: Aí, tá vendo?
5: Ai, meu amigo Jesus,
0: e, minha amiga Célia, a Pérola, bom dia. Vamos aqui, que mais... Ô, meu amigo Heleno, bom flamenguista, meu fera, bom dia!
6: Ô, meu grande amigo, Jasmar Ricardo, bom flamenguista, bom dia, nego velho. Me coloca um sorteio aí da Paranaíba hoje. Quer ganhar todos esses presentes.
0: Valeu, meu bom!
6: Tamo junto e misturado. Saudações, rubro-negra.
0: Saudações, rubro-negra, meu bom flamenguista. Tá lá no bairro Morada dos Sonhos, né? lá na última rua do bairro Morada do Sonho. Ô, lugar bonito, tem uma vista bonita ali, né, Helena? Qualquer hora dessa, vai tomar um quiçuque aí, viu? Josete, bom dia lá do Alcides.
7: Bom dia, Gismar. Com alegria, que Oi? Bom, né, que essa menina foi encontrada. Porque a mãe sofre, né, com o coração partido, fica pensando. Mas graças a Deus que encontrou ela com vida. E gostaria de ouvir uma música. Minha mãe, minha heroína, ofereci para todas as mães. Eu não tenho a minha, mas para quem tem, abraço, beijo, aproveita. E aqui é Josete Dolcine Rodrigues e fique com Deus, um abraço.
0: Opa, um abraço para você, Josete, lá do bairro Alcides. Eu tô com a Lucimara aqui, lá do Marulina, né? Ela tá até emocionada aqui, que ela também não tem a mamãe dela. Mas, Lucimar, fica assim não, tá? Lembra dos bons momentos. Deus leva para junto dele as pessoas que ele ama. Então a gente não pode ir contra a vontade do Pai. Seja feita, a gente não diz assim, né? Que seja feita a sua vontade e não a minha, né? Pai nosso que estás no céu, seja feita a sua vontade e não a minha, né, Pai? Então assim, fica assim não, amiga, tá bom? Deus sabe todas as coisas, né? A gente que às vezes não entende, mas ele sabe tudo. Né, Maria? Bom dia lá no Dionária.
8: Bom dia, Zé Ricardo. Bom dia pra minha... todos na rádio. Eu também quero participar, viu, do sorteio aí, ó. Só o ouro, hein?
0: Beleza, minha amiga. Eu tô no telefone aqui, tô atendendo aqui a 3, hein, amor? Ai, bom dia. Oi, Francisco. Ah, roda, manda pra mim, Renan e Raí, por favor. Um grande abraço, tá? Beleza, minha amiga. Já, já eu volto pra falar. Telefone. Nubia Flauzino, é a última, daqui a pouquinho eu volto para falar com você, tá bom? Aqui no show da... Segura aí, Lucimar. No show da manhã da sua Nova Paranaíba, em nome de lojas Casa Nova. Mãe, tô na balada, Trio Bravana. Bom dia.

0: 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E a hora certa.
1: 8:49.
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É o show da manhã. Bom dia, bom dia. 8 horas e 55 minutos aqui na sua Nova Paranaíba. Nesta manhã, sabadão maravilhoso. Bom dia pra você, né? Obrigado a todos pela audiência aqui do show da manhã. Na sua Nova... Travou tudo aí. Ah, agora sim, né? Bom dia. Vamos aqui. Tem mais gente aí com a gente. Minha amiga Sol KPM, bom dia pra você. A Sol mandou aqui, obrigado aí, um presentinho pra gente aqui. Obrigado, viu, Sol? Agora que eu vou abrir aqui, mandou uma... Oh, rapaz, é chique. Que isso, hein? Olha.

porque quem tem aqui as trilhas é o Pedro, os meninos aqui. Mas eu vou ler a carta que ela mandou pra mim aqui, né? É, 8 horas e 56 minutos. Ela diz assim, ó. Bom dia, Gesmar Ricardo. É a Sol. Oi, Sol, bom dia. É, Gesmar, hoje amanheci triste.

Porque amanhã é Dia das Mães e eu não posso comemorar com minha querida mãe Teresa, porque ela já foi morar com Deus. Como eu queria ter minha velhinha aqui comigo para me presenteá-la, abraçá-la e beijar o seu rosto. Que saudade da minha mãezinha, dos almoços no domingo. Ela ficava tão feliz com os filhos reunidos, era uma alegria para ela. Agora falta parte da minha família. Como fico triste, meu amigo. Como minha mãe me faz falta. E os filhos que têm suas mães, ajude elas, respeite, abrace, dê carinho e atenção para sua mãe, porque o dia que ela partir, você vai ver a falta que ela faz. Desejo para Dona Maura, Railda, Tunica, Marlene Bonifácio, Elane da Limpiclin, Wanda e a sua mãe Jandira. E a todas as mães, um feliz Dia das Mães, junto com seus filhos. Um abraço, Gesmar. Fique com Deus. Para saudade de mãe, passe saudade de mãe com barrinha, tá? É a Sol Capeme. Valeu, Sol. Obrigado, viu, minha amiga? Feliz Dia das Mães. Como eu falei para minha amiga Lindalva, Deus às vezes leva a mãe, mas deixa os filhos, né, para você no lugar, né? Então, deixa eu ver se eu consigo essa música para você aqui, viu, Sol? Mãezinha, escrevo, eu tenho que pesquisar aqui, viu, Sol? Mas eu vou trazer uma outra aqui de mãe também, né? Deixa eu trazer aqui, minha mãe, mãezinha querida. Com os filhos de Goiás, aqui no Show da Manhã. Bom dia!

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2: 9 horas e 1 minuto.

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Aê, show da manhã, bom dia! 9:04, 9:04, alô Itumbiara, alô Brasil! 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

0: 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Bom dia, Elaine! 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Bom dia! Mamãe Zona, né, Esther? Ô, show da manhã pra você aqui, valendo. Hoje nós estamos sorteando aqui um frango assado, oferecimento lá do meu amigo Luciano, lá do Frango Assado. Lá teremos também, né, produtos, um dia de beleza lá das lojas Enilza Perfumaria, né, pra mamãe. E também temos um brinde especial pra mamãe lá das lojas Casa Nova. Repete essa aí, põe ela aí pra dar um break aí enquanto eu falo com a galera aqui, viu? Teremos também hoje, nós falamos, a última aí foi com a... Quem que foi? Volta lá. Rapaz, tem 27 pessoas aí na fila, mano. Vamos voltando aí, paramos, era 8h34, a Francisca, que pediu a do Renan e Raí. Né? Daqui a pouquinho eu vou atualizar como está o último boletim médico, né, lá do Hospital Rui Azeredo, onde está internado o cantor Raí, da dupla Renan e Raí, tá bom, galera? 97, bom dia, Maria de Fátima. 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Bora, Maria de Fátima, tá lá no Santa Inês. Fala, mulher, bom dia. Nossa, mãe, 2 minutos não vai dar, não, amiga.
1: Bom dia, bom dia. Maria de Fátima, da Rua Costurada. Parabéns pras mamães, todas as mamães. Minha sobrinha, minha cunhada, tudo. A minha mamãe tá morando com Deus, já vai fazer 35 anos. Que eu tô sem mamãe, Josmar. Que Deus dá um beijinho na sua mamãe. A dona Jandira, linda, não conheço. Mas um dia eu quero conhecer ela.
0: Deu marcar uma festa pra nós conhecer. Linda.
1: Que Deus abençoe elas, dá muita vida e saúde no seu programa hoje, né? Que Deus abençoe você, sua família, todas suas filhas que for sua esposa, uhum, suas filhas que for mamãe, se não for, parabéns dessa,
0: é,
1: né?
0: Sou vô.
1: Um dia elas vão ser mamães lindas, né? Uhum. Bom dia, Gesmara.
0: Colei de ouro,
1: Maria de Fátima da Rua Dourada. Que Deus abençoe nossa parceira com vocês, com o manto dela, que dá vida e saúde. Parabéns
0: para
1: todas as mamães, minha cunhada Nilva, minha irmã Marilza, a minha sobrinha Daiane, minha sobrinha Janaína, todas as pessoinhas, a tia Vânia, a minha prima Mariana, que é mamãe, a Fernanda, que é minha sobrinha, é mamãe, todas minhas famílias, de todo mundo, que Deus dá muita vida e saúde para as mamães. Eu sou mamãe, tenho 2 filhos, que Deus abençoe elas, e as mamães, a mamãe da minha cunhada também, tá lá no céu também, junto com a minha mamãe, a dona Eva.
0: Valeu, minha amiga Maria de Fátima, lá do Santa Inês, bom dia para você, viu? Ah, Rosinete, bom dia.
2: Bom dia, Germán Ricardo. Gostaria de ouvir a música Minha Mãe, Minha Heroína. Feliz para todas as mães. E também a área, principalmente para a sua.
0: Uhum. Obrigado, Rosinete. Daqui a pouquinho a gente vai trazer novamente, tá bom? Ah, essa aí, volta lá. Quem é? Opa, o Luciano, bom dia.
3: Bom dia, Germán Ricardo. Aqui é o Luciano, rei da escala. Eu tomei do MC Gino, patrão. Coloca no sorteio aí. Amanhã, no Dia das Mães. Ganhei esse frango e vai dar para minha mulher. Ela é mãe também.
0: Uhum. Valeu, meu amigo Luciano. Tá de cama, meu fera. Aí não é bom não, hein? Roseli do Recanto Sertanejo, bom dia. Quero participar do sorteio. Tá participando, amiga. Tá participando aqui do sorteio, tá bom? Tá lá no Recanto Sertanejo, tá ligada com a gente. Bom dia pra você. A Claudete do Jardim América, bom dia.
4: Bom dia, amigo da Rádio Paranaíba. Aqui é a Claudete do Jardim América.
0: Não, não.
4: Que Deus abençoe o dia de todos. Gostaria, se possível, uma música aí, Almir Sater, Ando Devagar.
0: Porque já tive pressa.
4: Todas as mães. E gostaria também de participar do sorteio do Dia das Mães. Tchau, obrigada.
0: Tchau, obrigada. Valeu. Claudete do Jardim América, bom dia. Segura aí um pouquinho o telefone. Depois da Claudete, quem vem aí, não tem o nome. Bom dia, Gesmar. Bom dia, Gesmar. Aqui é o Gilberto Mestrão. Ô, Gilberto, um abraço pra você, meu bom. Quero participar aí do sorteio do frango assado. Valeu, meu fera. Tá participando aqui, viu, Gilberto? Mestre, um abraço pra você, meu bom. Cláudia do bairro Maria Luísa, bom dia. Quero participar do sorteio. Que vocês tenham um bom sábado. Pra você também, Cláudia. Feliz Dia das Mães. Maria Helena Claudino.
5: Bom dia, Gesmar. A paz de Jesus a você e toda a família Paranaíba, a sua mamãe, a sua esposa, a sua família. Gesmar, se você puder, por favor, se possível, passa para todas as mães, como diz aquela senhora mediar, a Zé para não ficar nenhuma, para dando Jandira a sua mãe, que eu não conheço, mas desejo conhecer, né? Para a esposa do Lindamar. E todas as mães, todas, de qualquer religião. Todas as mães estão vendo, todas as mães vão de

0: 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Agradecendo a Deus pelo dom da vida de todas elas e pelo dom da vida dos filhos de cada uma. Que Deus abençoe e proteja minuciosamente sempre. Obrigada.
1: Valeu, minha amiga Maria Helena Claudino. Seu Pedro, um abraço pro senhor, viu? Se der, a gente passa aqui pro senhor, tá bom? Tá participando. Seu Pedro tá comigo na linha aqui, tá falando comigo lá do Jucarantes 1. Seu Pedro José, né? O telefone final dele, 7017. Tá participando, viu, seu Pedro? Vamos então, meu amigo Leandro Mototáxi. Hoje eu falo com você, meu bom. Ontem não deu, né, rapaz?
2: Bom dia, Gesmar Ricardo. Bom dia, show da manhã. Cidade inteira participando, Gesmar.
1: Opa!
2: Nesse momento eu estou aqui na Vila Mutirão.
1: Ó.
2: Estou aqui com a rádio 94.7 ligado na Nova Paranaíba, ouvindo seu programa. E quero ganhar esse frangão do Luciano aí, ó. Frangaçado do Luciano, do frangaçado aí.
1: Né, mano?
2: Esse frangão pra nós aí, Gesmar. E manda um alô aqui pro Oripe na Vila Mutirão.
1: Oripe!
2: Nosso amigo Marinho, pintor.
1: Marinho.
2: Manda um abraço aí pro Marinho, pintor. Na Vila Mutirão, Gesmar, tá do meu lado te ouvindo aqui.
1: Valeu, um abraço pra essa galera aí na Vila Mutirão, Marim Pintor, né? Seu Eurípides aí, um abraço pra vocês. Meu amigo Leandro Mototáxi, agora tem uma caminhonete pra fazer frete também, né? Ah, rapaz, o homem tá uma caminhonetona aí pra fazer frete. Precisou? Meu amigo Leandro tá aí, ó. Quero participar do sorteio do frango. Quem é que tá falando? Maria Francisca, deixa eu te adicionar aqui, Maria Francisca. Tá, bom dia pra você. Ô, Luiz Gomes, bom dia, meu bom. Bom dia, bom dia. A Elaine, quem tá participando é a dona Dorinha. Elaine, a dona Dorinha tá desejando feliz dia das mães pra você, tá aí no rancho, né? Feliz dia das mães pra você, tá? Dona Dorinha tá lá na cidade de Jardim, bom dia. Ah, quem mais tá aqui? Mais o quê? A dona Dinair quer ganhar um liquidificador, né? E eu sei que ia ganhar o quê? Né, eu tô sabendo, viu? Bom dia, aqui no show da manhã.
3: Bom dia, Gesmar Ricardo, bom dia. Tô no rancho, rancho do antigo Bento, né? Hoje é rancho Paranaíba, né? Oferece aí uma música pra minha mamãe, a Dorinha, lá no, na rua B13, no bairro Cidade Jardim, pelo Dia das Mães. Pra minha irmã também, Eliene. Pra minhas noras, né? Que também são mães, a Simone e a Cirlei, tá bom? E aí, tô de férias, viu, Gesmar? Agora é 30 dias rancho direto. Obrigada, meu amigo. Oi, eu quero participar, viu, desse frango assado do Luciano aí, o melhor tempero de frango. Ei, Luciano é bom demais pra temperar um frango. Então tá bom, mas aquela Neide. Aí, se caso eu ganhar, é pra minha mãe, viu? Pra mamãe Dorinha.
1: Tá beleza, Elaine. Obrigado, amiga. Um abraço pra você. Feliz Dia das Mães. A minha amiga Sol, encontrei a música que você pediu com Silveira e Barrinha, Saudade de Mãe. Ela falou que quer ouvir. Ela lembra muito da mãe dela, né, Sol? Bom dia.

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0: Le Pomba! Bom dia, 9:21, aqui no Show da Manhã, Show da Alegria, o Show da Informação, da Comunicação, bom dia. A Nalzira tá ligada com a gente também, bom dia pra você, minha amiga Nalzira. Dona Maria da Horta também tá aqui participando. Bom dia para você no 34318888. 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Bom dia! 9:22, 34318888. Eu vou. Aí, é isso. Deixa ele aí só um pouquinho do lado aí, enquanto eu falo aqui no 34318888. Bom dia, bom dia, bom dia. Cadê, cadê? Vai lá, vai lá, vai lá. Jojoy. Que você tem aí? Tiquitim, tiquitim. Sim, vai. Hoje é o dia ideal para fazer as coisas. Opa, são 9:23, cadê, cadê, bom dia, paramos na Elaine, né, a Elaine foi nossa última, depois da Elaine, quem vem por aqui, depois da Elaine, a Núbia Flauzino, bom dia pra você, amiga, bom dia, bom dia.
1: Também quero participar do sorteio, desejo todas as mães amanhã, um feliz dia das mães, com muita alegria, com muita saúde, principalmente a minha mãezinha Rosinha, na Rua Tuitaba. Minha irmã Nilva, minha cunhada Célia, minha sogra Maria Divina e também a Robéria, que vai ser mãezinha do ano esse ano, outubro.
0: Que massa!
1: Feliz dia das mães.
0: Valeu, Núbia! Feliz dia das mães para todos vocês aí, tá bom? Peraí, peraí. É um negócio tão... um fundo musical aí, o que que acontece? Ah, tá certo, tá aqui, é isso mesmo, agora deu certo. Ah, bom dia, quem é a próxima aí? A Lirian Maria, bom dia, Gesmário, eu quero participar do sorteio do frango assado lá do Luciano. Tá participando, viu, Lirian? A Tauana, bom dia, aqui é a Tauana, manda uma música, minha mãe, minha heroína, para minha mãe Dalva, ela é tudo na minha vida, sem ela eu não seria nada. Valeu, Tauane, obrigado, amiga. A Josineide, lá no Remy Martins, também está participando com a gente. Qual áudio você quer, Josineide? Qual que é esse?
2: Bom dia, Gesmar.
0: Bom dia.
2: Gostaria de participar do sorteio do Dia das Mães, do frango assado. E oferecer um feliz Dia das Mães para todas as mães. Eu não tenho a minha mais, mas eu sei que ela está com Deus. E um bom final de semana para todas, mamãe.
0: Tá bom, amiga. Bom final de semana. Deus abençoe a sua também, viu, amiga? Sua vida também, tá? Reginaldo, fala, meu bom. Deus abençoe aí. Valeu, meu bom. Obrigado, viu? Professor Alzira aqui no centro também tá participando com a gente. Bom dia. Não vai dar pra ler o sábado hoje não, hein, professora? Bom dia.
3: Bom dia, Gesmar Ricardo.
0: Bom dia.

0: Eu também quero participar aí do sorteio. E aproveitando, desejando um feliz Dia das Mães para as nossas mães de Tumbiara, as mães que estão aí ouvindo o programa. E eu, como muitos que têm a mãe no céu, né, pedindo a Nossa Senhora que seja essa substituta, né, para as nossas dores de sentir a falta das nossas mães. Isso. E ela lá do céu interceda por todas nós. Um bom programa para vocês.
1: Obrigado.
0: Você, Alzira, sou mãe de 4, sou a bisavó de 4, tá bom?
1: Coisa boa, hein?
0: Estamos juntos.
1: Ô, maravilha, viu? Coisa boa, viu? É, e eu sou avô aí também de 4, viu? 4? 2, 3, 4, 5, né? Tenho 5. É isso? Ah, Deusdete, fala, meu bom Deusdete Alves, rapaz. Grande Deusdete Alves, tá assumido, meu fera. Bom dia. É o irmão do nosso saudoso Luiz Alves, né? Lá do Alto Resgate Uberdizio, é isso? Tô certo ou tô errado?
2: Meu amigo Gesmar Ricardo, bom dia.
1: Bom dia.
2: E o Deusdete, irmão do finado Luiz Alves. Faz programa seu hoje, tá, não tá bom, né? Tá maravilhoso. É, eu também quero desejar a todas as mães, não só de Tumbiara, que estão te ouvindo aí, feliz Dia das Mães, falou?
1: Valeu.
2: Muito obrigado você, bom trabalho para nós. Eu também estou trabalhando agora, até amanhã cedo aqui na Auto Resgate Uber Diesel, bom dia.
1: Bom dia.
2: Meu amigo, eu esqueci, eu quero participar também dessa frango lá do nosso amigo Luciano do Frango Assado. Eu quero participar aí. Joga na cumbuca pra nós, hein,
1: mano? Vou pôr na cumbuca também, Deusdete. Tá na cumbuca também, meu bom. Obrigado, viu, fera? Tá aí, obrigado, dando uma carona pra gente aí no caminhão, né? Um abraço pra você aí, fera. Maria Cordeiro tá lá no Marulina, ela é leonina, tá mandando um bom dia, tá participando também com a gente. Bom dia, Flávia da Vila Vitória. 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Bom dia pra você, obrigado. Marli do Alto Trindade, bom dia, amiga.
3: Bom dia, Gesmar Ricardo. A minha mãe também já foi morar com Deus há 32 anos. Ontem o Toniel falou uma palavra bonita. Ele falou assim que, assim como a mãe veio primeiro e recebeu o filho, né, no ventre, aí a nossa mãe vai primeiro, né? E para ela preparar o lugar para receber nós quando a gente for.
1: Isso.
3: Achei bonito, nunca tinha pensado por esse
1: faz sentido,
3: ângulo, né?
1: Né?
3: Feliz Dia das Mães para todas as mães.
1: Valeu, Marli, obrigado.
3: É muito bom.
1: Viu?
3: A mãe é muito importante, né, na nossa vida. Eu falo porque a gente sente assim. Eu não fico triste, né? Eu fico alegre, feliz por ela ter sido uma boa mãe, né? Mas é muito bom quem tem a sua mãe, né? É uma coisa muito importante.
1: É verdade, viu, Marli? Obrigado, viu? Marli tá lá no Alto do Trindade, tá participando com a gente, viu? Bom dia! Bom, quem mais aqui que nós temos? Volta aí, volta, volta. Depois da Marli. A Dona Hilda! Dona Hilda participou às 8h59. Oi, Dona Hilda!
4: Um abraço para todas as mães aí. Bom dia, Gesmar Ricardo.
1: Bom dia.
4: Eu quero participar desse sorteio aí, Gesmar. Aí eu ofereci, né? Todas as músicas do seu programa aí para toda mãe do mundo.
1: Tá bom, Dona
4: Hilda. A minha se foi com 102 anos. Nós somos seis homens, seis mulheres. Nunca passamos o Dia das Mães sem estar ao lado dela.
1: Oh.
4: É muito triste, né, a gente não ter a mãe da gente. Quanta falta ela nos faz.
1: É verdade.
4: Ela morreu com 102 anos, mas muito lustre, muito
1: 102
4: forte ainda.
1: Anos, olha, gente.
4: Ouvindo o seu programa, a sua mamãe, a sua esposa,
1: valeu,
4: as filhas.
1: Obrigado, Dona Hilda, obrigado, viu? Depois da Dona... A Dona Hilda parou 8h59, tá? E já eu volto para falar com a Eneide, tá lá no bairro Nossa Senhora da Saúde também. Dona Hilda tá lá no bairro Nossa Senhora da Saúde. A Eneide, a Maria Barbosa, a Ângela, a Vitória,

0: a Maria de Fátima, Fabrício Souto, Leomar, Vanderlei. Daqui a pouquinho eu volto para falar com vocês, viu, gente? Pode esperar aí, 9 horas e 30 minutos, 9 e meia, nem adianta você fazer cara feia, aqui no Show da Manhã. Bom dia!
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0: Epa! 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Bom dia! Show da manhã, bom dia, bom dia. Bora lá no 3431-8888, aqui da sua Nova Paranaíba. Quem vem com a gente aí? Paramos. Isso era Edneide, é isso? Edneide, é? Lá do Edneide. Eneide, rapaz, Eneide, bom dia, Eneide, lá do Nossa Senhora da Saúde.
1: Bom dia, Josimar Ricardo, com amor e alegria, eu quero ganhar essa delícia de frango assado, viu? E feliz Dia das Mães para todas as mamães. Eu não tenho a minha, mas eu tive a honra de tê-la até os 93 anos, né?
0: Olha.
1: E que os filhos honrem as mães, porque é muito difícil perder uma mãe. Que você tenha um excelente dia.
0: Amém. Obrigado, Eneide. Obrigado, obrigado. Deus abençoe seu dia também, viu? Maria Badia tá lá no Dom Veloso, bom dia, bom dia, Josimar, quero participar do sorteio.
2: Bom dia, Josimar, deixa eu te falar, se você puder, passa uma música, eu quero uma música que fala de mãe, eu ofereço para todas as mães, do Tumbiado, eu ofereço para a Leninha, Marilena, todas as mães, inclusive para minha mãe que está lá no céu,
0: tudo
2: bem. Quero uma música que fala de mamãe, se você puder passar para mim, eu fico satisfeito com você,
0: tudo
2: eu quero
0: bem.
2: Participar desse sorteio.
0: Tá participando, viu?
2: Qualquer um que ganhar, tá satisfeito. E fica com Deus, Jesus te abençoe.
0: Amém, Deus abençoe a senhora também. Ângela na Vila Vitória, bom... Aliás, na Vila... Ângela Vitória do Dom Veloso, né? Ângela da Vila Vitória, não. Ai, Ângela Vitória, bom dia pra você. Gostaria de ganhar um desses brindes aí. Obrigado, estou te ouvindo. Ângela do Dom Veloso, meu bom. Não é Ângela da Vila Vitória, não, cidadão. Ai, Maria de Fátima lá.

0: Ô, Remy Martins, bom dia!
1: Bom dia, Josmar Ricardo, tudo bem por aí? Eu gostaria de ouvir uma música, Rick Renner, Ao Lado de Deus. É só pra me ouvir mesmo e... Como eu já não tenho a minha mãezinha mais, né? Tá ao lado de Deus. Tchau, obrigado e bom trabalho aí. Feliz Dia das Mães pra todas as mães.
0: Obrigado, pra você também, viu, amiga? Obrigado, obrigado. Maria de Fátima, vamos lá para a... Idênia, lá na Cidade de Jardim, é isso? Bom dia!
2: Bom dia, Gesmar. Aqui é a Idênia da Cidade de Jardim. Quero participar do sorteio e desejar um feliz Dia das Mães para todas as mães.
0: Valeu, obrigado, Idênia, lá na Cidade de Jardim. Tá participando, viu, amiga? Tá participando. Da Idênia, apareceu aí, rapaz. Ô, Fabrício!
3: Bom dia, amigo Germar Ricardo.
0: Viu,
3: mano? Eu participar do sorteio do frango assado no Dia das Mães. Pra me presentear minha esposa linda, Daniela. Fica com Deus.
0: Bora com Deus. Bora com Deus, né, Leomar? Bom dia.
4: Oi, Germar Ricardo. Bom dia. É o Leomar aqui do bairro São João. Quero participar aí do frango assado, nosso amigo Luciano, do frango assado. E quero desejar a todos, todas as mães do mundo, principalmente aqui de Tumbiara. Infelizmente eu não tenho a minha, que Deus acolheu já, mas quero desejar tudo, feliz Dia das Mães para todas as mães aqui de Tumbiara, tá bom?
0: Valeu!
4: Principalmente pra minha esposa Vanusa, que tá lá em casa te curtindo aí na Nova Paranaíba aí, tá?
0: Valeu, obrigado, meu amigo! Aí. Valeu, Léo, grande Léo, valeu, valeu, Vanderleia! Aparecida, segura só um pouquinho aí, viu, telefone, que eu já falo com você, tá bom, minha amiga? Bom dia, quero participar do sorteio, um abraço pra todas as mães. Gente, são 9 horas e 37 e as ligações vai até as 10h30, viu? Eu tô só aqui hoje, senão não dá conta, não. Antônia Sebastiana Pires, bom dia!
5: Bom dia, Jesumar Ricardo. Ô, Jesumar, eu quero participar desse sorteio do frango assado, viu? E se quero mandar um abraço para cada mãe de Itumbiara e da Redondeza e do mundo inteiro. Que Deus dê a todas as mães muita felicidade, prosperidade e muito Deus no coração. Fica com Deus, um bom dia. Se você puder passar uma música das mães, qualquer um que fala das mães, uma homenagem para todas as mães.
0: Valeu, minha amiga Maria Aparecida. Obrigado, viu? Tá lá no setor Santa Rita, tá ligada com a gente. Bom dia para você aqui do Show da Manhã. Red. Tem mais. Rapaz, o telefone. O WhatsApp tá parecendo aquele impostômetro, né? Não para. Bom dia! Quem que é o chapeludo aí? É o Arídio? É, o Arídio. Ô, Arídio ou Arédio? Arídio, Arídio, é isso? Bom dia!
6: Bom dia, Gilmar. Um abraço a todos aí. Coloca desse sorteio do frango assado do Gilmar aí, tá certo? De repente, né? A vez vai e cola, né?
0: Valeu, Arídio. Frango assado lá do Luciano, frango assado, né, Luciano? Bom dia, Helena.
7: Gesmar Ricardo, que é Helena do bairro Paranaíba.
0: E aí, moleque?
7: Eu quero ganhar esse frango do Luciano assado, viu? Bom, eu aí no sorteio. Tchau, Helena, obrigado e um bom final de semana pra você.
0: Helena, capaz, quando o vento sobe aí a sua casa aí na Rua dos Filipes, né? Dá aquele redemoinho, aquele vento sobe, você deve passar mal com o cheiro, né? Rapaz do céu. Que é isso? Bom dia, vamos para a Ana Maria de Fátima. Bom dia. Ô, Maria de Fátima. Deixa eu ver aqui, depois a gente vai ouvir você em off, tá bom, minha amiga? Oi, Joana.
8: Oi, Gismar Ricardo, meu amigo, tudo bem?
0: Bom.
8: Eu também estou bem. Eu queria participar do seu sorteio aí, no frango assado. E eu quero desejar toda a felicidade das mães nesse mundo, para quem tem mãe, porque eu não tenho a minha mais. Deus levou ela. Ofereço muita saúde para todas as mães, para sua mãe. Que dê muita saúde para sua mãe, se você tiver a sua ainda. Que Deus proteja ela, tá? Porque é só pensar, eu vou só rezar para minha, porque a minha Deus levou. Mas tá bom, a gente continua a vida, né? Pode parar.
0: Isso.
8: Tá? Com Deus, tá? Eu quero ganhar esse frango aí para mim comer, tá? Já que eu não tenho mãe, eu tenho que ganhar o frango, tá, Gismar? Me ajuda aí, cara. Tá? Com Deus.
0: Com Deus, minha amiga. Valeu, valeu. Com Deus também, viu? aqui no Show da Manhã da sua Nova Paranaíba. Bom dia.

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Show da manhã, bom dia, aqui da sua Nova Paranaíba, né? Aí ao lado de Deus, do Rick Renner, na melhor do Brasil para você. 9 horas e 52 minutos. 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

0: Time, menino! Bora, bora! Bora, Bill! Aqui no Show da Manhã. Bom dia, bom dia! Paramos na Joana Bark, né? Depois da Joana Bark, nós temos... Quem que vem aí? A Roselene, bom dia, quero participar do sorteio do frango assado lá do Luciano, tá participando. 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Para você e para você também, Marinha, ou a Maria José do Novo Horizonte. Bom dia.
1: Bom dia, Gesmar, tudo bem com você?
0: Bom dia.
1: Deixa eu te falar, eu quero ouvir a música Balcão de Madeira. Ofereço para todos que gostarem da música. Tenha um bom dia, um bom domingo, ótimo trabalho para você.
0: Obrigado.
1: José do bairro Novo Horizonte.
0: Obrigado, Maria José.
1: Ai, eu quero ganhar o frango, viu? com meus filhos amanhã.
0: Aí, ó, todo mundo querendo ganhar um frango. Ei, Luciana, aumenta aí a televisão da galera, viu? Ah, fala Joaquim, mototáxi, meu bom.
2: Bom dia com alegria, meu grande amigo Gesmar
0: Ricardo. Irmão, não.
2: Joaquim, mototáxi. Vou desligar no seu programa, meu amigo. Eu, minha mãe Dina, o São
0: Dona Inês, Dina.
2: Meu irmão Sebastião, Cidade Jardim. Nosso amigo Lindomar. Lindomar, do executivo, tá sempre ligado aí na
0: Lindomar, Maraíba. O lindo.
2: Também, nosso companheiro lá, o Domingão Berranteiro, ex-motaxista, também sempre ligado no seu programa. Um sabadão abençoado para você, meu amigo, e todos os ouvintes que estão ligados aí na Paranaíba.
0: Valeu, Joaquim. Um abraço para você.
2: O fera da galera.
0: Valeu, meu bom. Um abraço para você e todos os mototaxistas, né? Pessoal do transporte por aplicativo também, todos aí, obrigado pela carona, os taxistas também, né? Os

0: dia para todos.
1: Feliz Dia das Mães para você também, minha amiga. Obrigado, viu? Aqui do Show da Manhã da Ana Paula, vamos para o Emanuel Ozanildo, é isso?
2: Bom dia, Jasmaricão.
1: Bom dia.
2: Bom dia, tô ligado no seu programa, que é o Manuel da Reciclagem, o Manezinho da Reciclagem.
1: Ô, Manezinho.
2: Queria participar aí do sorteio do frango assado do meu amigo Luciano. Jasmar Ricardo.
1: Valeu.
2: Um abraço para todos aí da Rádio Paranaíba. E um feliz Dia das Mães para todas as mães do mundo inteiro.
1: Valeu, meu bom. Obrigado, Manezinho da Reciclagem. Valeu, meu fera. Obrigado, viu? Aqui no Show da Manhã, bom dia para você. São 9 horas e 55 minutos. 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A Silvana tá lá no Ulisses Guimarães, tá ligada com a Silvana do céu, que tanto de áudio é esse, mulher? Qual é que eu vou passar aqui? Hã? Vou o último.
3: Gismar, bom dia.
1: Bom dia.
3: Eu quero pedir pra você passar a música Minha Mãe, Minha Heroína, pra todas minhas irmãs que são mães, pra minhas tias que são mães, pra minhas primas e para todas as mães do Brasil. E eu quero oferecer também pra uma amiga minha que mora aqui na rua de casa, ela chama Fátima, esposa do Manuel Pedreiro. E eu quero parabenizar todas em geral, todas as mães, e desejar muitos anos de vida, paz, felicidade, saúde, porque todas as mães somos uma guerreira. Nós somos guerreira.
1: Isso,
3: a gente trabalha
1: mesmo.
3: Fora, chega em casa, tem que trabalhar, cuidar de menino, fazer janta, nós somos guerreira. Então, feliz Dia das Mães para todas. Aí, Gesma, passa minha mãe, minha heroína. Muito obrigada, viu?
1: Valeu, obrigado, Silvana, lá do Ulisses Guimarães, obrigado para você também. O Wesley, fala meu bom, bom dia, quero participar do sorteio do frango assado, Wesley, da Renner Bike. Ô, Renner Bike, bom dia meu amigo Renner, torcedor do Grêmio, tchê. Bom dia pra você, toda a galera aí na Renner Bikes, um abraço pra você, viu meu bom, tá participando também, viu Wesley. Alice do condomínio dos Bentos. Ô Alice, aqui do Rancho dos Bentos. Bom dia.
4: Bom dia, Gesmar Ricardo.
1: Bom?
4: Tudo bem? Gostaria de participar do sorteio do frango assado, do Dia das Mães. E desejar para toda mamãe um feliz Dia das Mães, com muita paz, muita saúde, muita alegria em cada coração. Bom dia. Tchau, obrigado.
1: Obrigado. Valeu, Alice, lá no condomínio dos Bentos, né? Um abraço para vocês aí. Vamos parar na Luísa de Freitas, lá da Divinópolis. Bom dia, Gesmar. Sou sua ouvinte de todos os dias. Quero participar do sorteio do frango assado lá do Luciano. Melhor frango assado da cidade. Parabéns a todas as mães. Valeu, dona Luísa Freitas, lá da Divinópolis, participando. Tem mais gente. Mais muito. Bora! Helenita, bom dia. Tá lá no Dionara Rocha. Fala, mulher.
5: Bom dia, com alegria, mano.
1: Bom dia.
5: Helenita do Dionara Rocha. Eu queria oferecer uma musiquinha pra minha mãezinha, dona Helena Roupe Brute 3. Desejar pra minha mãezinha feliz Dia das Mães, que eu amo ela muito, muito, muito. Que ela sempre vai ser minha mãe até a eternidade. Eu amo demais minha mamãe, dona Helena da Roupe. E minha esposa Lizete na rua, no trabalho no Irmão Soares, com o netinho Gabriel. Todos meus filhos, todo mundo que gostar dessa música, tá bom? Queria a música do Chitãozinho Chororó, Sinônimo de Amar.
1: Sinônimo de Amar.
5: Todas as mamães do Biara estão escutando. Feliz Dia das Mães para todas nós que somos mães, né? Para todas as mãezinhas que estão escutando a Rádio Paranaíba. Muito obrigado e bom dia.
1: Muito bem.
5: Eu quero participar, quero ganhar o frango do Luciano.
1: Tá bom, tá participando, viu, Helenita? Para aí, a Sandra Araújo. Oi, Sandra.
6: Bom dia, Gesmar Ricardo. Aqui é a Sandra. Manda um abraço aí pra mim, pro meu esposo, Fábio Tubarão. Nós estamos aqui no rancho, no nosso cantinho. Um abraço aí pra todas as mamães, né? Quem tem suas mães, né? Eu também sou mãe. Um feliz Dia das Mães pra todas as mamães. Manda um abraço aí pro Reginaldo, lá da Chacra Alves.
1: Coisinha de Jesus? Mando sim, na hora, pro Coisinha de Jesus lá. Bom dia! Agora sim, vamos trazer aí um pedacinho do céu. Mãe, um pedacinho do céu. O Agnaldo Timóteo, aqui na Nova Paranaíba.

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0: Esta é a canção que eu fiz pra você, mamãe. 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

Minha mãe, minha heroína, aqui no Show da Manhã. Bom dia, bom dia. 10 horas, 10 minutos para você na melhor do seu dia no Show da Manhã. 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

0: 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Loja Zenilza Perfumaria, aqui do Show da Manhã. Bom dia! A minha amiga Cibele tá ligada com a gente, meu amigo Éder também, bom dia pra você, a Detinha, né, mandando música pra sua mamãe, dona Detinha, bom dia, o Show da Manhã aqui da Nova Paranaíba, 3431-8888, bora lá na galera, rapaz, olha aí o tanto de gente, mano, vamos aqui, volta lá, nós paramos, ó, parei na Sandra Araújo, lá do rancho. E o meu amigo Zezinho, ô Zezinho, bom dia, Gesmar Ricardo, estou na escuta, feliz dia das mães, quero participar do sorteio, meu amigo Zezinho, tá lá no setor Afonso Pena, né Zezinho? Um abraço pra você, muito obrigado, viu? Ô Zezinho, João Mamão, um abraço pra vocês aí, meu amigo Hélio, né, também, tá curtindo a programação, bom dia. Ô Nilvan, Nilvan Pereira, é isso? Lá na Vila Vitória 2, fala meu bom.
1: Opa! Quer participar aí também do frango assado, põe na cubuca aí. Deus abençoe também pra toda mãe que tiver aí, a minha mãezinha também já, tá no, já foi. E eu só tenho meu netinho aqui, que é da minha enteada. E a minha enteada também é a mãe de dois, de cada um. Que Deus proteja elas e meus netinhos. Então, um abração pra todos e todas as mães que estiver ouvindo, um abração e seja feliz, viu?
0: Valeu, Nilvan! Um abraço pra você, viu? Todo o pessoal e toda a sua família. Bom dia, Cidinha.
2: Bom dia, aqui é a Cidinha do bairro Marulina, eu quero participar do sorteio.
0: Tá bom, Cida, tá participando a Cidinha lá do bairro Marulina. A Mônica, bom dia pra todos. Também quero participar da promoção do frango assado, um feliz dia das mães pra todas. Valeu, Mônica. Obrigado, viu, amiga. A Genise, lá na 14, também tá falando com a gente. Bom dia, Genise. Cadê a Genise? Opa. Bom dia, Gesmar Ricardo, quero participar do sorteio, desejo a todas as mães de Itumbiara um feliz dia das mães e obrigado. Valeu, amiga. A Rosilda tá lá no Nova Aurora. Oi, Rosilda, bom dia pra você, minha amiga, obrigado. A Vitória Domingas e o Zenaldo na Fazenda Lagoa Seca, isso, bom dia.
3: Bom dia, Gesmar. Eu quero desejar um feliz dia das mães para minhas noras, para minhas comadres, para minhas amigas. Posso falar o nome, não, porque é muita gente. Todas as mães aqui da Redondeza, viu?
0: Tá bom, Vitória. Obrigado, viu, para todas as mães na fazenda, né? Eu quero esse prêmio. Bom dia. Ô, Luísa Fabiana, lá dos bairros social. Quem que é esse aí? O Roberto. Fala, meu bom.
4: Bom dia, meu amigo Gesmar Ricardo. Ótimo fim de semana, e aí, dia das mães pra todas.
0: Obrigado.
4: Pra participar aí do sorteio do frango assado aí. Alô, meu amigo, me põe aí no sorteio. Excelente fim de semana pra você e pra todos. Muito obrigado.
0: Valeu, obrigado, Roberto. Roberto Pereira, né? A Suene, bom dia, Suene. Oi, Gesmar, bom dia. Oi, Suene, bom dia. Tudo beleza? Tudo bom, né? Bom dia pra você, obrigado aí pela sua audiência. O João Boquinha, João Simão. O Boquinha da Pastelaria da Hora. Fala, fera.
5: Quero participar do sorteio do frango assado.
0: Tá participando. Luciana Santos, lá do setor Santos Dumont. Bom dia pra você, também participando. Quem é essa aí? A Laila. Adiciona a Laila aí. Vamos ver o que a Laila tá falando. Oi, Laila. Tá bom. Tá participando também, viu, Laila? Registrei você aqui. Gerci. Meu amigo Gerci da Hortaliça. Você tá bom, meu bom? Bom dia.
6: Bom dia, Gesmar, Gerci da Hortaliça. Desejam um dia das mães cheio de saúde, cheio de festa, cheio de novidades boas para todas as mães. Um abraço, um bom trabalho com Deus.
0: Valeu, seu Gerci, lá da Hortaliça, tá lá ligado com a gente. Bom dia, obrigado, senhor, aí pela audiência, viu? Bom dia, bom dia. O que que tem esse... Fala, Bério, bom dia.
7: Bom dia, Gesmar Ricardo. O Gesmar apareceu uma cachorrinha aqui em casa, aqui, acompanhada com um cachorro grande. Só um cachorro grande, ele foi embora. E ficou uma pequenininha, uma bicha preta, com marrom. E se o dono dela aparecer, ou tiver ouvindo por aí, entrar em contato aqui com nós aqui, beleza? Vou falar alguma coisa aí na rádio aí que nós entramos em contato.
0: Beleza, gente. É, igual ele falou aqui, é uma cachorrinha pintada.

0: Corinthians do rabinho cortado, né? Menos as orelhinhas do rabinho cortado, né? Isso aí deve ser o que? O Pinter 3, não é? Mais ou menos pelo tamanho aí. Então ela se foi aí. Aonde que é, Dério? Qual região aí que você mora, meu bom? Fala aí, Dani do Alcides.
1: Bom dia, Ricardo. Gostaria de participar do sorteio das mães. Aqui é Daniela do Alcides Rodrigues.
0: Valeu, Daniela, tá participando. Oi, Dirce.
2: Bom dia, a Dani é Dirce da cidade Jardim. Gesmar, um abraço pra você. Feliz dia das mães pra todas as mães do Brasil.
0: Uhum.
2: Feliz dia das mães pra minha, que está com Jesus. Eu quero ouvir a música com Quem Ama Perdoa. Por favor, passa pra mim, tô te ouvindo.
0: Uhum.
2: Um abraço. E ofereço pra minha vizinha Idenes, ela tá ouvindo também. Um abraço pra você e manda música pra minha irmã Ângela, pra Josiane e pra todas as minhas amigas.
0: Uhum.
2: Um abraço, fica com Deus, tudo de bom. Eu quero ganhar esse sorteio aí do frango assado lá, tá bom?
0: Muito tá obrigado, bom. Tchau. Obrigado, dona Dias, da cidade de Jardim. Bom dia, Gesmar, manda a música pra mim do Zezé de Camargo e Luciano. É fera, machucada, ofereço pra minha mãe Sônia e pra Júlia, a Luane, na cidade, na Jardim Liberdade. Bom dia, a Wanda Santos, bom dia pra você aqui do Show da Manhã. Já já eu volto, viu, pra gente falar mais, 10 horas e 17 minutos. Lembrando que eu vou só até as 10 e meia, viu, nós vamos atender aqui no Show da Manhã.
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A radioatividade leva até vocês mais um programa da série a série. Dedique uma canção a quem você ama. Eu tenho aqui em minhas mãos uma carta. Uma carta de um ouvinte que nos escreve e assina com um singelo pseudônimo de Mariposa Apaixonada de Guadalupe. Ela nos conta que no dia que seria o dia do dia mais feliz de sua vida, Arlindo Orlando, seu noivo, um caminhoneiro conhecido da pequena e pacata cidade de Miracema do Norte, fugiu, desapareceu, escafedeu-se. Oh, lindo Orlando, volte! Onde quer que você se encontre, volte para o seio de sua amada. Ela espera ver aquele caminhão voltando, de faróis baixos e para-choque duro. Agora uma canção. Canta pra mim, eu não quero ver você triste assim.

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1: 10 horas e 26 minutos.
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0: Opa! Olha nós de volta! Bom dia, bom dia! 10 horas e 29 minutos, 10 e 29. Lembrando que vamos encerrar as participações às 10h30, viu, gente? Até agora, eu contei, ainda não voltei no WhatsApp agora, tá? Tem 117 participações, viu? 117, mano. Contando com o pessoal que tá comigo aqui no 3431, muita gente ligou aqui no 3431, né? Comigo aqui, tipo Pedro José, a Nalzira. Atendi todo mundo aqui. Quem eu peguei aqui, tá o telefone, tá todo mundo aqui, viu? Vai ficar tranquilo, daqui a pouquinho a gente vai pro sorteio, tá fechado aí. 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Ei, 10h30, fechou-se as participações, telefone, bom dia, Ludmara.
1: Desejar um feliz dia das mães, para todas as mamães do mundo, do Brasil, né? E como eu não tenho minha mãezinha mais, né? Manda aquela música que fala assim, minha mãe, minha heroína, para todas as mamães, tá? Tenha todos um bom dia.
0: Valeu, Ludmara, tenha todos um bom dia, né? Feliz dia das mães.

0: Parabéns para você também, viu? Tive o prazer de conhecer a sua mamãe, né? Dona Maura, Deus o tenha que guarde, né? São 10h31, bom dia, quem é? Lucimar. Bom dia aí para Lucimar, salva aí a Lucimar para a gente fechar aqui. Oi!
1: Bom dia, Josmar Ricardo, eu quero participar do sorteio desse frango assado da Luciana.
0: Tá participando,
2: bom
0: amiga.
2: Bom dia, Josmar, tudo bem?
0: Bom.
2: Aqui é a Sônia. Eu quero que você...
0: Oi, Sônia.
2: Parabéns aí para a Alessandra, minha filha que tá fazendo aniversário hoje, se puder, se der tempo. Eu tô te ouvindo aqui, tá? Aqui na Vila Vitória 2. Um abraço.
0: Um abraço para você, Sônia, viu? Vou cantar os parabéns para ela também, né? Vamos cantar aí os parabéns para a filha da Sônia, que está fazendo aniversário hoje. Cadê os parabéns para você? Vai lá, locutor. Felicidade, muitos anos de vida. Aê! Viva aniversariante! Viva! Bom dia! Vamos voltar aí pra gente fechar aqui, que eu já vou fechar, tá? É, lembrando pra você aqui do show da manhã, bom dia, Helena. Fala, Helena.
3: Verdade, Esmar. O frango dele cheira tanto que eu vou te falar uma coisa. A gente acorda de manhã, tem um cheiro delicioso do frango dele e dá vontade de você tomar café, não. Dá vontade de você ir pra lá e degustar um frango e tomar pelo menos uma caixa de cerveja.
0: É verdade, viu, Helena? Bom dia. Aparecida Menezes, bom dia.
4: Se possível, Gesmar, meu esposo gostaria de ouvir. Bom dia, a paz de Jesus esteja com todos vocês.
0: Amém.
4: Família, todos os ouvintes. Feliz dia das mães para todas as mamães. Também não tenho a minha, mas sou grata a Deus pelo tempo que ela permaneceu entre nós. Eu gostaria de oferecer a música de Carlos Alexandre, mãe, para todas as mamães de Tumbiara e do mundo inteiro.
0: Ah, beleza, minha amiga. Vamos sim, viu? Se der tempo aqui, a gente roda, tá? Anaísa, bom dia, Gesmar. Oi.
5: Bom dia, Gesmar, Ricardo. Eu quero participar aí do frango do Luciano. O frango dele é delicioso.
0: É bom, viu?
5: Pra mim comer com a minha família.
0: Amém. Vamos lá, dona Anaísa, torcendo para o Gesmar. Se der tempo, passa a música Todas as Nossa Senhora com Roberto Carlos. Que Nossa Senhora abençoe todas as mães. Nossa Senhora abençoe todas as mães. Valeu, obrigado, viu, dona Anaísa. Oi, dona Hilda.
6: Bom dia, Gesmar, Ricardo. Manda a música de Zezé de Camargo, o dia que sai de casa aí. Pra mim, pra todas as mães do mundo.
0: Valeu, dona Hilda. Obrigado. Se der tempo, a gente passa.
7: Bom dia, Gesmar.
0: Oi, Jandira.
7: Pra todas as mães, pra sua mãe, pra todas as mães.
0: Tô
7: aqui te ouvindo. Bom dia, Jardim Liberdade. Não perca o seu programa. A Rádio Paranaíba, a alegria do povo. Dá um abraço na sua mãe, Gesmar. Quem tem mãe é bom demais. Eu não tenho a minha foi morar com Deus.
0: Bom dia.
7: Dá um abraço na sua mãe, tá, Gesmar?
0: Opa, na
7: minha
0: hora.
7: Minha xará, dona Jandira. Fica com Deus, Gesmar Ricardo.
0: Com Deus, meu irmão. Feliz dia das mães para a senhora também, viu? Rubens, do Nossa Senhora da Saúde, bom dia. Quero participar do sorteio. Gente, não adianta mandar mais mensagem. Fechou 10h30. Tá? Fechou 10h30. Tá? Com 117, viu? Fechou no 117. Mas eu vou atender, vou falar o nome de vocês, mas não vai entrar na cumbuca. Bom dia, Gesmar, das Palmeiras, roda para nós. A casa da vovó hoje não tem. Juquinha da Saúde, Luciano do Frango Assado, é o André do Dom Bosco, Domingão. O Rony, o Zé de Brito, o Chicão, o Mané da Pedra, o Gibimba, o Burro do Marulina. Gostaria de participar do sorteio, tá participando o André. Quem mais aqui? A Áurea, Reginaldo, bom dia na Fazenda Trindade. Parabéns para todas as mães que querem participar do sorteio hoje. Valeu, Áurea. Maria Eleuza, lá do Social, bom dia.
8: Bom dia, bom dia, Pedrada, bom dia a todos. Vou desejar um feliz dia das mães. Quer participar do frango assado? Fica com Deus. Muito obrigado.
0: Valeu, com Deus também. Quem é essa aí? A Rosimeire Monteiro. Adiciona a Rosimeire Monteiro aí. Tá aqui no show da manhã. Bom dia. Bom dia. Falou bom dia na paz. Amém, Rosimeire. Abençoada semana. Bom dia, Rosimeire, pra você também. Obrigado, amiga. Gesmar, bom dia, não falou o nome, bom dia aqui, o Gilberto Mestrão, bom dia, manda a música das mães pra minha mãe lá na rua Bauru, no Novo Horizonte, tá ouvindo, tá bom, Gilbertão, um abraço pra você, pra sua mamãe também, Maria Barbosa, bom dia.
9: Eu quero, meu filho, participar desse sorteio aí, viu? Se Deus quiser, eu vou ganhar.
0: Amém, tá participando. Ô, dona Aide, bom dia.
10: Eu quero que ofereça esse programa todinho, essas músicas bonitas, tudo. Para todas as mãezinhas do Brasil e das mãezinhas do seu programa, para sua mãezinha.
0: Obrigado.
10: Eu não tenho minha mãezinha mais, mas para ela eu desejo. Um dia eu ofereço a musiquinha, ela não vai ouvir, né? Mas para quem tem suas mãezinhas, dá valor enquanto tem, porque depois que não tem, dói.
0: É.
10: Dói muito. Aí oferece uma música bem bonita para as mãezinhas, tudo aí do seu programa. Vai para Maria, vai para Ivê, vai para Dora, vai para Marco Regi, lá na roça, que ele é manjinha. Ele é mamãe do

0: Vai pra Cláudia, vai pra Lula, vai pra todo mundo do grupo do Nossa Senhora Aparecida. Pra você, pra sua mãezinha, um abraço.
1: Valeu, obrigado, dona Aide. Fala, Renê!
2: Jesus, minha irmã, da programação também lá pra minha mãe, lá no Remy Martins, na rua Angola, 102. Maria, Maria Daires, manda um alô pra ela lá. Valeu, fique com Deus.
1: Valeu, meu bom, com Deus também. Grande Renê, um abraço pra você, meu fera. A Avenida Perimetral Norte, Jardim Liberdade, abaixo do Cemitério Novo. Então ela deve ser dessa região aí, né? Do Jardim Liberdade, Selma de Ângeles, né? É nessa região aí que se alguém tem uma cachorrinha pincher, tá? Nessa região aí, vai lá, tá lá na casa do meu amigo Dério Flamenguista. Bonitinha, tá zeladinha a bichinha, hein? Gordinha. Maria de Lourdes, bom dia.
3: Bom dia, Gesmar Ricardo. Aqui é a Lourdes, aqui do bairro Paranaíba, da rua 23. Eu gostaria de participar desse sorteio aí.
1: Uhum.
3: Moro aqui pertinho. Um abraço.
1: Um abraço, minha amiga. Um abraço, com Deus também, viu?
3: Nada mudou. Se der tempo, toca aí pra mim.
1: Certinho, tá bom? Ô, Demir.
4: Gesmar Ricardo, eu sou o Demir aqui da cidade de Jardim. Me banho no sorteio do frangaçado do Luciano, viu? Tenha um ótimo dia, feliz dia das mães para todos. Viu?
1: Valeu. Obrigado, fui. Carlos Antônio do São Judas Tadeu, bom dia.
5: Bom dia, Gesmar Ricardo. Eu vi falando aí sobre essa cachorrinha pincher que sumiu, tem um rapaz desesperado aqui procurando, eu acho que deve ser ela. Ela sumiu aqui próximo às proximidades aqui da associação da prefeitura.
1: Ah, então é ela mesmo.
5: E fica pra mim isso com a pessoa.
1: É ela mesmo.
5: Se puder passar o número do telefone.
1: Uhum.
5: Tá? Aí, muito obrigado a você.
1: Rádio Paranaíba.
5: Feliz dia da mãe, todas as mães do Brasil, tá?
1: Aí, ó. Pronto.
5: Um abraço.
1: O Carlos Antônio, fala pra ele que tá lá na casa do Dério Flamenguista, aí pertinho aí mesmo, aí na Perimetral Norte, aí ó, abaixo do cemitério, aí número 114, é isso, Dério? Isso, número 114, tá bom? Avenida Perimetral Norte, Jardim Liberdade, aí próximo ao cemitério novo, número 114, faz jus, é a própria cachorra, porque se ela sumiu ali da associação, a associação tá ali pertinho, né? Associação dos funcionários tá logo ali ao lado, tadinha, ela não soube chegar em casa. Ô, judiação, dó, viu? Deve ter passado uma noite ruim demais na conta sem o cantinho dela, né? Bom dia! Sou mãe da Luana, que perdeu a bolsa com os pertences dentro. Lá dentro da bolsa tem um cartão da Caixa com o nome do meu esposo, Juvenil Ciol Souza, dois celulares, e da minha menina Luana, um Xiaomi e um Redmi, outro a cor rosa escuro, viu? Ele tem um trincado no canto, o celular J7 Samsung com a tela toda trincada, mas funciona, perfeito. Eu peço por favor, quem encontrou, por favor devolver, estou desde segunda-feira atrás dessa bolsa, gente. Alguém viu essa bolsa aí, né? Maria Aparecida, bom dia pra você, quero ganhar esse frango assado, quero ouvir uma música do Nando Moreno, hoje não tem Nando Moreno. Bom dia, uma mensagem especial. Ah, minha digníssima mandando aqui uma mensagem especial. Mensagem especial para todas as mães, em especial para minha mãe, minha sogra Jandira e a outra, minha filha, a Daiane, que também é mãe. E diz assim: o amor de mãe é um laço eterno, um refúgio de carinho e força que ilumina a cada momento da vida. Nesse Dia das Mães, celebre essa presença única com palavras que tocam o coração e expressam toda a gratidão por quem sempre esteve ao seu lado. Afinal, nenhuma homenagem é grande o suficiente para retribuir o amor incondicional que só uma mãe pode oferecer. Valeu, minha digníssima Adriana. Tá? Essa mensagem eu faço as suas palavras, faço minhas palavras. Né, Célia? Bom dia!
6: Ei, meu amigo Gismar Ricardo, pensa no feijão com verdura que eu tô fazendo.
1: Nossa
6: aqui, rapaz!
1: Senhora.
6: É tirar o chapéu!
1: No judia do judeu aqui não, é. Não faz isso comigo não, é. Reginaldo!
7: Ei, pra vocês! Vivos aniversariantes de hoje! Vivo, cantonete!
1: Cuidado que você fala Feliz Natal, hein? Bom dia! Oi, Ângela, costureira na Argentina, Norma Gibaldi.
8: Bom dia, Gesmar. Gesmar, quero participar do sorteio. Meu nome é Ângela, aí meu telefone tá aí. Eu sou costureira aqui do bairro Norma Gibaldi. Quero participar do sorteio, seja o que for, eu quero ganhar.
1: Seja o que for, você quer ganhar.
8: Um abraço e muito obrigado.
1: Uma passagem ida no Panamá, a pé, ida e volta. Vai. Oi, Zaltina.

0: Boa tarde. Eu não vou querer participar do sorteio do frango assado. Do segundo do frango assado.
1: Valeu, tá participando. Eu mandei, não era 10 horas. Aí, não, tá valendo aqui, Rubens. Não, tô falando de você não. Tá, você mandou, era 9h54. Eu falei quem mandasse das 10h30 adiante. Tá bom? Heloísa, bom dia. Também quero participar. Fechou aí então. Fechou. Eu parei aqui no 110. Eu vou abrir a sessão porque os ouvintes. Eu parei no Carlos Antônio, lá do São Judas Tadeu. Ele ligou pra mim, era 10h21. Depois. Veio a pessoa aqui que é a mãe da Luane, que perdeu a bolsa, 10h22, tá? Aí a Maria Aparecida, 10h24. A Célia já estava participando. O Donizete, Reginaldo Donizete também participando. A Ângela Costureira, 10h33 foi a Ângela. E depois da Ângela veio a Heloísa, tá? E foi às 10h36. Então eu fechei na Heloísa, viu? 10h36. Então nós tivemos 117, 118, 119, 120. E agora vem a Luciana Santos. Luciana, você já está participando, amiga. Você participou comigo. 120 pessoas. 120 pessoas, que o meu pescoço aqui tá daquele modelo, de lado. Daqui a pouco eu volto para fazer o sorteio, viu, de um frango assado, maionese e feijão tropeiro, lá do meu amigo Luciano, lá do frango assado, tá bom? E um brinde especial lá das lojas Casa Nova, do meu amigo Orlando. Um dia lá das lojas, acho que é um tratamento de beleza, lá das lojas Zenilza Perfumaria, tá? Um kit lá da Limp Clean, da minha amiga Elaine, lá da Limp Clean, viu? E o que, que é outro? Um frango, um kit, tem um outro aí, rapaz, que eu esqueci. Agora eu lembro o que era o outro aí. Tem um outro brinde aí, tá escrito, tá lá do outro lado, lá na mesa, lá, viu? Bom dia, Fábio Júnior, mãe, aqui no Show da Manhã.

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0: Vai de lá batendo a mão, agora chegou o Lazinho que tava na contramão, né, Lazinho?
1: Tô
0: onde você tava, mano? Me
1: tô
0: abandonou hoje.
1: Nada, tudo de volta aí.
0: Você largou eu sozinho aqui, rapaz.
1: Tava dirigindo um poçante. Estava dirigindo um poçante.
0: Você hoje tava na externa?
1: Hoje eu estava na externa.
0: É.
1: Hoje então tava tá na... Quem viu o carro da
0: Mas
1: Paraná?
0: O bom filho voltou, né?
1: Oi?
0: O bom filho retornou.
1: O bom filho é a casa do carro, entendeu?
0: Se gente, 10...
1: também a polícia
0: vai mesmo. 10h54... Lazinho, já que você chegou aí, pega com o Buca aí com 120 pessoas aí, de 1 a 120. Joga na roleta russa lá pra gente ver aí, ó. Ó, gente, se vocês quiserem saber como é que é feito o sorteio aqui, como é que chama esse negócio aí, Lazinho? Como é que chama esse aplicativo aí?
1: É sorteador.com.br.
0: Então você pode baixar aí, ó, sorteador.com.br, pra você ver que não tem uma falcatra, viu?
1: Isso mesmo.
0: Joga aqui na roleta russa aí, viu? Pra gente ver quem que é, tá tudo numerado lá. 120, adicionar contagem regressiva. De 120
1: abaixo. Vou gravar aqui pra registrar um momento.
0: Aham. Uhum. Vai, põe pra filmar aí pra gente ver aí, pra você ver aqui. Quem ganhar é quem ganhou, viu? Vai, bom dia! Tá se organizando aí. 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Tá filmando, Lázaro? Sorteou um brinde lá das lojas Enilza Perfumaria. Bom, 2, 3, 1. Vai lá. 60.
1: Esse 60, aí?
0: Número 60.
1: Número 60.
0: Vai lá no WhatsApp lá pra nós ver quem é o número 60 lá. Vai lá pra nós ver quem é o número 60. Vai puxando aí, vai jogando, vai jogando. Vai jogando. Zé Carlos Lima tá ouvindo, bom dia pra você. Vanderlina, bom dia. Vamos lá.

0: Vai, vai puxando aí, que vamos ver quem que é o 60. 17. Ei, Lazinho, vai. 22. É que ele tá marcando. É só esses aí. Vai, vai, vai, vai, vai. Vai lá. Aí, parou. Volta aí. Não é esse aí não. Esse é grupo.
1: 90 também.
0: 90, né? 86. Vai, moço, põe um trem pra rodar aí. É gente demais, mano. Tá doido. 77, 4, tá na contagem regressiva. Aí, parou. Parou aí. Quem que é?
1: Não, mas aqui é o 69.
0: Ah, é o 9 ainda? Então vai, mano.
1: Então conta em 9.
0: Então vai. 6, 5, 4, 3, 2, 1, valendo. Quem que é isso aí?
1: Wesley da Renner
0: Bikes. Wesley da Renner Bikes, viu, Wesley? Tá? Você pode dar a sortear pra sua mãe aí. Tá lá nas lojas Enilza Perfumaria, valendo então o Wesley. Deixa eu pegar um papel aqui pra me anotar o nome do Wesley, lá das lojas Wesley. Wesley da Renner Bikes. É um skincare lá, um tratamento de beleza, de cabelo. É alguma coisa que a sua mãe vai entrar de um jeito e vai sair bonita do outro, viu? Wesley Enilza. Roda mais aí, roda mais. Menos o número 60. Tira aí, menos o Wesley, pode tá. Rodar. Vai. Okay. Vai rodando.
1: Ok, então.
0: Vai lá, rodou. Vai. Parou. 18, é isso? 18. Quem que é o 18? 18 é Ana Paula, lá da Vila Mutirão. Ana Paula da Vila Mutirão ganhou, então, um kit, tá? Lá da Limp Clean. Tá bom? Lá da Limp Clean, a Ana Paula. Tá bom, Ana Paula? Passa lá e fala com a Cecília, que a Cecília vai organizar. Valeu, eu sou a Ana Paula, que ganhadora lá da rádio, viu? Eu tô deixando o frango por último, pra ficar na expectativa da galera. Para as lojas Casa Nova. Vai, rodou, roda para as lojas Casa Nova. Menos o 60 e o 18. Para as lojas Casa Nova. Bora. Opa. Antônio Augusto, tá? Segunda-feira você pode vir aqui retirar o seu Vale Brinde, tá? Retirar o seu Vale Brinde, viu? Aqui da sua Nova Paranaíba. O Antônio Augusto foi o... Qual o número aí dele? Volta lá, mano. Qual o número foi do Antônio Augusto aí?
1: 19.
0: Não. 19 não é o Antônio Augusto, não, mano. Volta lá. Volta lá, vai ver quem que é o Antônio Augusto. 37, mano. 19, onde você tá? Ah, é Antônia, rapaz. da Enilza Perfumaria 1, da Limp Clean 2, né? Ana Paula e o Antônio Augusto, né? Vai lá, das lojas Casa Nova. Lojas Casa Nova. Agora vamos, todo mundo agora, pode pegar todo mundo aí. De 1 a 120. Vai todo mundo entrar na trinca agora pra ver quem é que vai levar o frango assado lá do Luciano. Cutuca aí, mano. Cutuca o negócio aí. Vamos ver. Aí, 120. Solta todo mundo aí no sorteio. 72. Vai lá no número 72 pra gente ver quem é o 72. Essa aí, selecionar todas, 116, 17, vai descendo, 68, 69, 70, 70 e quanto? 2?
1: 92, Jesmar.
0: Não, então volta lá, é 72, volta lá. Aí, essa aí mesmo.

0: O outro lá, a outra, essa aí. 72, mano. Francisca Santos. Francisca Santos. Meu amigo Luciano, a Francisca Santos foi a ganhadora do frango assado lá do meu amigo Luciano, do frango assado, viu, Francisca? Ela pediu música do Renan e Raí, nós nem rodou a música do Renan e Raí. Ela participou, que horas que era aí, meu bom? Era
1: 8:08.
0: Tá, Francisca, pode ir lá no meu amigo Luciano, viu? Luciano do Frango Assado, a Francisca Santos, viu, Luciano? Foi a vencedora aí, a ganhadora. Tá bom, gente, sábado que vem tem mais, viu? Sábado que vem tem mais aqui no Show da Manhã e segunda-feira tem mais Show da Manhã pra você da sua Nova Paranaíba. Quero agradecer a cada um de vocês aí que participou com a gente. Tem as últimas pessoas que tá lá no WhatsApp lá, que a gente não falou, que entrou depois do sorteio. Vai lá no início lá. Ah, bom dia, bom dia, bom dia. Quem que é? Bom dia. Que dia que eu posso resgatar? Aí segunda-feira eu falo com a Jéssica, viu? O meu amigo Wesley. Valeu, meu fera. Obrigado aí, cara. Deus abençoe aí. Quem mais?
1: Eu vou organizando aqui. Só um minutinho, Josmar. Segue daí.
0: Pode, vai. O que você tá na... Ah, a dona Exaltina aqui é um... Não, essa aí é a Jéssica lá que a gente vai organizar lá pra Jéssica com ele, falou?
1: Certo, tranquilo.
0: Deixa eu fechar aqui com o pessoal que tá aí que a gente não falou. Como é que ela falou aí? A Francisca, tô muito feliz, grata, valeu minha amiga, a sorte hoje tava pro seu lado, viu? Bom dia, fala Zé Carlos.
2: Bom dia, Zé Carlos. Mandei um zap aí no seu número aí. Mandar no da rádio também. Eu achei uma identidade de Lucas Momenté Alves.
0: Lucas Momenté Alves.
2: Tá comigo aqui. Aí esse é meu número aí. Se ele quiser ligar pra mim, quiser pegar comigo, tá comigo a identidade aí, a carteira de identidade. Falou?
0: Beleza. Matheus Felipe. Essa eu já falei já também, tá participando do sorteio, já participou já, foi, já era 10h44, fechou 10h30. Matheus Felipe, fala, meu bom.
3: Bom dia, Gesmar Ricardo. Gesmar, eu queria pedir uma música de Zezinho Barros, Mãe, minha heroína, a todas as mães de Itumbiara.
0: Vamos trazer, traz aí pra gente fechar Minha Mãe, Minha Heroína, tá? Pra gente fechar aqui no Show da Manhã. Deixa eu agradecer a cada um de vocês aqui no Show da Manhã. Obrigado, gente, pela audiência, obrigado pela sintonia da sua Nova Paranaíba, tá? Com amor, com carinho, com alegria, eu fico por aqui e quero desejar a todas as mães... Ah, tira esse fundo aí, que não dá certo nessa arapuca com a mãe, não. Quero desejar a todas as mães um feliz Dia das Mães amanhã, tá? Em nome da minha mamãe, Dona Jandira, viu? Eu abraço assim, ó, aqui, ó, a cada um de vocês aí, ó. Um abraço bem gostoso pra cada um de vocês e um beijo aí na bochecha de cada uma e um na testa também, tá bom? Valeu, feliz Dia das Mães pra todas vocês, tá? Pra quem tem, pra quem não tem, mas já teve, né? Hoje está com Deus, como diz o nosso amigo Toniel, foi para lá para ajeitar o lugar para a gente chegar depois, né? Então, que Deus abençoe a vida de cada uma de todos vocês. Pega aí minha mãe, minha heroína, para a gente fechar o programa de hoje. Nós já rodamos ela, mas essa música, ela é linda, maravilhosa, né? Não, volta lá, isso. Põe ela, eu rodei com o Lindomar Castilho, põe ela agora com Aguinaldo Timóteo, tá? Um abraço, mãe, beijo, te amo, minha mamãe, um beijo!

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2: 11 horas e 9 minutos.

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Aí não, hein?

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2: Alô, galera, bom dia! 11 horas e 14 minutos no ar a partir de agora, o programa Paranaíba nos Esportes, levando as informações do esporte por Goiás, pelo Brasil. E também tá sem aí, Jair? Não tá falando nada, não? Hã? Olha aí, tá sem um retorno aí? É, e aí? Deu não? Deu não? Vai sem retorno aí mesmo. Ah, 11 e 14, hoje é sábado, dia 9 de maio, ano 2026, véspera do Dia das Mães. Aqui no Esporte para as Mamães Desportista, tem muitas mães que gostam de futebol, tem muita mãe, muita mulher que torce mesmo no... a caroba descer, né, Jair? Bom dia.
3: Bom dia, Gesmar, grande abraço ao Juninho, a todos os nossos ouvintes, desportistas de Tumbiara, de toda a região do Brasil e do mundo, através da internet, né? O mundo está globalizado. Uhum. É uma alegria, né? Estamos aqui nesse sábado para falarmos de futebol. Você falou, vamos prestar antecipadamente uma homenagem a todas as mulheres, né? Uhum. Antecipar aqui, daqui a pouco a gente vai falar sobre a importância da mulher no contexto hoje mundial, né?
2: Mãe.
3: Das mães, principalmente, uhum. Homenagear todas as nossas mães, porque amanhã, afinal de contas, é um dia muito importante, né? Nós só estamos aqui, existimos pelas nossas mães.
2: Pelas nossas mães.
3: Eu não tenho, né, a minha presente mais materialmente, mas espiritualmente ela jamais vai nos abandonar.
2: Com certeza.
3: Né? Estará sempre presente espiritualmente comigo, com meus irmãos, com toda a nossa família, onde quer que nós estivermos. Mas estamos aí e vamos falar da bagunça, né? Que clima de guerra, né? Aquele jogo do Flamengo.
2: Rapaz,
3: lá na Colômbia, que absurdo
2: o
3: negócio.
2: Que isso? Jair,
3: não existe um negócio.
2: Não, daqui
3: desse.
2: A pouco não. Vamos falar primeiro do futebol goiano aqui. Já a gente
3: exatamente.
2: Volta. O Lazinho tá aqui pelejando para organizar um fone aqui. Vai, filho.
3: Mexe Lala. Aí. Lala tá aí. Lalazinho. Lala é gente fina demais. Lalazinho. Já trabalhou comigo, né, na televisão, na TV Itumbiara.
2: Muito tempo, né? Esse menino é nossa cria.
3: Esse menino aí é nota mil.
2: Né? Meu filho.
3: Inteligente, estudioso, né?
2: Ele é meu filho na mídia, né? Na comunicação. Foi eu que descobri essa pérola.
3: É, você que fez o lançamento
2: dessa
3: criança.
2: Foi eu que lancei ele. Eu que lancei. Descobri esse menino um dia fazendo vídeo na internet.
3: É, ele é gente
2: fina. Eu falei, não, rapaz, esse menino tem futuro.
3: Aí,
2: esse menino é uma pedrinha que
3: precisa. Lazinho ajeita tudo, aí, né, rapaz?
2: Deu certo?
3: Depois você aumenta lá um pouquinho o volume, que aí vai ficar bom.
2: Mesmo.
3: Deixa eu mandar um abraço no início do programa, um cara que gosta de você também, que você conhece muito, né? Que é o Eusébio,
2: do Bradesco.
3: Do Bradesco. Grande jogador do nosso futebol amador, chuta muito forte, tem o Eusébio, né? O canhão do Panamá, ele é panamém.
4: Ele é lá do Panamá?
3: É, tá ouvindo.
4: Terra Santa?
3: Exatamente, tá ouvindo nosso programa todos os dias. E hoje ele é meu vizinho de porta, né? A primeira casa abaixo da minha agora. Meu vizinho. É meu vizinho ilustre.

0: né?
1: Gente boa.
0: Grande Eusébio, um trabalho excepcional. Agora está aposentado, já aposentou no Bradesco, é ex-bancário. Mas assim, uma cara muito legal, corintiano, roxo. E ele estava falando do jogo amanhã, do clássico com São Paulo, nós precisamos ganhar, a situação do Corinthians está muito ruim no Brasil, já está na zona de rebaixamento. Eusébio, muito obrigado pelo carinho da audiência, um cara que já me fez muitos favores, né, lá no Bradesco, atendendo muito bem, ele era caixa lá no Bradesco, cara muito legal, meu amigo, companheiro de longas datas, jogador do nosso futebol amador, um grande desportista e ouvinte Paranaíba, todos os dias falando, eu só ouço a Paranaíba. Um abração, viu, Eusébio? Muito obrigado.
1: Um abraço, obrigado aí, meu fera, viu? Valeu, valeu. Rapaz, acho que deu uma mexida aí no retorno, aí eu não sei como é que eu tô, mas o meu...
0: Agora piorou foi os dois, né?
1: Deu malo, põe pra todo mundo aí.
0: Não, Wilson! Mas eu tenho boa vontade de arrumar. Deu certo,
1: é o negócio...
0: Certo. Acho que... O seu deu certo?
1: Meu, tô aqui, mas tá meio... Mas tá bom, vamos lá.
0: Deixa esse retorno pra lá.
1: Deixa pra lá.
0: Deixa o retorno pra nós retomarmos em casa ao
1: almoço. É, justamente. Vamos começando então aqui falando dos clubes. Em Goiás, o que tem aqui pela Federação Goiana, Federação, Planalto, Rodoviária, não me interessa a Federação.
0: É, a notícia é amanhã, Goiás e Vila, né?
1: É, aqui na Federação não tem.
0: É o clássico.
1: Mas nós temos aqui o jogo Goiás e Vila Nova, né? Amanhã pela Série B. É o jogo.
0: É importantíssimo para as duas equipes.
1: E é o jogo pro Goiás. Né? Principalmente para o Goiás, que se perder, o treinador está fora.
0: É, vai cair, a situação fica complicada na Série B, a derrota, mais uma derrota do Goiás, vai complicar totalmente a situação do time, né? Já não faz uma boa campanha, esperava-se muito mais do Goiás, né? Que tem uma grande estrutura, tem dinheiro, né? Uma diretoria rica, o time não tem dívidas. Não tem time que falar eu não devo, mas o time realmente tem estrutura, né? E tem arrecadação, tem renda boa, tem bons patrocínios, tem uma grande torcida, tem um patrimônio realmente muito grande. Só aquela serrinha e aquele centro de treinamento do Goiás. Se você for fazer uma avaliação sobre o patrimônio que o Goiás tem hoje, está entre os grandes clubes, não digo para comparar, por exemplo, com Flamengo, Palmeiras, Corinthians e as grandes times, mas você comparar com as equipes ali do meio da tabela, por exemplo, Atlético Paranaense, Fortaleza, o Goiás está no mesmo nível daí para mais,
1: esses clubes. Ontem eu estive em Goiânia e graças a Deus fui bem de viagem, a BR está boa, né?
0: Seu irmão está tranquilo, beleza, né?
1: Tá bem, veio em casa, tá tranquilo, veio de lá aqui tranquilo, graças
0: ontem
1: a Deus.
0: Ontem você não estava aqui para te fazer um agradecimento, sei que você orou também, pediu pelo meu irmão. Meu irmão tá com a vida salva, graças a Deus, tá fora de perigo. Né? Aconteceu uma coisa muito ruim depois da cirurgia dele, depois do procedimento, que teve um derramamento de sangue no pulmão, né? Dos dois lados, no pulmão e no coração, rapaz. Mas... fizeram a drenagem, depois disso eu fui lá, visitei ele durante o dia, ele já estava rezando, estava com o texto da mão rezando, conversou comigo, estava ótimo, estava terminando a drenagem, ontem à tarde terminou, hoje ele vai voltar para o quarto e possivelmente a semana que vem ele terá alta para vir para casa.
1: Amém, cara.
0: Eu quero agradecer os ouvintes, as pessoas que rezaram, que eu pedi aqui,
1: conhece,
0: né?
1: Jair?
0: É, graças a Deus, uma pessoa humilde, religiosa, né? Um cara muito religioso, humilde, um cara carismático, né? Porque é meu irmão, não, mas ele merecia essa graça, esse milagre de Deus, para que Deus dê ainda muitos anos de vida para ele, amém, né? E que ele tenha uma velhice digna, sem sofrimento, com muita paz, porque ele merece muito.
1: Muito bem. E eu ia falando para você de Goiânia ontem. Goiânia já tá no clima do Vila e Goiás. Ontem eu passando ali na próxima ali a rodoviária ali na Independência, e eu tava indo lá no CRER e vendo ali aquelas lojas ali próxima a 44, aquela região ali.
0: Todas muito movimentada.
1: Do lado assim, os manequins. De um lado tem três manequins com camisa do Goiás, do outro lado tem três manequins com camisa do Vila. Desse jeito assim.
0: O que eles devem estar faturando é uma grandeza, porque rapaz, ali vende mesmo, porque a torcida...
1: Jogo Vila e Goiás vai, tá? Vai. Você aposta aí?
0: Olha, eu falei ontem, né, aqui no programa, e volto a repetir. Eu acho que o Vila tem um ligeiro favoritismo pelo fato do Goiás estar bastante desfalcado, com os quatro melhores jogadores considerados titulares não vão jogar. Então já joga sem quatro jogadores que vão fazer muita falta ao time nesse clássico. Uhum. O Vila Nova está no melhor momento do que o Goiás. A torcida está super motivada. Em contrapartida, está o Goiás necessitando de uma vitória. Para amenizar um pouco, né, a campanha ruim que o Goiás faz na Série B, o torcedor vai pressionar bastante pelo fato do jogo ser na Serrinha, né? Vai ser muita pressão, mas eu acho que o Vila não é. O clássico é clássico, né? Eu falava isso, inclusive no jogo do Santos. Uhum. Eu vi, rapaz.
1: O jogo é hoje, né?
0: É hoje. Cronistas experientes falando, ah, porque tá, o Santos pode tomar até uma goleada. No momento do Santos, eu falei, gente, clássico é clássico. Uhum. Aí foi 1-1 com o Palmeiras, né?
1: 1-1.
0: Jogaço, o Santos jogou melhor, perdeu mais oportunidade, merecia até vencer o jogo. Então, futebol, quando é clássico, a gente não pode. Realmente emitir um palpite, né? Qualquer palpite ele é precoce, porque e realmente é o incógnito. São as duas equipes precisando do resultado, vai ser um jogo muito difícil. Quem vencer esse jogo vai ser no detalhe, mas eu acho que o Vila leva uma ligeira vantagem. Pequena, mas leva.
1: É, eu também.
0: Mas não
1: contigo.
0: Vai ser fácil, não.
1: Ainda falando futebol em Goiás, nós teremos também por Goiás, cadê o Atlético? Puxando aqui, rapaz, é tanta propaganda que esse pessoal arrumou no site que agora até pra você abrir uma matéria aqui é complicado. Você tá doido.
0: Exatamente.
1: O Ceará e Atlético duelam neste sábado pela 8ª rodada do Brasileiro. Lá na Arena Castelão, às 19 horas, o Dragão defende uma sequência de 4 jogos sem derrotas. A última rodada empatou em 0-0 com o Juventude no Antônio Ascioli. Apesar da invencibilidade, o técnico Eduardo Souza chega pressionado para o duelo e corre o risco de demissão caso de derrota, hein?
0: Pois é,
1: ele está pressionado desde o Juventude.
0: Eu falava isso aqui ontem, você não estava aqui, né? Você havia feito a viagem para Goiânia, mas é o seguinte, acontece que no futebol brasileiro é essa ciranda. Aqui, diretoria, não tem paciência, torcida não tem paciência.
1: Pouco, né?
0: Exatamente, não dão tempo para que os técnicos possam mostrar um trabalho mais convincente, né? E um trabalho com mais estrutura, né? Para eles querem, são imediatistas, querem resultado imediato, tanto a torcida como os diretores. E no futebol, infelizmente, essa cultura é antiga e, ela é própria mais do futebol brasileiro. Aqui treinador cai mesmo, 2-3 derrotas.
1: Tchau.
0: Né? Sempre, e o argumento, já viu que o discurso dos dirigentes, dos cartolas é o mesmo? Não, eu não vou deixar mandar 3-4 jogadores embora, vai cair, a corda vai arrebentar do lado mais fraco, que no caso é o lado do treinador. E no entanto, são os mesmos. É aquela ciranda. Um vai de um clube pro outro, ninguém fica desempregado. Nós estamos agora, né? Tem alguns técnicos aí, né, que estão disponíveis no mercado. Então não está tão difícil de contratação. Se bem que hoje o salário está lá em cima, né? Infelizmente está muito inflacionado o futebol. E como inflacionou nos plantéis, inflacionou também nos técnicos. Até os árbitros hoje
1: ganham melhor,
0: tem patrocínio. Então ficou uma coisa assim, bem difícil. Né? Mas eu acho que tinha que dar um pouco mais de tempo, pelo menos a médio, né? A curto prazo, o trabalho realmente nunca vai corresponder plenamente à expectativa, né? De todo mundo, né?
1: Agora, o brasileiro da Série D pode mexer diretamente na situação dos clubes goianos na competição. Neste sábado, Aparecidense, Crack, Goiatuba e Umas entram em campo defendendo um objetivo distinto em seus grupos, enquanto a Becate fecha a participação amanhã, domingo. No grupo A3, Aparecidense recebe o Brasiliense às 16 horas no estádio Aníbal Batista de Toledo, em confronto direto pela parte de cima da tabela. As duas equipes têm 7 pontos, mas o Camaleão aparece na terceira colocação por ter uma vitória a mais. Na rodada passada, os dois empataram em 1-1, lá em Taguatinga, na Boca do Jacaré. O Aparecidense esteve perto da vitória, né? Mas acabou cedendo. Já no grupo A11, o Crack visita Betim, em Minas Gerais, também às 16 horas. Os dois somam 7 pontos e fazem um confronto direto pelo G4 da chave. O Leão do Sul ocupa a terceira colocação, enquanto os mineiros aparecem em quarto, separados apenas pelos critérios de desempate. Na última rodada, o Crack venceu o Betim por 1-0 lá em Catalão. Já às 17 horas de hoje, o Goiatuba tenta manter a grande fase diante do União Rondonópolis, lá no Mato Grosso. Líder do grupo A4, com 13 pontos, o Azulão do Sul divide a melhor campanha geral da Série D com o Gama e segue invicto na competição com 4 vitórias e 1 empate. A equipe de Glauber Ramos vem embalada após golear o próprio União por 5-1 no Divinão, além de ter uma das melhores defesas do torneio, com apenas 3 gols sofridos em 5 jogos. Uma nova vitória deixa a classificação do Goiatuba bem encaminhada, viu?
0: É isso que eu ia dizer.
1: Chega aos 16 pontos.
0: Goiatuba, né? Nessa série, porque o Goiatuba faz uma grande campanha.

0: Campanha. Já falávamos aqui nos nossos programas anteriores, o Goiatuba hoje tem uma grande estrutura, né? Tem muitos status, né? E houve uma reforma fantástica no estádio Divino Garcia Rosa, um estádiozinho muito bonitinho, muito aconchegante, arrumadinho, né? E a prefeitura tem ajudado, tem dado uma subvenção ao Goiatuba, a torcida chega junto, comparece mesmo, grandes púlpitos em todos os jogos, principalmente quando o time está bem. Isso aí é em qualquer lugar, né? O time estando bem, o torcedor realmente comparece, ajuda, prestigia, está sempre colaborando nas campanhas, todas as campanhas encadeadas pelos clubes.
1: Eu acho que o Goiatuba não vai vencer lá.
0: Venceu aqui de 5-1, né?
1: 5-1.
0: Quer dizer, um placar elástico, jogou, sobrou em campo, Goiatuba.
1: Estava perdendo de 1-0.
0: Exatamente, a não ser que o Rondonópolis tenha mudado muito de lá para cá, porque tem poucos dias o jogo.
1: Foi sábado passado.
0: Sábado passado, uma semana. Então eu acho que o Goiatuba é muito favorito para esse jogo, porque o União de Rondonópolis não está fazendo uma boa campanha, apesar de ser um dos times tradicionais do Mato Grosso, disputa a primeira divisão do futebol do Mato Grosso, né? Não, sempre encara os clubes lá da...
1: Futebol do Mato Grosso.
0: É um futebol realmente muito aquém, né? O torcedor sabe disso, o próprio...
1: É uma segunda divisão do Goiânia.
0: O próprio Cuiabá, né, que esteve na primeira divisão já... e acabou caindo novamente, fizeram um investimento muito grande e o Cuiabá está endividado, viu? Não tem nenhuma esperança de retornar a curto nem a médio prazo à elite do futebol nacional. Se desfez dos principais jogadores, alguns jogadores entraram inclusive na justiça contra o Cuiabá, está tendo uma certa dificuldade para a diretoria acertar essas pendências, né, essas dívidas aí com os jogadores, ex-jogadores que já estão em outros clubes, que saíram, né, que saíram com dívida no clube. E agora levaram na justiça. E é muito difícil, porque os dirigentes alegam que colocaram até dinheiro do bolso, gastaram o que tinha e o que não tinha, com a própria ajuda, né, do próprio governo do Mato Grosso, do próprio prefeito de Cuiabá. Infelizmente não conseguiram quitar as dívidas e vai ser muito difícil. Já montou time para a Série B, né, disputando a Série B, vai ser muito difícil retornar à Série A a curto e a médio prazo, viu, Gesmar? Pelo que nós vimos, as notícias do Cuiabá.
1: 11 horas e agora 29 minutos, 11:29, bora falar de futebol pelo Brasil e pelo mundo, aqui na sua Nova Paranaíba. Bom dia.

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1: Muito bem, 11 horas e 30 minutos, 11:30. Não deu certo aqui, tá beleza aqui. Não, parece que sim. Deixa quieto aí que esse trem daqui mordeu. Se mexer muito, tá errado.
2: Jasmar, antes de falarmos sobre futebol pelo Brasil, outro cara que mandou um abraço pra você, que é um cara muito amigo, né? Ele hoje tem um canal de televisão no YouTube, que é o Nilson Freire. Dr. Nilson Freire. O cara é auditor fiscal, advogado e escritor. Já escreveu um livro, inteligente, gosta de futebol, um desportista nato. Hoje tem um canal de televisão no YouTube. Eu estou lá colaborando com ele. Vamos fazer um jogo amanhã lá em Araporã, né? Pra televisão dele, um jogo amador. Mandar um abraço pra ele. Qualquer dia ele vai vir aqui pra gente falar um pouco do Real, que tá voltando aí, do futebol amador, né? Pra gente bater um papo aqui e falar exatamente de todos os esportes aqui, mas principalmente do futebol. Nilson Freire, um abraço, obrigado aí pelo carinho da sua audiência aí, viu?
1: Muito bem. 11 horas e 30 minutos, nós começamos abrindo o programa falando daquela bagunça que foi lá com o Independente Medellín pela Libertadores dessa semana. Esse episódio envolvendo aqui a violência lá no estádio.
2: Clima de guerra, né?
1: Clima de guerra.
2: Olha, muitos anos que eu não vi um negócio daquele. E outra coisa, eu falei ontem no programa aqui, volto a repetir, você não estava, mas é o seguinte, eles pouparam a delegação do Flamengo.
1: Cara, eles altos se brigam, né?
2: Exatamente, eles pouparam a delegação, pouparam a torcida do Flamengo. A torcida do Flamengo foi muito bem recebida lá, até porque é um país muito amigo do Brasil. Aquele acidente que ocorreu, aquele trágico acidente com a delegação da Chapecoense aquela vez, a Colômbia deu total apoio naquele acidente, né? Demonstrou ser um país muito amigo, muito solidário ao nosso país, ao país brasileiro. Devemos muito aos colombianos, exatamente, depois daquele trágico acidente em que eles demonstraram uma amizade e um carinho muito especial com os brasileiros. Mas aquilo ali já não pode generalizar. São torcidas organizadas. A gente fala que aqui no Brasil também

0: é a mesma coisa. As pessoas, né, os maus elementos infiltram nessas torcidas organizadas. São pessoas que não têm responsabilidade, são pessoas que não vão ali para assistir um futebol, são para fazer algazarra, né? Bagunça, são vândalos. E outra coisa, são pessoas que, Deus me perdoe, às vezes fazem até uso de droga, porque a menina, a repórter da Globo, não sei se você assistiu a Mesa Redonda, desses programas de esporte, ela disse o seguinte: eu fui muito revistada na entrada do estádio, eles queriam me tomar uma caneta, não queria deixar eu entrar com uma caneta, que é minha ferramenta de trabalho.
1: Minha ferramenta, gente.
0: Aí falou: não, essa caneta ela tem ponta. Aí como é que o cara entra no estádio com aquelas bombas? As torcidas, duas torcidas organizadas lá, né? Uhum. Entrou com uma série de artifícios, entrou com aqueles sinalizadores, né? Todo instante. Puseram fogo.
1: Laser,
0: vários laser. Quer dizer, existe uma conivência. Ali tem que ter algum acordo.
1: Eles quis mostrar, né, uma parte de uma segurança para a imprensa.
0: É, exatamente.
1: Para desmascarar, porque...
0: E ocultou totalmente
1: a outra parte.
0: A outra, né,
1: parte, ou seja... Vamos revistar os brasileiros e os nossos de casa, nossos irmãos, pode...
0: Foram conivência. Eles estavam... Mas é o seguinte,
1: quer aquele dizer, protesto ali... O mesmo peso tem duas medidas.
0: Exatamente. Aquele protesto foi exatamente contra a atual diretoria.
1: Justamente.
0: Pelo fracasso da equipe nos últimos anos.
1: E o vice-presidente que quer assumir o time foi o maior baderneiro. Buena.
0: Exatamente, estava incentivando.
1: Chamando o pessoal para entrar em campo.
0: Pois é.
1: Porque ele quer
0: é oposição.
1: Ele quer derrubar o atual
0: quer
1: presidente.
0: Quer voltar.
1: E voltar à presidência.
0: É. Sabe aquele candidato que já teve no poder e que está com ciúme porque está difícil de voltar, ele começa a botar defeito em quem está no poder? Uhum. Começa a botar defeito? Está falando de tal, é isso. Né? É a mesma coisa, é o dirigente que está com ciúme, que passou por lá, viu que a vaquinha é gorda, que rende um bom leite, né? Para continuar mamando, quer voltar
1: a mamar novamente.
0: É mimosa. Aí no futebol tem que acabar isso. E veja você, todas as autoridades de segurança têm procurado a melhorar cada vez mais, né, a segurança nos estádios, principalmente, mas nem encontraram uma fórmula ainda que viesse realmente extinguir de uma vez por todas as situações como aquela, né,
1: Jesus? Justamente, aquilo ali é inadmissível, cara.
0: Pelo amor de Deus, que coisa absurda. Rapaz, nossa senhora, nós estamos numa era de evolução. Para que acontecesse no futebol ainda? É triste. O Flamengo está ali, estudo, vai ganhar os pontos. Não quer nem saber, problema deles,
1: problema,
0: né?
1: Problema deles pra lá.
0: Eu acho que a torcida do Flamengo já tá no Rio Grande do Sul, né? Joga agora contra o Grêmio. Flamengo, é isso?
1: É, joga.
0: Então, o time do Flamengo já veio direto, fez o voo para o Rio Grande do Sul, já tá lá, já vai fazer outro jogo, já esqueceu que lá tem que dar os pontos, que não existe a Conmebol, não tem como fazer outra coisa a não ser dar os pontos pro Flamengo. O Flamengo não tem nada a ver com os problemas lá.
1: E a própria regra já diz, né?
0: Como é que vai jogar sem segurança? Alega, eles queriam uma carta. Queriam uma carta do Ministério Público, Departamento da Polícia Federal, Polícia Militar, sei lá, garantindo a segurança do Flamengo. Não conseguiram a carta, o documento, não,
1: e outra,
0: vamos jogar.
1: E agora ficou fora de agenda, né?
0: Exatamente.
1: Ficou fora da agenda,
0: porque
1: perdeu.
0: E não está tendo data, né?
1: É, não tem data.
0: E nem se tivesse, o Flamengo não ia aceitar, não. E eu também não aceitaria.
1: Não, de jeito
0: nenhum.
1: Não
0: tem nada a ver com...
1: Eu vou pelo regulamento.
0: É claro. Não, e outra coisa, se fosse uma coisa diferente de bagunça, de quebradeira, de vandalismo... Uma
1: por
0: coisa
1: parte da torcida do Flamengo.
0: Problema de uma doença, um jogador que tal, né? Tudo bem, o Flamengo ia entender, podia fazer o jogo outro dia, mas... Numa situação daquela lá, não pode fazer mesmo, não, tem que ganhar os pontos.
1: E ainda a bola rolou ontem em vários locais no Brasil e também no mundo. Nós tivemos ontem pelo Brasileirão Feminino, A1, Cruzeiro 4, América Mineiro 0. Pelo Alemão, 33ª rodada, Borussia Dortmund 3, Frankfurt 2. O Espanhol, Levante 3, Osasuna 2, no francês, Linz 1, Nantes 0. Pelo italiano, Torino 2, Sassuolo 1. Ah, pelo Brasil e pelo mundo. E hoje tem jogos, hoje, Jair. Tem bola rolando hoje, olha aqui, ó. Nós teremos pelo Brasileirão hoje, Curitiba Internacional, 16 horas. Fluminense e Vitória, às 18 horas. Bahia e Cruzeiro. Parece, eu vi uma nota aqui, alguma coisa aqui, que parece que o Fluminense está vendendo o Ganso, mas tem alguma coisa aqui, uma nota, aqui, o que que tá falando aqui dessa nota aqui, ó? Ganso entra no limite para transferências e atrai atenção em meio a indefinições no Flu.
0: É, agora, jogador
1: depois
0: de veterano...
1: Eu acho que
0: essa
1: chegada do Hulk lá, parece que alguém sentiu, tem gente sentindo incomodado.
0: É o seguinte, sente incomodado, eu vou te falar por quê, porque o Hulk é um jogador de muito nome, um artilheiro, um jogador que, como a gente

0: falou aqui, já fez o pé de meia dele, já está bem abastado.
1: E o Ganso já é um cara tá com mais dinheiro. Acatado.
0: Não, e ele chegou com um salário muito acima. Né? E os jogadores sabem disso. Hoje vaza, hoje não tem como esconder. Isso aí, né? Tá, hoje não tem como. Então, o que que acontece? Contrata o Hulk, os caras estão lá correndo, né? E os caras sempre acaba de certa forma, causando um certo ciúme, porque o cara falou, ó, Hulk com 40 anos está jogando mais do que esses meninos de 20, 25 e tudo. E, às vezes, esse elogio, eles não testam esses elogios, às vezes, para um ídolo do time como é o Ganso. Aí chega o cara que joga mais ou menos ali na posição dele, é um meio ofensivo, se bem que o Ganso é mais armador, né? Uhum. E o Hulk é um meio atacante. É um atacante que joga pelos lados, de vez em quando se infiltra pelo meio, mas é um jogador importante. E foi uma contratação muito boa pro Fluminense. Só que o jogador, é o caso que está acontecendo no Corinthians com o tal de...
2: Memphis Depay,
0: né? É o holandês.
2: A pior contratação do Corinthians dos últimos tempos.
0: Pô, justifica um cara, porque
2: o
0: chegou...
2: O salário que ele tem, o poupo, como tinha que falar, um salário poupo?
0: É hoje é 5 milhões. Então, o torcedor, o jogador...
2: E pra, não quantos vai gols ele fez? Ele. Quantos gols ele fez?
0: Pois é. Não, e outra coisa, tudo bem, é artilheiro da seleção da Holanda, maior artilheiro de todos os tempos, é um baita jogador.
2: Maior tiro
0: mas
2: no
0: o seguinte,
2: que o Corinthians deu.
0: Ah, não, pelo amor de Deus. Aí o que acontece? O elenco acaba atingindo o elenco, o elenco fica contrariado, porque tem jogador ganhando micharia ali, micharia no bom sentido, levando-se
2: em relação ao dele,
0: né?
2: Correr para ele, né?
0: Fica sendo uma micharia.
2: Aí falando em relação ao Ganso, o Ganso tem sido pouco utilizado pelo Zubeldia lá. Você vê, olha para você ver, nesses últimos jogos do Ganso, no Santos 2, Fluminense 3, o Ganso jogou 3 minutos. Eu nem entraria. Operário e Fluminense, ele na reserva nem foi utilizado.
0: Aí é um tipo assim, já de humilhação, né?
2: Fluminense 2, Chapecoense 1, ele jogou 11 minutos. Bolívar 2, Fluminense 0, não, nem viajou.
0: É, o cara vai ficando contrariado.
2: Internacional 2, Fluminense 0, tava na reserva, nem entrou. Independente 1, Fluminense 1, ficou na reserva também, nem entrou no jogo, tá? E agora, o Ganso, se ele entrar em campo hoje...
0: Ele não pode jogar para outro clube.
2: Aí ele não pode... transferir para outro clube. E ele já tem sondagem de outros clubes do futebol do Brasil.
0: É, com certeza com essa
2: contrariedade. E aí aquela indefinição, né? Eu fico, me queimo.
0: É o seguinte...
2: Eu jogo, né?
0: É o tal negócio. A diretoria, a comissão técnica, não olhar o histórico do jogador.
2: Claro, o Ganso é um desses jogos aqui.
0: Já decidiu muitos jogos, é um ídolo do time, sem dúvida alguma.
2: Pensante.
0: É o cabeça pensante. É o cara que carrega o piano ali no meio. É muito habilidoso e é um jogador clássico. Agora, é claro que a idade pesa um pouco, mas não é só ele. Ali tem mais jogadores veteranos, né? Que também ainda estão vestindo a camisa do Fluminense. São jogadores importantes que fazem falta, né? Quando ficam de fora. Agora, ele é um jogador, na minha opinião, se o time acha que ele não está em condições, né? De participar, de ser do elenco, chega no cara e fala, olha, infelizmente,
2: não
0: o treinador, né? Ele acha que você não vai ter oportunidade, nós não queremos aqui... atrapalhar a sua carreira, muito pelo contrário, nós devemos muito a você, você é um grande ídolo da torcida, você já fez história aqui no Fluminense, vamos fazer um acordo e tal, mas não fazer esse tipo de pirraça, esse tipo de coisa. O cara entende como uma perseguição.
2: Cada treinador tem uma visão, né?
0: Cada treinador trabalha com uma filosofia diferente.
2: Cada um tem um cachorro, né?
0: Exatamente.
2: Fala, pode, se quiser emprestar, pode emprestar.
0: O treinador não deve simpatizar com o estilo de jogo dele. Verdade é essa, né?
2: Isso.
0: Agora, é um jogador muito útil ainda em qualquer equipe. Eu queria o Ganso no meu time. Se não para ser um titular absoluto, às vezes tem um outro jogador da posição que é melhor do que ele, é mais rápido, né? Vai render mais pro time, mas um reserva de luxo. É um jogador que, para compor elenco, eu acho que o Fluminense está agindo muito mal. Eu acho que o diretor, o presidente do Fluminense, ou quem tiver a responsabilidade, quem tiver acima da hierarquia ali do treinador, o diretor de futebol, chega e falou, o jogador está contrariado, é um jogador que a torcida gosta muito, é um jogador que já deu muito ao time do Fluminense, um jogador disciplinado, treina, trabalhador
2: e
0: tal.
2: E aí o problema do Ganso cara, é o seguinte, né? vem daquela, que no início da pré-temporada, que ele até correu o risco de não mais jogar futebol por questão da arritmia, né? Que ele deu uma arritmia.
0: É, e com o Gaúcho ele foi, foi campeão, foi artilheiro, né? Então, tinha,

0: Tinha oportunidade, né?
1: Vamos lá então, jogos da Série B, Goiás e Vila Nova, às 16 horas, Atlético e Cuiabá, Ponte Preta e Sport. A Ponte Preta tá numa maré, meu amigo do céu.
0: Tá ruim.
1: Não, financeiramente.
0: É, tá ruim.
1: 60 dias que ninguém recebe lá na Macaca.
0: Que crise, hein?
1: 60 dias.
0: É um time tradicional do futebol de São Paulo, né?
1: Que isso,
0: Ponte Preta, um time que já revelou grandes jogadores, né? Dicá, você lembra do Dicá?
1: De falar.
0: Jogava demais, batia muito, falta muito bem, né? Um exímio cobrador de faltas.
1: Ceará e Atlético Goianiense, às 19 horas. CRB e Operário, Juventude e Criciúma. Pelo Brasileirão Feminino, Fluminense e Santos, Misto e Bahia, Série C. Itabaiana e Floresta, Paysandu e Anápolis. O Anápolis hoje, o Paysandu vai fazer uma briga boa, hein? 17 horas lá no Papão da Curuzu. Maranhão e Botafogo da Paraíba. Série D nós teremos Blumenau e São Joaizense, IAP e Paranaíba. Maracanã e Sampaio Correio, Ceilândia e Operário, Capital e Misto, Pouso Alegre e América, Porto da Bahia e Real Noroeste, Betim e Craque de Catalão, Tirol e Altos, Aparecidense e Brasiliense, Serra e Lagarto, Maricá e Noroeste, Porto Velho e Independência, Operário e Uberlândia, União Rondonópolis e Goiatuba, Sergipe e Retrô, 15 de Piracicaba, Sampaio Correio, Marcílio Dias e Brasil de Pelotas. Além de Luverdense e Gama, Manaus e Monte Roraima, e Umas e Primavera. Você vê o Gama que já teve na primeira divisão, né?
0: Não, e a Luverdense, né?
1: Luverdense.
0: Esteve com o pé direito na primeira divisão, na Copa Série B. Uhum. É onde minha filha mora, em Lucas do Rio Verde. Moram meus netinhos, meu genro, minha filha, ela é diretora de uma escola lá em Lucas. É. Eu fui lá na rádio, lá, para conhecer a equipe de esportes no dia em que a Luverdense caiu para a Série C, jogando contra o time de Belém lá, o Paysandu. É, o Remo. Contra o Remo, perdeu o jogo em casa, aí caiu pra Série C, foi realmente uma revolta danada da torcida, porque a torcida lá também é meio fanática. Eu tava na equipe, tava lá na cabine de rádio assistindo o jogo, foi o dia que eles me convidaram, a rádio me convidou, não, você vai lá assistir o jogo, até me ofereceram pra narrar o segundo tempo, eu falei, não, deixa o menino narrar aí. Fiquei lá com eles, lá assistindo o jogo, mas me trataram muito bem, foi uma recepção assim, muito calorosa por parte da imprensa lá, né? Quando eu fui lá, me identifiquei como radialista, fui lá na rádio, participei do programa, dei uma entrevista, e eles me chamaram, não, vamos lá no estádio hoje à noite, é um jogo de vida ou morte aí pelo Verdense contra o Remo e tal, eu fui. E eles perderam o jogo e caíram pra Série C, foi um quebra-pau, a torcida ficou revoltadíssima, né?
1: Ó, Jair, mas futebol é isso. Sul-Americano Feminino Sub-17, hoje nós teremos a final, Argentina e Brasil, as meninas vão jogar o Sub-17, às 19h30.
0: E quando é Argentina e Brasil, mesmo que seja feminino,
1: se alguém
0: você
1: quer
0: precisa
1: assistir...
0: esperar... Um jogo muito.
1: Não, moço.
0: Muito Sport maleável, TV muito amigável,
1: a
0: não.
1: A Globoplay vai transmitir esse jogo para quem quer acompanhar e assistir, tá? 11 horas e agora 45 minutos. 11h45. O que nós temos aqui mais aqui no campeonato? Isso aqui é o placar de ontem. Vamos. Rapaz, essas casas de aposta. Você não tá vendo o que eu tô vendo, não, né?
0: É.
1: Tá?
0: Não, não tô não. Aqui tá desligado. Aqui tá desligado.
1: Aqui, ó.
0: Mas agora ligou.
1: Ah, vamos o último aqui, ó.
0: Daqui a pouco vamos falar um pouquinho do Real. O Adrianinho Pimenta.
1: Vamos lá, pode falar. Vamos.
0: O Adrianinho Pimenta, você sabe.
1: Chegando finalmente.
0: É um grande empresário do futebol hoje, né? Ele realmente tem jogadores em vários clubes, é um cara de muita credibilidade, né? A nível nacional. É, muito conhecido, principalmente no Paraná. Né? E ele é aqui de Araporã e foi jogador do Guarani, era um craque de bola, contundiu muito cedo, né? Machucou ainda muito jovem, teve que parar de futebol, mas ele continua, é um empresário, ele está no meio do futebol. E ele será o presidente do Real. Ele assumiu essa responsabilidade junto ao torcedor do Real aqui da cidade de Tumbiara, de formar um time competitivo para disputar a terceira divisão esse ano, né? E ele está aí trabalhando juntamente com todos os seus diretores, né? O Jander, que também trabalha lá com o nosso querido Nilson Freire na televisão, é um dos braços direitos aí do presidente, do Adrianinho Pimenta. Eles têm viajado muito, ele tem feito muitos contatos, contratando jogadores e principalmente o grande objetivo dessa diretoria, eu já falei com ele, nós já conversamos, eu quero trazer ele aqui no programa também para falar brevemente, convidar para vir aqui no programa para falar sobre esse projeto, mas é pensamento de dar oportunidade principalmente para os pratas da casa, né, disputar as categorias de base, o Real, vai voltar com muita estrutura, porque ele tem muito conhecimento, tem muita

0: Tem muito relacionamento, né, no futebol brasileiro, praticamente em vários segmentos. É um cara de muito respeito hoje, bastante conhecido. Então, o Adraninho Pimenta está aí à frente desse projeto de retornar o Real ao cenário profissional do futebol goiano. Começa agora na terceira divisão. O objetivo deles é, com certeza, o ano que vem já alcançar a segunda e subir, né, os degraus até chegar à elite do futebol goiano novamente,
1: Difícil
0: onde
1: não
0: já
1: é,
0: esteve o
1: né,
0: Real.
1: Jair? Difícil não é.
0: É
1: O
0: claro
1: lance
0: que
1: é fazer o
0: futebol não é fácil,
1: trabalho,
0: é
1: né?
0: trabalho bem feito, com honestidade.
1: Quando quer
0: Com
1: fazer,
0: certeza
1: faz.
0: pode acontecer, pode conseguir o objetivo deles, né, de fazer com que o Real volte a ser um dos nossos representantes. Com relação a Itumbiara, está um incógnito, não sabemos nada, não
1: Né?
0: temos notícia.
1: Ninguém fala nada.
0: Segundo, a última vez que nós falamos com o Dr. Reinaldo Júnior, lá do Rio de Janeiro, que é o patrão, o dono do time do Itumbiara Esporte Clube, ele e a esposa dele, ele falou que queria montar o time, mas assim, com o mesmo discurso de todos os anos, né? Esse ano não vai ser como o ano passado, nós vamos montar um time bem mais experiente. O ano passado nós pecamos muito, erramos na contratação da comissão técnica, esse ano vai acontecer, e sempre está acontecendo a mesma coisa. Então, você sabia que já tem 7 anos que eles assumiram o Itumbiara? Passa muito rápido, mas 7 anos. 7 anos o Itumbiara tentando retornar pelo menos a segunda divisão para dar um pouquinho mais de alento ao torcedor, um pouquinho mais de esperança a todos nós que amamos esse Itumbiara. 7 anos.
1: Sete
0: Não
1: anos.
0: conseguiu, nem conseguiu acesso nem à segunda divisão ainda, durante
1: Nossa.
0: esse tempo todo. Então a gente fica
1: Pô, ruim
0: triste,
1: serviço, meu Deus.
0: a
1: Tá
0: gente fica
1: doido.
0: chateado, porque infelizmente desgasta, né, o nome do Itumbiara, que é tão tradicional, é tão glorioso, já nos deu tantas alegrias, já foi campeão goiano,
1: Pão.
0: já montou times memoráveis com jogadores renomados, não só do futebol brasileiro, mas até internacionalmente falando, né? Eu falava ontem aqui sobre o retorno do Ronaldinho Gaúcho aqui no estádio JK, 48
1: Fenômeno.
0: emissoras de rádio transmitindo o jogo ao vivo, 6 canais de televisão para o mundo todo, para 154 países. Quer dizer, foi a maior propaganda que Itumbiara já teve em toda a
1: Fez.
0: história, né? Divulgou Itumbiara para o mundo. Infelizmente, o nosso glorioso Itumbiara, que já nos deu tantas alegrias, está aí numa
1: O
0: situação dessa,
1: gigante virou anão.
0: exatamente, sem nenhuma expectativa e perspectiva de disputar e de, quem sabe, um prazo, pelo menos a médio prazo, nos dá essa alegria, mas a gente vai perdendo assim
1: Uma hora.
0: essa esperança, não é isso?
1: 11h49 e amanhã tem mais complemento da 15ª rodada do Brasileirão. Remo e Palmeiras às 16 horas. Atlético Mineiro e Botafogo, é um jogaço, hein? Atlético Mineiro e Botafogo, 16 horas. Mirassol e Chapecoense às 18h30. Santos e Bragantino às 18h30, Corinthians e São Paulo às 18h30, é o clássico,
0: É
1: né?
0: o clássico. E você falava aí sobre o Botafogo, essa queda do Botafogo, o torcedor está super chateado. Esse John Arias, que está entre os homens mais ricos do mundo, eu vi o ranking, mas não tenho certeza se é entre os
1: Ele
0: 100,
1: tá lá no
0: os 100,
1: meio ali.
0: está no meio. O cara é bilionário. Só que ele acabou, de certa forma, enganando o torcedor do Botafogo, que ele colocou um
1: Passou o
0: melzinho na
1: melzinho
0: boca
1: na
0: o primeiro
1: boca.
0: ano, depois o segundo ano, o Botafogo foi campeão brasileiro, Libertadores, fez uma baita campanha. Agora ele já desfez das peças principais, jogadores mais importantes do Botafogo. Não está repondo as
1: Ele
0: peças
1: vendeu,
0: com a
1: né?
0: mesma qualidade. Você vê
1: Tirou,
0: só a
1: ele só
0: saída
1: tirou o dinheiro dele.
0: do Marlos, que era do Atlético Goianiense, né, que foi para o Palmeiras, o volante, Marlon
1: Marlon
0: Freitas,
1: Freitas.
0: né? A saída daquele menino da seleção da Argentina, como é que é o nome dele?
1: Savarino?
0: Não, no
1: Não.
0: Savarino também, mas o Almada. Do
1: Almada.
0: Almada e do menino que está na seleção brasileira aí, o Luiz Henrique,
1: Luiz
0: né?
1: Henrique.
0: Pelo amor de Deus, são os 4 jogadores que fazem a diferença no, na
1: Não,
0: equipe do Botafogo. Ainda
1: pulmão.
0: tá querendo desfazer de mais dois. Um volante, que já está praticamente vendido, já nem está jogando no Botafogo porque vai ser vendido, que é um dos melhores jogadores do Botafogo, da zaga ali. E mais um jogador, me parece que o Dieguinho, né, também que deve sair, quer dizer, ele está desfalcando o time, tirando as principais astros, as estrelas, e não está repondo as peças com jogadores de muito menos categoria, jogadores de muito menos expressão do que esses que estão saindo. E com isso, o torcedor do Botafogo já está assim, ó, já está, sinceramente, desconfiado desse projeto do John Arias, do John Tester, que é um dos grandes empresários do mundo, tem muito dinheiro, mas ele está realmente esquecendo o nosso fogão.
1: Deixa eu trazer a Daniela Esperon, que fala desses clássicos, dessa rodada, né? Daniela do Corinthians, que terá que vencer o clássico para sair do Z4.
0: Complicado, hein?
1: Vamos lá, Dani.
2: Na quinta rodada do Brasileirão começa neste sábado com grandes jogos, a começar com Cruzeiro e Bahia na Fonte Nova. A equipe da Raposa tentando subir na tabela de classificação, por enquanto ele está beirando próximo.

0: da zona do rebaixamento. Já a equipe baiana mirando as primeiras colocações e o G4 do Campeonato Brasileiro. No domingo tem clássico em São Paulo. O jogo é na Neoquímica Arena. Corinthians e São Paulo. O Timão está na zona do rebaixamento com 15 pontos. É o 17º colocado e vem de derrota. Mas o técnico Fernando Diniz quer explicar uma situação em relação à sequência de jogos e as mudanças na escalação. Para ele, não é possível manter o mesmo time sempre por conta da quantidade de partidas.
1: Como os jogadores conseguem jogar, como conseguem suportar. Aí tem jogador que você pode, às vezes pode botar um jogador que está tudo controlado e machucar ou sentir o jogo. Porque às vezes quando acontece alguma coisa, vem algum desavisado, vai bater bem, repetir o time. Então a gente vai levando em consideração um monte de coisa. O departamento de fisiologia do clube, ele é ótimo. E a gente, do departamento de performance, departamento médico também, a gente vai conversando e reunindo o maior número de elementos possíveis para a gente poder tomar as melhores decisões.
0: Já a equipe do São Paulo, que vai jogar dentro da Neoquímica Arena, espera se manter ou subir na tabela. Atualmente, o São Paulo está na 4ª colocação, ali beirando próximo do Fluminense, Flamengo e Palmeiras nas primeiras posições. Falando em Palmeiras, o Alviverde vai visitar o Remo no Mangueirão e quer tentar se manter na liderança do campeonato. Está seguido de perto pelo Flamengo, que vai jogar fora de casa também, na Arena, para enfrentar o Grêmio. Vasco e Atlético Paranaense jogam em São Januário às 8h30 da noite de domingo, fechando a rodada do fim de semana. 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Produção e reportagem, Daniela Esperon.
2: Valeu, Dani. Muito obrigado. 11 horas e 54 minutos. Ainda completando amanhã, nós teremos Flamengo, aliás, Grêmio e Flamengo, né? Às 19h30 de amanhã, para fechar, às 20h30 tem Vasco e Atlético Paranaense. Pela Série B, Náutico e América Mineiro, Avaí e Fortaleza, Novo Horizontino, que deu uma sapecada essa semana na Libertadores, não é? No time lá da...
3: Exatamente, o Novo Horizontino, que fazendo uma boa campanha, vai enfrentar o Botafogo de Ribeirão, né?
2: Uhum. Bragantino.
3: Uma rivalidade grande.
2: Isso, pela décima. Bragantino e Grêmio amanhã também. Pela.
3: Não, Bragantino e Grêmio, não. Amanhã é Flamengo.
2: É o brasileiro feminino.
3: Feminino. Ah, tá certo.
2: Série C, Barra e Caxias, Volta Redonda Ferroviária, Amazonas e Figueirense, Brusque e Ipiranga, Ituano e Confiança. Pela D, Laguna e Souza, Maguari e América do Rio Grande. Esse América também é outro que já foi lá em cima, né, rapaz? O Ameriquinha. Do Rio Grande do Norte.
3: Exatamente.
2: Série D. Guarani de Bagé e Santa Catarina. Juazeirense e CSA. Portuguesa do Rio e Água Santa. Central e ABC. Cascavel e Joinville. Cianorte e São Luís. Madureira e a outra também que foi grande, Portuguesa, né? Série D hoje.
3: Ah, Portuguesa. E voltou depois de muitos anos, né? Ainda conseguiu acesso. É. Hoje vai, agora está disputando a.
2: Outro aqui também, Tona Luso. Tona Luso, né? Já foi timaço lá, Tona Luso do Pará, lembra?
3: Exatamente, lembra da Tona Luso.
2: Tona Luso.
3: Já disputou a Série B, né?
2: Rio Branco, Tombense, Vitória e Democrata, Jacuipense, CSE, Iguatu, Motoclube também do Maranhão.
3: Que série é essa aí, Jasmar?
2: Essa é a D.
3: A
2: cê
3: D,
2: vê,
3: né?
2: Você vê, esses clubes teve lá em cima. É. Motoclube.
3: Fluminense do Piauí,
2: Atlético do Ceará, 13 da Paraíba.
3: Esse Águia de Marabá também.
2: Águia, o Asa.
3: Mas no futebol é isso, né? É aquilo que a gente fala. Às vezes o time não monta uma estrutura para manter ou para tentar subir e acaba acomodando, né? Uhum. Disputando ali, acomoda, fica nessa série 2-3 anos, é isso aí, infelizmente. Mas o torcedor queria muito mais, né? É evidente que quem ama o time, não importa se é lá do Nordeste, que cidade que é, sempre tem aqueles que
2: gosta das cores,
3: são,
2: né?
3: Bairristas da terra deles, eles torcem, né?
2: Gosta das cores, né?
3: Independentemente de onde o cara esteja, se ele estiver morando aqui no sul do país, em qualquer lugar, ele vai torcer pro time de lá. Né? E que é sempre uma ascensão, quer que o time cresça e melhore sempre. Isso às vezes não acontece por falta de condições mesmo. Futebol, a partir da série B, da série C, né? Fica muito difícil para se tocar futebol hoje, não é fácil.
2: 11 horas e 57 minutos. Bora, Jair.
3: Com Deus, né? Desejar a todos aí um ótimo final de semana. Aproveitar para cumprimentar todas as mães de Itumbiara do Brasil e do mundo. Especial, quero, hoje vou fazer as minhas orações, rezar o meu terço em memória à minha saudosa e querida mãe, que é uma saudade terrível, só quem é, tem, já perdeu a mãe sabe, né? Queria muito que ela estivesse aqui presente, né? Pra gente passar esse dia de manhã, mas eu sei que ela vai estar num bom lugar pelas suas ações aqui na Terra, ela é uma pessoa boníssima. Então, só nos resta rezar para a alma dela e pedir que espiritualmente ela esteja sempre com a gente, olhando por nós, intercedendo por nós aqui. Mas quero mandar um grande beijo para minhas filhas, todas três são mães, né? Uhum. A Karine, a Cárita e a Catiane, as filhas maravilhosas. Me falta até palavras para falar sobre elas, o quanto eu as amo. E para minha esposa, a minha companheira, a minha... meu braço direito, né?
2: Esquerdo também, minha, né?
3: Mulher amada. Direito, quase que é o corpo
2: cabeça,
3: todo, né?
2: Cabeça, né?
3: Cabeça. São 51 anos de matrimônio, de casados, Jair. Graças a Deus. A gente sempre fala de feliz... Existe esse, até hoje eles falam assim, né? Feliz união conjugal. Uhum. Então, graças a Deus, né? Muita harmonia, muita paz, religiosidade, respeito, né? Respeito mútuo. Tenho por ela muito amor, realmente. Tenho muita gratidão. Tenho mais é que agradecer. Quero prestar essa homenagem aqui a ela e dizer que eu amo muito você e que Deus possa te dar muita saúde e uma velhice para mim e para você, sem sofrimento, tranquilo, com muita paz, harmonia. Pedindo a Deus que nos livre de contrairmos doenças graves, que sejamos felizes e que continuemos tendo nosso coração solidário, generoso, bondoso para com o próximo, porque... como a gente fala sempre, nessa vida a gente não leva nada, a vida espiritual está muito acima da vida material. Aproveito para cumprimentar todas as mães dos nossos companheiros de trabalho aqui da rádio.
2: Obrigado.
3: Hoje, infelizmente, não temos a nossa mãezona também, a nossa saudosa dona Anaí, que Deus já levou, deve estar no reino dos céus, juntamente com o nosso paizão Rodivair. Mas vamos rezar pela memória deles, pela alma deles e desejar a todas as mães, de todos aqueles que têm o privilégio, né, o prazer e a honra de ainda ter a sua mamãe. Parabéns a todas as mães e parabéns mesmo do fundo do coração. Que Deus abençoe a todos vocês, que essa data repita-se por dezenas e dezenas de vezes. E Deus e Nossa Senhora continue abençoando todas as nossas mães, porque são pessoas santas. Não é isso, Jesus?
2: Isso. Um abraço, Jair. Até a segunda, meu bom.
3: Se Deus quiser. Um abraço para você também. Um abraço para sua esposa, pelo
2: Valeu,
3: Dia das Mães.
2: Obrigado.
3: Né? Você tem filha, mãe também?
2: Tem minha filha, tem.
3: Você já é vovô?
2: Vovô.
3: Então, um abraço pra sua filha. Como é que é o nome dela, Jesus?
2: A Stephanie.
3: É o nome da minha sobrinha, da filha do Vanderlus.
2: Stephanie. Rosana.
3: Essa aqui ela é enfermeira padrão em Uberlândia, lá no hospital que ela trabalha, né? No Madrecor. Então, um abraço aí pra Stephanie. Deus te ilumine, abençoe, amém. Que você seja muito feliz. Continue dando valor nesse paizão aí, tá? E é gente boa, é um grande companheiro, um grande amigo, um grande profissional. E eu fico muito feliz de estar aqui trabalhando ao lado dele e dessa equipe maravilhosa da Paranaíba. Um abraço às mães, a Alessandra, né, que é mãe, a Luciana, as filhas do Radivair, né?
2: Dona Zilene,
3: Dona
2: que é a mãe do Júnior, do Radivair Neto.
3: Exatamente, né? A menina que é neta, Patrícia. Aquela dentista Patrícia.
2: Isso aí.
3: E aí, garoto?
2: Valeu, já, um abraço pra você. Vem aí, José Carlos Carol e o programa Itumbiara ao meio-dia. Hoje, musical, né, especial pra você. Desse sábado e para todas as mães desportistas que estão nos ouvindo nesse exato momento, feliz Dia das Mães para você, que Deus abençoe a vida de cada uma de vocês. Assim seja sempre. Amém. Bom dia. Tchau, obrigado.

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2: 12 horas e 3 minutos.

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12 horas, 5 minutos, 12 e 5. Boa tarde para você. Começando mais um programa Itumbiara ao meio-dia. Hoje é 9 de maio, sabadão, véspera do Dia das Mães, né? E a gente começa o programa de hoje com Zizi Posse, Como Uma Onda. Depois tem Zeca Pagodinho, Caviar.

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2: 12 horas e 12 minutos.
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6: 12 horas 13 minutos, 12 e 13, Itumbiara ao meio-dia. Daqui a pouquinho vamos ter uma entrevista aqui, né? Geralmente, em todos os sábados, nós temos apenas um programa musical, mas daqui a pouquinho nós vamos ter uma equipe bem legal aqui pra gente bater um papo e eu convido você a participar com a gente, tá bom? Mas por enquanto vamos com Adriana Calcanhoto, Mentiras, depois tem um Fagner, Revelação.

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2: 12 horas e 21 minutos.
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5: Doze horas 21 minutos, 12:21, Itumbiara ao meio-dia com você até às 13. Lembrando que geralmente nos sábados a gente tem aqui música na hora do seu almoço, mas hoje vamos ter aqui um trio. Não é o trio Parada Dura, não, viu? Mas

0: é um trio pesado também. Bruno, boa tarde, seja bem-vindo.
1: Boa tarde, Carol, muito obrigado. Vou te pedir aí para a gente ter essa oportunidade de falar aqui na rádio, porque a gente está aqui com um momento especial, um momento de discussão quanto às eleições do sistema CREA Confea Mútua. Então a gente aí quer falar com seus ouvintes para, né, falar da importância desse momento, principalmente do profissional de engenharia, quanto é importante participar dessas discussões, quanto a esse momento importante aí nas eleições do sistema CREA Confea Mútua. Muito obrigado aí pelo espaço.
0: Você que é candidato a diretor financeiro da Mútua. Para quem não sabe o que é Mútua?
1: A Mútua, ela faz parte do sistema CREA Confea Mútua, é a nossa caixa assistencialista, né? Então é aquele ponto de apoio onde o engenheiro, quando ele mais precisa, seja apoio financeiro, seja planos de saúde, seja ali alguns benefícios que a gente traz aí para o profissional de engenharia, né? Então, o profissional de engenharia, ao se filiar ao CREA, ele tem a opção de ser mutuário, né? E ter acesso ali a uma gama de benefícios aí. Então a Mútua, ela serve ali para ajudar o profissional no momento que ele mais precisa. E ao se filiar à Mútua, ele tem alguns benefícios ali automáticos, né? Como pecúlio, alguns seguros, né? Auxílio funeral, uma série de benefícios ali ao se associar à Mútua. E aí, diante disso, né, a gente tem esse papel, né, de justamente apoiar o profissional no momento que ele mais precisa. Seja no momento de conquista dele, quando ele está construindo, ou quando ele está ali adquirindo o seu veículo, seja no seu plano de saúde, ou seja, então a gente está ali visando isso. O que a gente pode fazer pelo profissional de engenharia quanto assistência? A Mútua tem essa finalidade.
0: E você, como um bom itumbiarense, quer ser o nosso representante?
1: Sim, eu recebi esse desafio aí, né, de conectar o interior à capital, porque assim, a gente tem em Goiânia, nossa capital, como naturalmente em todo estado, onde tudo acontece, é a nossa capital, né? Então, a sede lá do CREA é lá, da Mútua é lá também, e muita coisa acontece lá. E é um grande desafio, o estado é muito grande, né? E a nossa missão é essa, né? Eu fui convidado a compor essa importante chapa para justamente fazer a conexão do interior à capital, para que todos os benefícios, todas as situações que acontecem na capital cheguem aqui no interior, né? Não só de Itumbiara, região sul do estado, mas em todo o estado. Eu trago essa visão do engenheiro, do profissional que atua no interior, que está ali fazendo esse elo de conexão entre o interior e a capital para trazer eficiência, trazer benefícios e trazer aí, né, tudo o que a engenharia merece, né, e de suma importância. A gente sempre vem aqui no seu programa discutir, né, a cidade quando enfrenta problema, temos que entender através da engenharia. A cidade quando cresce, quando prospera, é através da engenharia. Então a engenharia traz aí um importante papel na sociedade e o nosso sistema CREA Confea Mútua tem esse papel de valorizar o profissional de engenharia e valorizar a atuação desse profissional.
0: Mas como quem está em alta é as mulheres, né? E o CREA isso também não quer ficar para trás, né? Tatiana Jucá, candidata a presidente do CREA, ou seja, as mulheres estão realmente ocupando todos os lugares da sociedade. Boa tarde, seja bem-vinda.
2: Boa tarde, Carol. Boa tarde a todos os ouvintes da Rádio Paranaíba. É uma grande honra estar aqui iniciando a nossa campanha no interior, na cidade de Itumbiara. E é muito importante, Carol, a gente entender que a engenharia está em tudo, né? Aqui nós estamos num estúdio, tem energia, né? A hora que você acende a lâmpada ali tem engenharia, a hora que a água tratada chega na sua torneira tem engenharia, a pavimentação que a gente tem nas ruas tem engenharia, o alimento que chega na mesa do nosso ouvinte tem engenharia, tem agronomia, então tem engenharia em tudo. E nós não podemos, então, ficar de fora das decisões que são especialmente voltadas para a sociedade. Quando a engenharia não vai bem, Carol, toda a sociedade fica em risco ou ela para. Um exemplo disso é agora a ponte aqui de vocês, né, que está com um tráfego parcialmente interrompido. Então isso trava o trânsito, atrasa a sociedade. Então a gente precisa realmente ter a valorização desse profissional que está em todos os campos e a gente não percebe, para que ele tenha uma atuação mais correta, ética e dentro das normas técnicas, né? A gente pede então o apoio aí de quem estiver ouvindo para a votação dia 3 de julho, será uma votação online. Todos os profissionais que estão devidamente cadastrados no sistema CREA podem votar, né? A gente pede então o apoio para essa chapa que traz aí o profissional Bruno Lopes aqui de Itumbiara, né? A Tatiana Jucá.

0: para a presidência do CREA, a Daniela Rézio, que também é uma agrônoma, também do interior, né, está em Rio Verde agora, né, também participando dessa campanha, e o Vitor Rezende é para diretor-geral da Mútua. A ideia é que a gente faça uma conexão entre o CREA e a Mútua para atingir melhor os profissionais no que tange a benefícios e a retorno realmente para o profissional, para que esse profissional não enxergue apenas o CREA como uma entidade fiscalizatória, mas como um parceiro realmente do profissional. Quero te agradecer o espaço, muito obrigada.
1: Por que você quer ser presidente do CREA, Tatiana?
0: Porque é que a gente quer revolucionar esse sistema que hoje está estagnado, está distante do profissional. E ele estando distante do profissional, deixa o profissional à mercê das suas próprias decisões. A gente quer justamente fazer esse diálogo, essa interlocução também com as entidades públicas, né? Prefeituras, câmaras, para que as decisões de engenharia sejam de fato capitaneadas e o conselho seja ouvido para que as decisões sejam melhores tomadas.
1: E você, a princípio, começo ainda de campanha, as eleições acontecem no próximo dia 3, como está a expectativa?
0: A expectativa está elevada. A gente acha que a campanha está indo muito bem, nós temos um planejamento, além de um planejamento de campanha, um plano de governo com metas, com objetivos, indicadores que vão elevar o patamar do nosso CREA a um CREA muito melhor do que ele está hoje, sem dúvida, mas vai elevar o patamar também para o profissional.
1: Interessante, deixa eu bater um papo também aqui com o Victor Rezende, né? Ele que é candidato a diretor-geral da Mútua. Chega mais próximo aí, Victor. Pessoal, te ouvi bem, né? Boa tarde, seja bem-vindo.
2: Boa tarde, Carol. Obrigado, né, por esse espaço aqui na Rádio Nova Paranaíba. Muito importante. Começamos hoje aí a nossa caminhada pelo interior e por Itumbiara. Estamos aqui com o Bruno, que é nosso representante, candidato a diretor financeiro, eu, candidato a diretor-geral da Mútua, e a Tatiana, candidata ao CREA. Juntos nós queremos levar o CREA e a Mútua na ponta para os nossos profissionais, chegar mais no interior, aproximar, como ela mesma disse agora, né? Nós precisamos dessa aproximação, trazer de volta o profissional, o orgulho, o respeito do nosso conselho, certo? E a Mútua, que é a caixa de assistência a qual a gente é candidato, né? A gente quer trazer mais para o interior e levar os benefícios, ampliar, fazer mais divulgação, mais parcerias, né? Nós temos o Clube Mútua de Vantagens, que leva muito benefício para os nossos mais de 11.500 associados de Goiás.
1: Bruno, você que conhece muito bem, né, a engenharia, inclusive tem uma empresa que presta relevante serviço na cidade de Itumbiara. Esse é realmente um momento importante dos engenheiros, dos profissionais se juntarem em um projeto para que possa evoluir cada vez mais a engenharia?
3: Com certeza, né? Itumbiara é um importante, do número de votos de Itumbiara, de profissionais, é muito importante para essas eleições. Eu convido, assim, eu aceitei esse desafio e busco sempre dedicar o máximo possível, essa é a minha característica. Você conhece nosso trabalho aqui, sabe quanto que a gente seja de participando em discussão de plano diretor, seja problemas que a gente enfrenta, dúvida da população, a gente sempre vem aqui auxiliar aqui, né, de forma de utilidade pública, né, seu programa e toda a importância que a rádio tem, né? Então, assim, eu convido o profissional porque é o momento de se discutir. É o momento da gente refletir como anda o nosso conselho. O que pode ser feito para a gente ter uma gestão mais técnica, uma gestão mais profissional e que a gente consiga realmente cumprir o papel ao qual o conselho e ao qual a Mútua foi criada, foi desenvolvida para esse importante papel, que é valorizar a atuação do profissional de engenharia. Quando eu falo isso, não é valorizar o engenheiro, é a engenharia. Por trás da engenharia existe a pessoa, existe o profissional que está no sol em busca da gente ter um plantio sustentável, da gente fazer nossa região, como é importante a produção do agro, né, Carol? Então sim, você está com o profissional correndo risco, às vezes, trabalhando em grandes linhas de transmissão de energia, trabalhando na indústria para levar desenvolvimento, engenheiro civil que está no sol, trabalhando ali, buscando ali,

0: construção de várias obras públicas que estão sendo construídas na cidade. Uma foi inaugurada ontem, recentemente, na área da saúde. Enfim, aonde tem desenvolvimento, tem o profissional de engenharia. Por isso que eu convido esse profissional, que o momento é esse da gente discutir, refletir. Ontem, a gente estava construindo um empreendimento de saúde, me veio um negócio que, assim, a gente está lá construindo e eu vejo o quanto de ambientes técnicos existem de apoio numa clínica, por exemplo. Eu estava fazendo essa análise, 30% da clínica que eu estou construindo, ela é de ambiente de apoio. Mas realmente precisamos de tantos ambientes de apoio, mas como que o profissional tem voz nisso? É participar dessas discussões. Porque quando vai ser uma normativa nova, a gente tem que entender, trazer esse viés, seja levando a técnica e o favorecimento para que a gente tenha uma saúde de qualidade, mas também para a gente não ficar inventando a roda também. Tem muita coisa que tem que ser eficiente, não burocrática, né? E essa é a nossa missão aqui, tornar o CREA eficiente, uma entidade que traga realmente o exercício legal da profissão de forma a favorecer a sociedade, as pessoas, o desenvolvimento humano e que a gente consiga ter cidades prósperas e desenvolvidas. E por trás disso a gente tem a Mútua para dar apoio para esse profissional tão importante nesse processo de desenvolvimento.
1: Tatiana, apesar de ser uma eleição online, é de fundamental importância que o engenheiro, aquele que está apto ao voto, participe desse pleito, né?
2: É extremamente importante, já que no dia 3, uma sexta-feira, as eleições iniciam a partir das 8 da manhã e vão até as 19 horas. Então ele tem um período inteiro, né, do dia para fazer a sua escolha. Então a importância agora dessa discussão é do profissional procurar as propostas de cada candidato, né, que ele entenda como que o sistema funciona. Tem profissional aí, tem candidato, para você ter ideia, Carol, oferecendo anuidade grátis, anuidade zero. Como é que o CREA vai fiscalizar se ele não recebe a anuidade?
1: Recurso, né?
2: Exatamente. Então, a gente sabe que não tem café grátis, né? Então, nós que estamos aqui num campo de engenharia, que todos os profissionais são pessoas extremamente capacitadas, né, inteligentes, eles têm que entender que a conta não fecha. Como que um fiscal entra num carro para fazer fiscalização no campo, numa obra, se desloca se o conselho não tem recurso? Então, é a gente entender quais são as propostas, se essas propostas são viáveis, né, de fato, ou se são apenas propostas populistas, oportunistas, para levar o voto ali do nosso profissional. Tá certo?
1: E isso, propostas como essa, pode decretar o fim, né, de uma instituição séria como o CREA, né?
2: Exatamente, inviabiliza a atuação.
1: Porque se não tem recurso, não tem funcionamento.
2: Exato, e aí é ruim para todos nós, porque aí o leigo pode entrar e atuar numa área que é uma área técnica. Então, para isso que existe o nosso conselho. O conselho existe realmente para fazer a fiscalização, para que não aconteça. Imagina, Carol, a gente passa ali dentro da universidade 5 anos se dedicando para ter o título de engenheiro, né, de diversas modalidades, engenheiro civil, eletricista, mecânico, cada um na sua área, né, engenheiro de controle e automação. Então são diversas frentes. Imagina eu concorrendo com toda a capacitação técnica que eu tenho para construir uma obra com um profissional, né, que não tem essa mesma expertise. Não aprendeu teoria, não conhece como é que funcionam os materiais, a interligação entre eles. É uma concorrência desleal. Então, o conselho está aí para fazer esse papel de fiscalizar. Para que não aconteça esse exercício ilegal da profissão.
1: E a fiscalização é fundamental. A gente vê muitos casos aí de obras que são executadas de forma errônea e que depois são condenadas, né?
2: Exatamente. Esse é o grande problema, né? Quando você não tem um projeto e uma execução realizada por profissional habilitado, qualificado para aquela execução ali, no caso de obra, né, nessa situação, o que acontece é que muitas vezes o cliente nosso paga mais caro, não recebe a obra dentro do prazo, e aí o aspecto de qualidade não tem garantia nenhuma. Enquanto que nós, que assinamos ali uma ART, uma anotação de responsabilidade técnica,

0: temos a responsabilidade, sim, pela qualidade daquele serviço que está sendo executado. Então, tem os prazos legais ali, né, que o profissional precisa, então, estar atento, e sem esse profissional, com certeza, o nosso cliente não terá respaldo nenhum.
1: As eleições acontecem no dia 3 até as 19 horas. O resultado, ele já sai de imediato?
0: Sai de imediato, mas ele é validado dois dias depois. Que precisa, o CONFEA precisa homologar.
1: Ah, sim. E aí depois tem a solenidade de posse. E qual que é o tempo de duração do mandato?
0: Mandato de 3 anos. Então aí é de 2027 a 2030.
1: É um tempo bom, né, para poder... executar os projetos, né?
0: Com certeza, é um tempo bom para você desenvolver exatamente esse plano de governo, né? O CREA tem um plano de governo, né? Nós elaboramos um, a Mútua tem outro plano de governo que é também vinculado aos nossos profissionais. 3 anos dá para a gente fazer muita coisa, Carol.
1: Exatamente, como você disse, tem outras chapas concorrentes. Mas a disputa é agora, passou, depois continua todos engenheiros e todos ligados ao CREA.
0: Exatamente, a nossa chapa é a melhor, viu, Carol? Não tenho dúvida, a chapa mais qualificada. Todos somos profissionais atuantes no setor, temos serviço prestado, então com certeza nós somos a melhor opção hoje.
1: Que bom, né? Entusiasmo, a mulher fala com entusiasmo, né, rapaz? Isso é bom. E você está convicto da vitória, né, Tatiana?
0: Estou muito confiante. Estou confiante, mas eu estou aqui pedindo cada voto, Carol. Cada voto é importante para nós e cada voto é importante para que a nossa chapa siga junta. Para que a gente tenha essa sinergia de ações, CREA e Mútua.
1: E como que você organizou esses... membros da sua chapa?
0: Ah, isso aí, essa pergunta é extremamente importante. Nós somos um grupo, né, de engenharia. E nesse grupo de engenharia existem várias lideranças. Essas lideranças, elas conversam, né? A gente tem os grupos, essas lideranças conversam e alinham para quem que é o melhor nome naquele caso, para aquela posição. E chegamos então a essa posição aqui desses 4 nomes para defender esse pleito agora de 2026.
1: Muito bem, 12 horas e 40 minutos, deixa eu ir para um rápido intervalo, eu volto já.
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3: 12 horas e 40 minutos.
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1: 12 horas 40 minutos, 12h40, Itumbiara ao meio-dia, com você até às 13. Vitor, como que é feita essa eleição? Explica aí com detalhes.
7: Então, Carol e ouvintes, a eleição a gente trabalha no formato de chapa, mas a votação é individual. Então, é a votação primeiro para presidente do CONFEA, depois presidente da Mútua, Tatiana Jucá, diretor-geral da Mútua de Goiás, Vitor Rezende, diretor financeiro, Bruno Lopes, e diretora administrativa, Daniela Rezio. As eleições no dia 3, online, das 8 às 19 horas.
1: Interessante, né, esse estilo de votação, né? Ou seja, todo mundo tem que trabalhar muito, né?
7: Todo mundo tem que trabalhar
1: muito.
7: Não
1: tem como falar assim, deixar o outro trabalhar mais. Ah, a chapa vai bem, mas tem que...
7: Cada um fazendo o seu trabalho individual, mas levando o nome do grupo por completo. Então esse é o nosso trabalho, né, que a gente tem levado aí. E a importância do interior nessa caminhada é muito grande. Né? O CREA tem 28 inspetorias, cidades, sedes no interior de Goiás, né, Itumbiara. Está aqui sendo representada, Rio Verde também. Então a gente teve esse cuidado na escolha, como a Tatiana falou, né? Para cada posição e para cada atendendo o interior de Goiás também.
1: Vitor, obrigado pela presença e sucesso aí nessa jornada, né?
7: Eu te agradeço.

0: viu, pelo espaço, a todos os ouvintes, e pode ter certeza que nós vamos ganhar essas eleições e retornaremos para agradecer todo o povo de Tumbiara e você também. Muito
1: grande
0: obrigado.
1: Abraço. Bruno, sucesso, hein?
2: Obrigado, Carol.
1: Você gosta de uma disputa, né?
2: Ué, sim. Eu sou do movimento classista, né? Desde a escola, lá no Instituto, era presidente de Grêmio Estudantil, então sempre gostei, né?
1: E mais pessoas precisam ter isso, né?
2: Ah, com
1: em
2: certeza.
1: Em todos os níveis, né? Nós não estamos falando aqui de hoje do CREA, da Mutra, mas em todos os locais é preciso, né, que as entidades classistas, eles tenham essa vontade, que tenham pessoas com essa... com essa fome de organizar, de fortalecer o movimento, porque a partir do momento que você trabalha individualmente, você vai, né, aquilo ali vai perdendo espaço. Nós temos muitas instituições que no passado eram fortes e que hoje praticamente desapareceram.
2: E o movimento classista, você também participa, a gente participa de associação comercial e outras entidades também, a gente sabe como está complexo, né, porque todo mundo, as pessoas conseguem agora fazer muito mais coisas que se fazia antes, então acaba que a agenda de todo mundo está muito ocupada, né. Então, é importante essas pessoas que se despontam, né, e se dispõem a batalhar em prol de uma causa, né? Porque é a partir disso que a gente percebe que as pessoas, os profissionais, nos vê na gente também a voz dele sendo o que ele fala, o que ele discute, o que ele conversa com a gente leva essa mensagem adiante, né? É muito gratificante eu trabalhar numa profissão que é tão engrandecedora quanto a engenharia. Você não sabe, Carol, assim, o quanto eu sou apaixonado por essa profissão. E quando você vê o tijolo, o cimento, transformando em saúde, educação, desenvolvimento humano, cara, é uma profissão de Deus. Quem é engenheiro, uma pessoa abençoada por Deus, porque está levando fomento, desenvolvimento, prosperidade a todos os cantos. Isso é engenharia. Por isso que eu sou tão apaixonado, por isso que eu levo sempre essa bandeira e sempre estou à frente do movimento da engenharia na cidade, na região. E é muito gratificante poder ver, além de eu atuar nessa área tão engrandecedora, eu poder participar do processo de decisão, do processo de valorização desse profissional. Por isso que eu sempre me envolvo, né? Sempre gosto de participar. E além de tudo isso, gente, profissional de engenharia, vamos atentar. Hoje existe uma força que surgiu no mercado atual, nova, que muita gente não percebeu isso, que é o poder da conexão. Eu estou conversando aqui com o Vitor, com a Tatiana, são lideranças estaduais, referências em engenharia. Eu estou tendo essa oportunidade graças a outros networks que eu gerei anteriormente. E graças a esses networks que a gente está gerando aqui, com certeza abrirão mais portas. E as pessoas têm que entender isso. O mundo mudou e as conexões são muito importantes. Eu falo isso para convidar o profissional de engenharia, quando for fazer um café, for fazer alguma coisa, participa. Não só da engenharia, você que é profissional, advogado, o que for, participa, porque hoje o aperto de mão, nesse momento que a gente vive de internet, ele é muito importante e gera muita conexão. Ou seja, então, além de poder discutir engenharia, levar a profissão que eu amo e também poder fazer tantas conexões importantes, isso justifica a minha atuação quanto profissional aqui na cidade, continua a minha atuação. Tenho aqui a nossa construtora, que continua agregando valor, levando uma experiência positiva para os nossos clientes. E essa é a ideia, levar a engenharia a uma profissão tão apaixonante como essa.
1: Sucesso!
2: Obrigado, Carol, mais uma vez. Tamo junto, dia 3 de julho, dia da eleição.
1: Tatiana, obrigado pela presença, sucesso nessa jornada, né? E que vocês consigam realmente alcançar o objetivo.
3: Carol, muito obrigada pelo espaço, obrigada pelo apoio. É muito importante estarmos aqui podendo falar, né, da nossa profissão, que é uma profissão que transforma a vida, transforma a sociedade e gera segurança para a população. Muito obrigada pelo espaço. Dia 3 de julho, a melhor chapa é Tatiana Jucá para o CREA Goiás, Vitor Rezende para a Diretoria-Geral da Mútua, Bruno Lopes para a Diretoria Financeira da Mútua e Daniela Rézio para a Diretoria Administrativa da Mútua. Muito obrigada.
1: Grande abraço, sucesso. Faltando 14 minutos para as 13. Bom demais.
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5: 12 horas e 46 minutos.
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12 horas 54 minutos. Obrigado você pelo carinho, obrigado você pela audiência. Convite para estarmos juntos na segunda-feira com mais um Itumbiara ao meio-dia. E segunda-feira nós vamos falar de um assunto super interessante, que é a exploração sexual de crianças e adolescentes, tá bom? Grande abraço, beijo no coração, eu volto na segunda! E eu...

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2: 12 horas, 55 minutos.
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1: 13 horas e 10 minutos.
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2: 13 horas e 35 minutos.
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1: 13:57.
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1: 14 horas e 13 minutos.
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1: 14:26.
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0: 12:43.
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na moda aí? Trem de lurido, senhor. O que é isso, meu velho?

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2: 14 horas e 54 minutos.
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2: Bora! Junto com os amigos, essa é uma homenagem pra chuva. O bem mais sagrado que Deus deixou pra gente, né?
3: Nossa, aí é uma homenagem bem feita, hein?
2: Olha uma história caipira, ó.

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2: 15:06.
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1: 15 horas e 18 minutos.
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0: 15h29.
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2: 15:39.
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1: 15 horas e 59 minutos.
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0: 16:02.
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2: 16 horas e 4 minutos.
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0: Alô, alô, cidade de Itumbiara, minha cidade querida. Alô, alô, Triângulo Mineiro, sul de Goiás. Estamos chegando, meus amigos, minhas amigas, senhores e senhoras. Estamos chegando neste sabadão em seu rádio. Sábado, dia 9 de maio de 2026. Véspera do Dia das Mães, né? Amanhã é o Dia das Mães. Que maravilha, hein, meus amigos? Para quem tem sua mãe, dê valor, dê amor, dê carinho, dê respeito a ela. Tá bom? Amanhã é o Dia das Mães, a rainha do lar, né? Bem, amigos, eu sou o Lindomar Pedrada, muito prazer. Eu te acompanho aqui na Paranaíba, ao vivo e a cores com vocês. Até às 7 horas, eu de cá, você de lá, unidos pela música sertaneja. Sejam bem-vindos, sempre, sempre, em nome da Óticas Vista, Quipé Calçados, Droga Rocha e a Modelar Magazine. E a primeira participação de hoje é do meu grande amigo, meus amigos, né, lá de Furnas, o Sr. Gerson e a Dona Francisca, lá em Furnas, ouvindo o nosso programa. Também a nossa amiga Almeida, o Almeida e a Wanda também em Furnas, aquele abraço. Alô, Sr. Gerson, boa tarde.
1: Pedradinha, boa tarde, Pedrado. Aqui é o Jair Furnas.
0: Tudo bom, né?
1: Queria que você passasse uma música pra nós ouvir. Tiago Iola e Creonito. Saudade. Surdo e mudo.
0: Isso.
1: Oferece pra minha esposa, a Emi, meu amigo Marco Fofó, que é a família. João Toledo, Inho do bairro Brasília. Vai Divino, Lanzudo, Dúvida da Casa do Celular e o Vanderlei, professor.
0: Na Rua Tiradentes.
1: Muito obrigado e até amanhã, se Deus quiser.
0: Se Deus quiser. Com Deus. Fica com Deus também. Amanhã não, amanhã é domingo, né? Amanhã é dia das mães, seu Gerson. Um abraço, senhor, Dona Francisca, Eni, professor Vanderlei, a Maria da Rua Tiradentes. Nosso abraço a todos. 16 e 9, a primeira de hoje.

0: de hoje, lá pro seu Gerson, dona Francisca, Eni em Furnas, o nosso amigo Mário Fofoca, o professor Vanderlei, a Maria da Rua Tiradentes, né? É, tá aí a música bonita aqui, ó, Thiago Viola e Creonito, surdo e mudo. 16 e 12, olha a Óticas Vista, agora com a promoção Troca Fácil, né? 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Boa tarde.
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2: 16 horas e 12 minutos.
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0: Olha, 16 e 13. O nosso boa tarde lá pro nosso amigo Edmilson Sogueiro, né? Ouvindo a gente. O Edmilson Sogueiro, juntamente com o Henrique, né? A Dirce, aí no supermercado. O Zé Vilela tá ouvindo a gente. Alô, Zé Vilela. Zé Vilela e a Graça, no Recanto do Paranaíba. Nosso abraço a vocês também. A Sueli irmã do saudoso Adelmo Rei do Suco, né? Alô, Sueli, ligadinha comigo também.
3: Boa tarde, Pedrada. Faço oração pela família, para todos que mãe amanhã, né? Eu não tenho a minha, mas felizmente. Mas para todas as mães, que Deus dá muita paz, muitos anos de vida, muita saúde. E também as duas noras, Camila e Dinamarca.
0: E são mães, né? Tá certo, minha amiga Sueli. Então, para todas as mães que estão ouvindo o nosso programa neste momento, né? Pelo Dia das Mães amanhã. Eu também não tenho a minha mais, né? Mas Deus ganhou ela, tá lá com Deus, né? É, Deus ganhou ela com ele. Então tá aí, ó, pra todas as mães, você também, Sueli, que é mãe também, viu? E a todas as mães que estão ouvindo o nosso programa, que Deus abençoa, dê vida e saúde pra todas as mães, e proteja todas as mães de Itumbiara e toda a região. 16 e 14, Padre Zezinho.

0: Que Deus abençoe todas as mães pelo Dia das Mães amanhã, a elas saúde, paz, alegria, felicidades, né? Mãe rainha do lar. Olha, são 16:19 na Paranaíba, 16:19, a Modelar Magazine, tudo ao alcance de todos, abraçando todas as mães pelo Dia das Mães amanhã, né? 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Meu amigo Edmilson Açougueiro, trabalhando e ligadinho comigo, né, Edmilson Açougueiro? Tá lá ouvindo a gente, o Mercado Henrique.
1: Aí, Pedras, bom, aqui seu amigo Edmilson Açougueiro. Quero mandar um abraço e um beijo pra minha mãe, pelo Dia das Mães amanhã, a Dona Neide, lá no bairro Maria Luísa. Manda uma música pra ela lá. Falou, meu amigo. Um abraço.
0: Dona Neide.
1: E pra minha esposa também, a Esta Vilela, né? Que é mãe também. Alô, Pedras.
0: Dona Neide, a mãe de Edmilson. Parabéns à senhora amanhã. Esta Vilela, minha grande amiga. Parabéns a você também, que é uma super mãe, né? Lá pra Graça também, né? Que é mãe também, lá no condomínio Paranaíba, né, Edmilson? A sogra também, né? É. E a minha amiga Dorinha, da cidade de Jardim. Alô, Dorinha. Dorinha dedicando essa música também pra sua filha, que é mãe, a Elaine Machado, né? Pelo Dia das Mães. Com os parabéns da mamãe Dorinha, do Nenê. Toda a família, viu, Elaine Machado? Parabéns, amiga. Gilberto Mariano e Adriana. Parabéns, Adriana, pelo seu dia amanhã, minha amiga. Alô, Gilberto Mariano, aquele abraço na campanha. Ligadinhos comigo aqui na Paranaíba. Pra você que é mamãe, com todo carinho.

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2: 16:24.
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2: E o programa Entardecer o Sertão, neste sabadão lindo e maravilhoso, véspera do Dia das Mães, né? Amanhã você vai passar o dia com a mamãe, vai almoçar com ela, né? Vai levar um presente pra ela, mas o maior presente, meu amigo, é o carinho, é o amor, é o respeito, né? Não tem dinheiro que compra esse presente, né? É amor, a mamãe, né? Carinho, respeito, né? Isso que é o maior presente. Uma lembrancinha também não faz mal, né? Meu amigo Exaltino, Exaltino que é o Vitor Tapete da Sala, Exaltino e a professora Oneide, da Rua Jacinto Brandão, encontrei com o Exaltino agora à tarde, né, das Pernambucanas, tá fazendo compra, né, Exaltino? Um abraço a você, a professora Oneide, obrigado pelo carinho, amigo. E essa moda agora eu quero dedicar lá pros meus amigos que estão nas fazendas, né, lá pra Nilda Abreu, pro Elcio do Granville, também o nosso amigo Mozair, Adalvo do Granville também, né, o João Paz da PI, nosso amigo Coelho, lá PI também, tá ouvindo a gente, né? O Alan Rei do Queijo, grande Alan Rei do Queijo. Um abração, Alan Rei do Queijo. A Patrícia, o Donizete. O Edson, a Donizete também do Santa Maria, né? A minha amiga Gerza, da Rua São Paulo. Grande amiga Gerza, lá no Bairro da Saúde. A Gerza ligadinha comigo, né, Gerza? Todas as tardes, a Gerza ligadinha com a Pedrada, né? Maravilha. Que bom, né? Tudo de bom. Maravilha. Aí, a Gerza.
3: Oi,
2: Gerza.
3: Boa tarde.
2: Tarde. Tudo bem, Gerza?
3: Aqui tá tudo beleza. Escutando no rádio. Um abração pra você, viu?
2: Pra você também, Gerza.
3: Eu não tenho minha mãe, não tem como.
2: Pois é, minha amiga, né? Deus levou, né?
3: Feliz dia das mães pra todas elas.
2: E pra você também, Gerza, pra grande mãe.
3: Pra todas elas.
2: Isso. É.
3: Que escuta a rádio.
2: Isso.
3: Um abração pra ela toda, pra nossa mãe.
2: Isso.
3: Nós não temos, mas nós abraça dos outros.
2: Pronto, né? Pronto.
3: Abraço, pedadinha.
2: Um abraço a você também, Gerza, viu? Que é uma super mãe, né? É, parabéns do seu dia também. Um abraço da Eliane, todas as mães aí, né? Próximo a você, dou um abração delas por mim amanhã, tá bom, Gerza? Muito obrigado pelo carinho, amiga. É, o Juquinha do Castro tá ligadinho comigo, né? Mais uma vez, Gilberto, Mariana, Adriana. E agora eu vou atender nosso amigo lá da Celso Maeda. Nosso amigo Roberto. Roberta, Dona Idelma, Roberto, né? Aí da Celso Maeda. Um abração pra vocês. Obrigado pelo carinho, viu, Roberto? Um abraço da sua mãe por mim aí, no Dia das Mães, viu? E também da Roberta, né? Tá aí pra vocês com carinho.

0: Rick Renner, Cade Caboclo, por Roberto, Dona Idelma, Roberto da Celso Maeda. Nosso boa tarde.
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2: 16 horas e 32 minutos.

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3: 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Estão ligadinhos comigo. Aquele abraço, viu, turma? 16h33, minha amiga Maria de Fátima, do Bairro da Saúde. Alô, Maria de Fátima, do Bairro da Saúde. A Rita Peixoto e o Chico, da 17. A Jandirinha, do Jardim Liberdade.
4: Pedradinho,
3: ô, Jandirinha,
4: boa tarde. Tudo bem?
3: Tudo.
4: Que é a Jandirinha do Jardim Liberdade.
3: Tô ouvindo
4: o programa do meu amigo Pedradinha.
3: Obrigado.
4: Pedradinha, hoje eu quero ouvir uma música, Pedradinha.
3: Certo.
4: Você sabe a música que eu gosto.
3: Renan e Raí.
4: Que tem um do Renan e Raí, tá, Pedradinha?
3: Tudo bem, minha amiga.
4: Deus abençoe você, sua
3: Amém.
4: Esposa. Deus dá muitos anos de vida pra você
3: pra
4: e pra
3: você
4: ela,
3: também.
4: Pra Isabel, tá?
3: Pra você também, viu?
4: A Jandirinha hoje quer ouvir Renan e Raí. A Jandirinha fica te amolando, né, Pedradinho?
3: Ah, é um prazer.
4: Mas
3: pra
4: eu
3: nós.
4: Gosto mais do seu programa. Que
3: Obrigado.
4: Deus te abençoe, você
3: Amém.
4: E sua esposa e sua família, tá?
3: Pra você também.
4: Tô aqui no pé do rádio, ouvindo.
3: Obrigado.
4: Fica com Deus.
3: Falou, Jandirinha.
4: Essa Isabel.

0: Sua mãe, dá um abraço nela.
1: É,
0: fala
1: mãe.
0: que foi a do Jardim Liberdade. Feliz das mães pra elas, tá?
1: Pra você também.
0: E todas as mães.
1: Pra você também, Jandirinha, do Jardim Liberdade. Parabéns, dia das mães amanhã, Jandirinha. Você que é uma super mãe, né? Um abraço a você, amiga, pelo dia das mães amanhã, tá bom? É, minha amiga Antônia Sebastiana Pires, também tá ligadinha comigo. Alô, Antônia Sebastiana Pires, da Rua Bandeirantes, minha grande amiga.
2: Boa tarde, Lindomar Pedrado.
1: Boa tarde.
2: Ô, Lindomar, quem ouviu hoje com o Rick Renner, o Não Perca Sua Fé, quero oferecer para o Zé Preto e a Ismalha, para o Marinho e a Regina, para o Tine e a Rosilda, para o Divaldo e família, o Wesley e família, para a Divá, para a Tarsila, para a Aparecida e a Flávia, minhas vizinhas, e para todas as mães de Itumbiara. Para elas, que é mãe que eu ofereci, e para todas as mães de Itumbiara, do nosso Redondez ou do mundo inteiro. Que tenha, todos tenham bastante fé e muito Deus no coração. Que Deus abençoe você, todo mundo aí na rádio.
1: Amém.
2: E que Deus dê uma tarde maravilhosa para cada um de
1: pra
2: vocês.
1: Para todos nós, né? Para todos nós, minha amiga Antônia. Parabéns a você também. Dia das mães amanhã, tá, amiga? Tudo de bom, viu? Muita saúde.
3: Ei, você mesmo. Eu tenho uma palavra para você.

0: não perca a tua fé.
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2: 16 horas e 30

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0: 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Conferindo comigo, meus amigos, a hora certa, 16 horas 41 minutinhos. 16h41, vamos tomar uma aguinha ali embaixo, né? E a música acabou, a rádio ficou fora do ar. Agora tudo normal, né? 16h41, informando Droga Rocha, drogaria e perfumaria.
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2: 16 horas e 41 minutos.
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0: Um abraço a você, minha amiga. Um abraço a você, meu amigo, tem curtindo a gente nos ranchos, né? Aquele abraço a vocês aí, um bom final de semana, né? Feliz Dia das Mães amanhã, né? Parabéns a todas as mães de Itumbiara e toda a região. Moçada, né? Como que está o estado de saúde do nosso amigo cantor Raí, né? Então tá aí, ó, né? Até agora não tem notícias não, né? A última notícia aqui. Foi ontem, né? A notícia de ontem. Vou ver se eu busco notícia pra hoje, tá bom? Pra informar aí a todos os fãs, né? Das músicas de Renan Raí, Anilda Abreu, o Elcio do Granville, o Ita Autocapas, e a esposa Leda, o Beato Salu, a esposa também no Granville, né? Ouvindo a gente. Mozair Adalva, Carmosino, Aguimar, o Afonso, a Yolanda. E a minha amiga Selma, lá do bairro Norma Gibaldi. Alô, Selma, do Norma Gibaldi. O Orlando e a Simone. O Orlando e a Simone, da Rua 13. Boa tarde. A Margarida e a filha do Dom Veloso, né? A madrinha do Sr. Antônio. Um abraço a todos aí, né? Hoje tem forró lá na Capela Santa Luzia, né? No salão da capela, né? Margarida tá lá organizando forró para logo mais, né? Dia das Mães. Vai ter sorteio para as mães que lá comparecer também, né, Margarida? Um abraço a você, a filha do Veloso. Também a Jandirinha. Alô, Jandirinha. Jandirinha que eu vi Renan Raí, né, Jandirinha? O Luiz do Mototáxi. Alô, Luiz do Mototáxi, do Jardim Liberdade. Professora Sinomar. Um abração, professora Sinomar. Paulo Pintor. Paulo Pintor e a Marinês. O Vanilson Pintor também, nosso abraço, né? Muito obrigado a vocês que acompanham aí a nossa programação. O Edivair do Pit Dog, Edivair, o Ítalo e a Denise do Pit Dog na Vila Vitória. A Marta Costureira da Rua V3, alô Marta Costureira da Rua V3. A Neuza, o Osvaldo da V14 também, estão me ouvindo, né? A Rita Peixoto pede a música, dedicando o esposo Chico, com muito amor e carinho. E vai também para a Jandirinha, lá do Jardim Liberdade, esta bonita melodia com eles. Renan?

0: ouvindo. A Joyce, o Adenilson, a Maria Eduarda, na Paz de Águas da Prata, do Panamá também, estão ligadinhos comigo. E agora é o Juquinha, né? O Juquinha do Cais. É, alô, Silvana Cordão, no seu apartamento, aqui em frente à rádio, né? Também está curtindo a gente, né, Silvana Cordão? Abraço a você, minha amiga. O seu Sebastião de Lima, a dona Aparecida, lá no Beco, também está me ouvindo. O seu Milton Baio da Saúde, a Sueli. Mais uma vez, a Gerza, né? A Gerza também está ligadinha comigo, né, Gerza? Aí da Rua São Paulo. O nosso amigo Vanilson, Vanilson da BLS, também está ligadinho comigo. Deixa eu trazer o boa tarde aqui do Vanilson, né? Tá ouvindo aí o nosso programa. Grande amigo Vanilson. Grande amigo. Cadê o boa tarde do Vanilson?
1: Amigo Lindomar Pedrada. Vanilson, VLS Móveis e Renato Vende. Trabalhando nesse sabadão e ouvindo teu programa aí, Paranaíba FM. Pedrada. É, eu e o Renato temos um kit churrasco para você sortear aí para uma mãe, em homenagem ao Dia das Mães. Aí, vê a forma que você quer fazer aí, tá? E a gente tem esse kit churrasco para dar de presente. E aproveitar e desejar nesse momento um feliz Dia das Mães para todas as nossas mamães. As mamães são nossas clientes, amigas, enfim, é uma data muito especial. Então vai aí um grande abraço da VLS Móveis e Seguros e Renato Vende. Um grande abraço, meu amigo Pedrada.
0: Tá aí, esse é o Vanilson, né, ouvindo o nosso programa, sorteando aí o kit churrasco, a faca, né, o garfo também, personalizado. Abração, Vanilson, obrigado pelo carinho, amigo, mandou até uma foto pra mim aqui, ó. Tá lá com a galera toda ouvindo o nosso programa. Abraço, amigo, obrigado pela companhia, tá bom? Juquinha do Cais, Juquinha do Cais, chegou sua hora e sua vez, Juquinha. Não se esquecendo, né? É, Juquinha do Cais, agora é você, amigo. Fala comigo, Juquinha do Cais. Boa tarde, amigo.
2: Pedrado, Pedradinha, passa pra mim, não te esqueço. Luciano Frango Assado, Zé de Brito, Giovanni do Bar, Chicão da 28, Sebastião da Paranaíba, Sebastião de Lima, meu grande amigo Paulo Pintor, meu goleiro, Helena da Morada do Sonho, André, Domingo do Berrante, Joaquim Barulho e Olívio do Crai, Tércio Ostáquio, Salma Ana, doutor Camilo, doutor Felipe e Martelo. E vamos também para Júlio

0: Luiza. Meu grande amigo Bechó e sua família. Otávio Rastelo, Rony, Walter de Souza da Mata. E vamos com. Voltamos a
1: Vamos.
0: Pedala, pedadinha, passe para mim. Luciano Frangassado, Zé de Brito.
1: Certo.
0: O meu amigo Sebastião Roberto.
1: Isso.
0: O meu amigo Chicão, 28. Osmar Anhanguera. Tessa Sago, Salma. Salma Ana, doutora Carminha, doutor Felipe e Martelo. E não faltando, Mário Fofoca, Solisiário, Jacinda Hortaliz, Sebastião de Lima, Giovanni Bar, e vamos para o Heleno Namorada do Sonho, André e Domingo de Arranjo. Joaquim, Joaquim e Olho do Crai. E não faltando, o meu amigo Paulo Pintor, meu grande goleiro. Não esquecendo o Vanderlei, que é sua esposa lá na Corja Cidro Arcalis. Mas foi o que eu falei.
1: Falou.
0: Vamos para Júlios.
1: Isso.
0: Roberto, lá da campanha.
1: Certo.
0: Roberto e sua família. Baixa a bunda, Sebastião Lima.

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1: E a hora certa.
2: 17 horas e 8 minutos.
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0: 17:09 na Paranaíba, muito boa tarde, obrigado a você pelo carinho, né? Amigos de Panamá, um abraço a todo o pessoal do Panamá, ligadinhos comigo, né? Tá lá a família Cordão ouvindo a gente no Panamá. Minha amiga Júlia.
1: Alô, Pedrada, aqui é a Júlia de Panamá. Eu também estou ligada no seu programa.
0: Obrigado, obrigado a você, minha amiga Júlia do Panamá, família Cordão.

0: Muito obrigado, Valderon, né, Valderon? Também a esposa e na chácara. Então, toda a cidade de Panamá ouvindo a gente, aquele abraço. Alô, Joyce! A Joyce também tá ligadinha comigo. A Joyce, o Adenilson e a Maria Eduarda, bem pertinho do Panamá também, né? O Jorge Luiz, a Mara Rúbia, aí na chácara também. Alô, Jorge Luiz e a Mara Rúbia, boa tarde a vocês aí, tá bom? O WhatsApp da rádio sempre bombando, né? Sempre bombando. A Silvana Cordão também tá ligadinha comigo. Olá, Pedrada, queria pedir uma música aqui do estado de Centralina. É, com a Alanha Aladim, daqui a pouquinho, minha amiga, viu? Daqui a pouquinho eu vou atender você, tá bom? É a minha amiga Edis Flor. E tem o pessoal na frente aqui, Edis Flor, já atendo você, tá, amiga? Agora eu falo com quem, hein? Deixa eu ver aqui. A Itamira tá ligadinho comigo, né, Itamira? A Itamira ouvindo o programa, juntamente com o Ruth Shields, o Galego da Mercearia. É, o Recanto do Parnaíba, tá lá ouvindo a gente. E a Itamira dedicando música para todas as mães do Recanto do Parnaíba, principalmente para a mãe dela, que é a Dona Maria. Alô, Dona Maria! Parabéns à senhora! Beijo e abraço à sua filha Itamira, viu? Muito obrigado a vocês pelo carinho da companhia aí. É, Maria Barbosa! Alô, Maria Barbosa, fala comigo!
1: Boa tarde, tarde. Filho, tá bom?
0: Tudo.
1: Tá tudo bem aí. Hoje eu não falei com o Gilmar Ricardo de manhã porque aqui tava sem internet. Agora que arrumou a internet. E amanhã eu tô ficando mais velha, fazendo 71 anos.
0: Dia das mães, hein? Logo o dia das mães, hein, minha amiga?
1: Parabéns pra todas as mães do Brasil inteiro. Parabéns pra todas as mamães. Tu já não tem a minha, mas a minha foi morar com Deus. Graças a Deus, tá no braço de Deus, Pai.
0: Da onde ela veio, ela voltou, né, Maria Barbosa? Por baixo de Deus, né? A minha também foi morar com Deus também, né? Vamos abraçar a mãe dos outros, né? É, tem muitas mães, vamos abraçar as mães dos outros, né? Tá certo, minha amiga? Maria Barbosa, do bairro Paranaíba. Alô, Chicão da 28! Chicão da 28 também tá me ouvindo. O Antônio do Rádio, a Maria da Paz, né? Da Rua 28. Os amigos do bar do Giovana, na Rua Paranaíba. Alô, galera! Aí do bar Giovana, na Rua Paranaíba também. O nosso abraço. Deixa eu ver quem mais fala comigo. A Elza. Minha amiga Elza, do bairro Novo Horizonte, da Rua Miguel Couto. Alô, Elza. Boa tarde, amiga.
2: Boa tarde, meu querido. Abençoada tarde.
0: Amém.
2: Para todos nós.
0: Para todos
2: nós.
0: Estou
2: aqui ouvindo o seu programa, tá?
0: Obrigado.
2: Se ainda der tempo, você passa para mim. Não sei com quem é essa música de mamãe. Como eu gosto de você, ofereço para minha mãezinha Gasparinho, ofereço para minhas irmãs, ofereço para minhas filhas, para minhas netas, já são mãe, tá? E para todas as mães, tá? E também para minha apreciação. Que Deus te abençoe, muito obrigada, tá? E um abraço, tá? Fica com Deus e tudo de bom, tá?
0: Obrigado, amiga Elza, do bairro Novo Horizonte, da Rua Miguel Couto. Tonico e Tinoco, para todas as mães ouvindo o programa.

0: Aê, minha amiga Elza do Novo Horizonte, você pediu Tunico e Tinoco, mamãe, mamãe, mamãe, né? Para todas as mães. A Maria do Bairro Planalto tá ligadinha comigo. Alô, Maria do Bairro Planalto. É, do telefone 3404, final 10, né, Maria do Bairro Planalto? Um abraço a você também, sua família, tá bom, minha amiga? Mandando um abraço também para toda a turma ouvindo a gente aí. A Elaine Machado, né? A Dorinho, Neném, da Cidade de Jardim também. Ligadinha comigo, né? Tá aí curtindo o programa também, nosso abraço. O Manezão do Açougue, a Zélia na Rua 10, também tá curtindo a gente. É, muito obrigado pela companhia. O Edivarzinho do Lajeado, alô Edivarzinho, aí no Lajeado, Edivar Santana, né? A Erte e o Joaquim na Cidade, na Rua Caixa Dourada, boa tarde a vocês também, tá? Muito obrigado aí pela companhia. Tá bom, Paulo Pintor e a Marinês, o Levi e a Maria da Rua João Melhor de Souza, também curtindo a gente, da Ponte Funda, Amaro, Fernando e a família da Ponte Funda. Agora eu vou lá para Canápolis, atender a minha amiga Célia, a Célia de Canápolis. Alô, Célia de Canápolis, boa tarde, amiga.
1: Uma boa tarde, aqui quem fala é a Célia de Canápolis. Eu quero pedir a música Minha Mãe, Minha Heroína, para me oferecer todas as mamães do mundo e para vocês e para todos que gostar da música. Tchau, obrigado.
0: Obrigado a você, Célia de Canápolis.

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cidade de Canápolis, eu também te adoro em Canápolis, a minha amiga Célia, todos os moradores de Canápolis, né? Família Cascavel de Canápolis também, a dona Maria, o Ney Cascavel. Um abraço a vocês. Lá em Goiatuba, nosso amigo Francisco, a dona Maria das Dores, em Goiatuba. Araporã, a Joana de Araporã. Alô, Joana de Araporã. A Maria da Horta também é Araporã, né? Um abraço a vocês aí. A Edis Flor, em Centralina, também está curtindo a gente, Edis Flor, na cidade Centralina, aí nas Minas Gerais. Obrigado a todos pelo carinho, tá bom? Tá certo? E atendendo agora o pedido, deixa eu ver quem está pedindo aqui a moda, aqui no programa Entardecer o Sertão, né? Depois da Célia, é Edis Flor, né, de Centralina, a Edis Flor. A Iraís Costureira também tá ligadinha, né? Iraís Costureira, um abraço a você. Tá lá curtindo a gente, né? Muito obrigado, Iraís Costureira. Na rua Irapuru, a Meira, Mariana. Um abraço aí. Pedrada, boa tarde. Aqui é Edis Flor de Centralina. Toca pra minha música. Alanina e Albanito. Um abraço e um feliz dia das mães pra Edis Flor. Depois vê pra mim, minha amiga, o nome da música. Alanina e Albanito, não conheço a dupla, não. Edis Flor, vê pra mim o nome dessa música e me fala aí, minha amiga, tá? Facilitar meu trabalho aqui, viu, minha amiga, tá bom? Tá certo? Enquanto isso, eu vou atender aqui no WhatsApp, né? Vou atender no WhatsApp aqui, o pedido aqui. Meu amigo Tioripe do Cras, tá em casa ouvindo a gente. Alô, Tioripe do Cras, um abraço a você. Gilberto Mariano e Adriana, também estão me ouvindo lá na campanha, né? Um abraço a vocês também na campanha. É o nome dela? Edis Flor mandou pra mim aqui, ó. É o nome dela, né? É o nome dela. Um abraço e um feliz dia das mães. Vou tocar um aqui primeiro aqui, minha amiga, me procurar aqui, tá bom? Tem que ir na internet procurar essa música. Enquanto isso, eu vou tocar outra música aqui, que fala em mãe também. Dedico pra todas as mães, pelo dia das mães, né? Lá pra dona Tina. A dona Tina, que é mamãe. Né, dona Tina? Santa Maria, Raquel, Renato, João Ori, Poripinho, a Vanilda também, que é a supermãe, né, Vanilda? Parabéns, dia das mães amanhã, Vanilda, com os parabéns do esposo do Enerval, dos seus filhos, né, da Nora Camila, né, dos netinhos, né, o Tinei, que é seu papai, né? Então, para todas as mães, a minha esposa Bebel também em casa, alô Bebel, vai para você também, pelo dia das mães amanhã, né? A todas as mães, e daqui a pouquinho, Edis Flor, eu atendo você, tá, minha amiga? Vou falar com meu parceiro Ronilson, o que foi, meu rapaz?

17h28 na Paranaíba, música mãe, né? Ouvindo o nosso programa Entardecer o Sertão. Ah, abraçando a Edis Flor, não encontrei não, Edis Flor. Procurei a internet aqui, tudo aqui. Não encontrei não, viu? Essa música você pediu, não. Pede outra aí que eu atendo você, tá bom, amiga? Tá bom? Um abraço, pessoal de Centralina, todo mundo ouvindo a gente aí. 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E atendendo você no WhatsApp da emissora, que é o 3431-8888, né? Iraídos Costureira, tá ligadinha comigo, a Mariana e a Meire. Um abraço a vocês aí, viu? Muito obrigado aí pela companhia. E essa moda agora vai lá para o meu amigo Exaltino. O Exaltino Alneide, né? Tá ouvindo a gente na rua Jacinto Brandão. Alô, Exaltino. Alô, Oneide. São meus amigos. Um abraço a vocês. Obrigado pela companhia, tá bom? Tá aí pra vocês curtir comigo. O Exaltino adora essa música, né? Teodoro Sampaio.

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1: E a hora certa.
2: 17 horas e 32 minutos.
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3: 17h34, a hora certa para você. É o programa Entardecer no Sertão, abraçando você, amigo trabalhador, minha amiga dona de casa, você no seu carro, motorista de aplicativos, né? Me dando aquela carona, estão trabalhando me dando a carona, um abraço a todos os motoristas de aplicativos, você nos ranchos, nas chacras, né? Você no seu trabalho, muito obrigado pelo carinho, meu amigo Renato vende, meu amigo, meu afilhado Renato vende, aí vende tudo, né? Aí vende até urubu voando, viu? Essa dupla vende tudo, Renato e o Vanilson, né? Vende tudo. Deixa eu pegar o boa tarde, meu amigo Renato Vende, né? Tá ouvindo a gente andando pela cidade e nos dando uma carona. Alô, Renato Vende, boa tarde, amigo.
4: Meu padrinho Pedrada, manda um abraço pro Renato Vende aí. E pro meu amigo Zanirati, lá do Empório das Flores. Você que vai dar um presente pra sua mãe, procura Empório das Flores lá na Praça São Sebastião, viu? Ele tá mandando um abraço aqui, né, Zanirati? Manda um abraço
5: pro Pedrada. Fica com Deus.
3: Um abraço, sorteio com Deus também, amigo.
4: Mais um kit churrasco aí do Renato Vende, viu?
3: Beleza.
4: Pode sortear aí. E feliz dia das mães, Pedrada.
3: Amém. Dá um abração na minha comadre, a pastora Sônia, viu? Dia das mães amanhã também, dá um abração ainda por mim, tá bom? Renato Vende. Dá um abraço na pastora Sônia também, que é uma grande

amiga minha e uma super mãe, né? Super mãe. 17h35, alô Silvana Cordão. É, Silvana Cordão, essa música aqui do Tempinho dos Forró dos Cordão, né? Muita gente vai recordar aí o Tempinho dos Forró dos Cordão, lá na ERCA, né? Ei, Tempinho, né? Aí, Silvana Cordão está no seu apartamento. Família Cordão no Panamá também. A todos os frequentadores dos Forró dos Cordão, né? Tempinho bom, né? Aí, ó. Deixou saudades e mais saudades, né?

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2: Olha a hora, olha a hora, olha a hora, que você não perde a hora. 17h40. A minha amiga Sônia, meu amigo Lorival, da Vila Vitória, são meus amigos, ligadinhos comigo, né? Alô, Sônia, Lorival, aí na Vila Vitória, um abração a vocês, obrigado pelo carinho, meus amigos. Tá sempre curtindo a gente, né? A Sônia e o Lorival. Também na Vila Vitória, ouvindo o nosso programa. Deixa eu pegar o boa tarde aqui da minha amiga Sônia.

0: Sônia, né? A Sônia Lourival tá curtindo a gente.
1: Lindomar, boa tarde, aqui é a Sônia, Sônia Lourival. Deixa eu te falar, canta uns parabéns aí pra Alessandra, minha filha, que tá fazendo aniversário hoje, pra Alessandra.
0: É, aniversário dela hoje?
1: E põe meu nome aí também pra participar do seu sorteio, certo. Tá bom?
0: Tá bom. Alessandra, completou a primavera hoje. Parabéns, a filha do Lourival, da Sônia, parabéns, Alessandra. Muita saúde, minha amiga. Que Deus te abençoe. Muitos anos de vida a você, Alessandra, com os parabéns do papai Lourival, da mamãe Sônia, né? Toda a família aí, abraçando hoje a Alessandra, soprando velinhas, né? E logo mais vai ter bolo, vai ter refrigerante, né? Carne assada e muito mais. Maravilha, hein? Um abraço a vocês, obrigado pela companhia, tá bom, turma? Minha amiga Edis Flor de Centralina, alô Edis Flor de Centralina e a todo o pessoal de Centralina, nosso abraço!

A nossa ouvinte, Edis Flor de Centralina, pediu e curtiu comigo. Tá aí, Edis Flor, pra você, com muito carinho, né? É, música bonita, saudade Centralina. Um abração a todo o pessoal de Centralina aí, ouvindo a Paranaíba. Aquele abraço, muito obrigado pela companhia. Lá no Pesque Pague, Lajeada, Dona Magnólia. Dona Magnólia, o Celso Luiz, o Nelson, a Eliena, a Nilce, né? Família toda do Pesque Pague, Lajeado. Um abraço a vocês aí, obrigado pelo carinho, né? E lá perto do Pesque Pague, Lajeado também, está a minha grande amiga Roseli. A Roseli e o João Batista. Ô, moçada, hein? Um abração para Roseli e o João Batista. Aí também no Recanto, né? Sertanejo. Tá lá ouvindo a gente, aquele abraço. Muito obrigado pelo carinho, viu? Tá aí curtindo o nosso entardecer no sertão, né? Um abraço a todos aí e obrigado pela companhia, viu? Lá no Recanto Sertanejo, né? Roseli e João Batista, tá lá curtindo a gente. O nosso abraço aí e obrigado aí pela companhia, tá bom, turma? É, pra você no seu trabalho também ouvindo a gente, nosso abraço e obrigado aí pela audiência do nosso entardecer no sertão, programa para lá de bom.

0: Chico Rei Paraná, Noite Tortura na Paranaíba, 17h49, informando Droga Rocha, Drogaria e Perfumaria.
1: Nova Paranaíba e a hora certa.
2: 17h49.
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0: Estamos aqui ao vivo com vocês até às 7 horas, levando alegria, o melhor da música para você. Amigo trabalhador, amigo dono de casa, obrigado pelo carinho, obrigado pela atenção. Nosso amigo Raimundo tá ali, vendendo piqui, vendendo doce, né? Até às 7 horas, hein, Raimundo? Ali em frente o Rei, de frente o Bahia Hotel. Um abração, Raimundo, muito obrigado pelo carinho, amigo. É, aquele abraço, viu? O Pedrinho Rei do Milho também tá na feira trabalhando, o Pedrinho. É, ouvindo o nosso programa também. Um abraço a vocês aí, obrigado pelo carinho. Miltinho da Big Cell, todos os feirantes aí, ó. Um abraço a todos os meus irmãos feirantes, estão ligadinhos comigo aqui na Paranaíba e trabalhando, ouvindo a gente, né? Maravilha! Deixa eu ver quem fala comigo, a Neucina do bairro Planalto, a nossa amiga baixinha.
1: Ei, Pedra!
0: Tudo bem, Neucina?
1: Você bate nesses locutores tudo aí, Pedra. Pedra, você é um locutor... Nota mil.
0: Obrigado, obrigado.
1: Seu programa todo dia é programa bom.
0: Obrigado, Neucina, obrigado.
1: Eu gosto mais do seu programa, Pedra. Não é porque você é meu amigo, não. Porque eu gosto mesmo do seu programa. Seu programa só tem música boa e você não tem conversação. É, você leva o seu programa a sério. Você e o Franklin... Você e o Frank, se fosse para votar, vocês dois ganhavam em primeiro lugar. Não
0: estão
1: desfazendo os outros.
0: Obrigado.
1: Mas e o seu e o do Franklin ganha de todos, de todos. Todo, todos os locutores é bom. Mas você e o Franklin, vocês ganham nota mil.
0: Obrigado.
1: Fiquei te ouvindo.
0: Muito obrigado, Alcino. Obrigado, viu? Obrigado pela amizade, obrigado pelas palavras, tá, minha amiga? Muito obrigado pelas palavras, viu? A gente faz o com amor, né? É, a gente faz o que gosta para quem a gente gosta, né? Que são vocês, ouvintes, do outro lado do rádio, né? Nossa missão aqui é fazer aquilo que a gente gosta para quem a gente gosta, né? Fazer o que gosta. Neucina, obrigado pelas palavras, viu? De presente, Neucina, para você, minha amiga. De presente pelas palavras, pela amizade.

17h56 da Parabéns. 17h56.

0: 18 horas.
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3: 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Minha amiga Aparecida, minha amiga Maria Aparecida, lá do bairro Santa Rita, né? Maria Aparecida, do bairro Santa Rita.
4: Boa tarde, Pedrado. Uma música aí pra mim. Com a Maria e com o Amado Batista. Frespo, Marinha e Jandirinha. Pedrado, eu preciso de uma laranja da terra pra fazer um remédio. Pra asma.
3: Laranja da terra? Quem tiver laranja da terra, entre em contato comigo, amigos. Precisando de laranja da terra, Maria Aparecida, né? Alô, Marinho Prateado, Jandirinha do Jardim Liberdade. Aquele abraço. É o Amado Batista chegando em seu rádio. A Marta Costureira da Rua V3, né? Lá pro Edivar Pit Dog, o Ítalo, na pracinha. A Neuza, o Osvaldo. Alô, Neuza e Osvaldo, na V14. Nosso abraço, ótima tarde. Aliás, ótima noite, né? Ótima noite.

0: Jandirinha do Jardim Liberdade, Maria Aparecida, Marinho Prateado, Mar Santa Rita, nosso abraço e o nosso boa noite. É, 18 horas mais 6 minutos, 18:06, a minha amiga Dona Anitta, a Dona Anitta tá me ouvindo, né, Dona Anitta? Ela tá ligadinha comigo, a Dona Anitta, tá ligadinha comigo lá no bairro Norma Gibaldi, né? É, tá lá ouvindo o nosso programa. Alô, Dona Anitta, boa noite.
1: Sabadão, bebê.
0: Tá tudo bem, Dona Anitta?
1: Tudo bem.
0: Saúde. Saúde, tá boa?
1: Graças a Deus, tô bem.
0: Amém.
1: Francisco, a família avançada, tudo, tá?
0: O Francisco tá bom também, o Francisco?
1: Tá bem, graças a Deus.
0: Amém. Só quer pedir uma música do programa, não quer?
2: Beleza.
0: Qual a música?
2: Como é que é o nome daquele cara lá que foi expulso?
1: Ele tá falando das mães, né? Mãe amorosa.
0: Mãe amorosa. Quer dedicar pra quem, Dona Anitta?
1: É pra minha mãe, acabou de chegar aqui, pra Anja, meu cunhado, Joãozinho, meu esposo, Francisco, e a família do Lacerda todas, tá? Dá de favor pra mim.
0: Lá pra Goiatuba?
1: A minha filha em Goiatuba, que ela vai te ouvir agora.
0: Ela é mamãe também, né?
1: Aham.
0: E pra todos...
1: Mamãe também.
0: Pra todas as mães que estão ouvindo a gente, Dona Anitta.
1: Tudo pra mãezinha carinhosa, seus filhos, suas filhas. Tá? Dedico com todo amor e carinho, pra todas.
0: Amém. Parabéns pra senhora, amanhã é dia das mães, viu?
1: Obrigada.
0: Que Deus te abençoe.
1: Pra tua esposa também.
0: Amém. Amém. Obrigado, viu? Fica com Deus, viu?
1: Fica com Deus também.
0: Uma boa noite pra vocês aí, tá bom?
1: Deus te
0: amém. Amém. Jesus abençoa todos nós. Fica com Deus, viu?
1: Uhum.
0: Obrigado. Tá aí a Dona Anitta, né? A Dona Anitta lá tá ouvindo o nosso programa, recebendo visita, né? Francisco da Capina. Ô, Francisco Rei da Capina. Também tá ligadinho comigo, né? Nosso amigo Francisco da Capina também. Um abraço a vocês do Norma Gibaldi. Obrigado pelo carinho. Tá aí, Dona Anitta. Para a senhora e para toda a família e para todas as mães.

0: 18 horas e 15 minutos.
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9: 18 e 17. Mais uma vez agradecendo a nossa amiga Silvana Cordão, né? Muito obrigado, Silvana Cordão, pelo carinho, pela amizade, tá bom? Tá aí no seu apartamento ouvindo o nosso programa, Silvana Cordão, né? Um abraço, obrigado aí pela companhia. Agora eu vou lá pra feira. Vou lá pra feira atender meu amigo Pedrinho, Rei do Milho. Tá lá o Pedrinho, Rei do Milho, aí na feira ouvindo a gente. Grande amigo Pedrinho, Rei do Milho.
10: Boa noite, meu amigo.
9: Boa noite.
10: Pedradinha. Eu sumi, mas eu estou de volta,
9: pois
10: meu
9: é,
10: amigo.
9: Pois é, tá sumido aí.
10: Ô, meu amigo Pedradinha, manda um modão aí pra nós, todos os feirantes e quem gostar da música, inclusive pra você, que eu sei que você gosta.
9: Obrigado.
10: Manda uma rodada dupla. O Gilson também tá pedindo uma música do Amado Batista. É Folha Seca? Acho que é Folha Seca mesmo. Falou, meu amigo Pedradinha. Sinta abraçado por o seu amigo Pedrinho do Milho.
9: Falou, Pedrinho do Milho, Rei do Milho. Grande amigo Pedrinho, Rei do Milho. Nosso amigo Sérgio também. Um abraço a vocês aí. Obrigado pelo carinho, tá bom, turma? Tá aí, ó. O amado do Brasil, a Neuza gosta, a Neuza, o Osvaldo, na Vila Vitória, a Marta Costureira, da Rua B3. Nosso boa noite, turma! De volta, o Amado Batista em seu rádio. Nosso amigo Gilson, alô Gilson da feira, abração Gilson!

Aí, o nosso amigo Gilson da feira e a todos os feirantes. Alô, Gilson, você ouviu comigo aqui o amado Batista Folha Seca. 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Alô, Lanzudo na ilha, né? Lanzudo na ilha e a dona Joana na ilha. Boa noite a vocês, obrigado pelo carinho. Pedrinho, Rei do Milho. Alô, Pedrinho, na feira, o Rei do Milho. Bruno e Marrone, pra você, Pedrinho, boa noite.

0: Marrone, Fruto Especial Pedrinho, Rei do Milho, ligadinho comigo, nosso amigo Gilson, todos os feirantes, o nosso boa noite, obrigado pelo carinho.
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2: 18 horas e 26 minutos.
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3: 18h27, amanhã é o Dia das Mães, né? Dia 10 de maio, Dia das Mães. Daqui a pouquinho eu vou tocar a música para todas as mães ouvindo o programa. Daqui a pouquinho também o sorteio, né? Do kit churrasco, lá o presente dos meus amigos Renato Vende e o Vanilson VLS, né? Um abração para eles, obrigado pelo carinho. Já já, o nosso, depois da música, o nosso sorteio, tá bom? 18h28, tá aí essa música, vai lá para Nilda Abreu, a Nilda Abreu, o Elcio, lá do Granville. Alô, Nilda Abreu, Elcio do Granville, um abração a vocês, viu? A Herto Joaquim da Rua Caixa Dourada, também ouvindo o programa, o Levi, a Maria, Paulo Pintor, a minha amiga também, a Marinês, né? Sempre ouvindo a gente. O L e a Cleide do Leopoldo de Bulhões. Os amigos do Supermercado Campeão, lá no açougue, Supermercado Campeão. Um abraço a todos aí ouvindo a gente. Muito obrigado. Edson Gonçalves, lá da Chácara Arizona. Alô, Edson Gonçalves. Boa noite, amigo.

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10: Brasil! 18h34,
11: eu sou o Lindomar Pedrada e este é o Entardecer no Sertão. Abraçando você, amigo trabalhador, minha amiga dona de casa. Agradecendo a você.
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10: Brasil! 18h34, eu sou o Lindomar Pedrada e este é o Entardecer no Sertão. Abraçando você, amigo trabalhador, minha amiga dona de casa. Agradecendo a você pelo carinho da audiência, da compra do programa. Alô, Lanzuda, alô, Dona Joana. Uma ótima noite para vocês, bom final de semana. Obrigado pelo rádio ligado.
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5: Tá aí, são 18 horas mais 38 minutos. 18:38. Boa noite a você, meu amigo. Boa noite, minha amiga. O programa Entardecer no Sertão. Neste sábado, dia 9 de maio, antecede aí o Dia das Mães, né? Amanhã, dia 10 de maio, domingo, o Dia das Mães, a rainha do lar, né? Todo mundo queria ter sua mãe, né? Mas infelizmente, né? Tem que acreditar, Deus dá, Deus leva, né? Muitas mães já foram morar com Deus, estar nos braços do nosso Deus, nosso Pai Criador, né? E então os nossos amigos Vanilson da VLS e o Renato Vende, a dupla que vende tudo em Itumbiara, né? Eles hoje no meu programa me autorizou a sortear um brinde aqui para todas as mães que participaram comigo aqui durante o programa, né? 3 horas de muita música, muita alegria, muita moda bonita para você curtindo o programa. Então, as mães, tivemos aqui 48 mães participando comigo, 48 mães, né? Deixa eu ver aqui o computador aqui, né? Onde a setinha parar será contemplada, né? Foi só mães que participaram comigo, né? 48 mães participaram comigo neste sabadão. Tá aí a setinha, rodando, rodando. Parou, parou. Patrícia, do bairro Zenon Borges. Patrícia, do bairro Zenon Borges, do telefone 99667, final 75. Patrícia, moradora do Zenon Borges, telefone 99667, final 75. Patrícia, para segunda-feira ali na VLS, em frente à lotérica Pé Quente, falou seu amigo Vanilson, para você retirar lá seu kit churrasco, tá bom? Obrigado, Vanilson, obrigado, Renato Vende, dupla que vende tudo. Obrigado a vocês, parabéns pro Dia das Mães amanhã, viu? Renato Vende, né? Um abraço na minha comadre, a pastora Sônia, né? Que é mamãe. E o Vanilson também, um parabéns para sua esposa, Vanilson. Dá um parabéns para ela também, viu? E obrigado pelo carinho, obrigado pela amizade de vocês, tá bom? Uma ótima noite e feliz Dia das Mães a todas as mães amanhã. E essa música é para você que é mamãe e tá aí curtindo o nosso programa, né? É o Mato Grosso e o Matias. A música chama Retrato de Mãe. Uma música muito bonita para todas as mães pelo Dia das Mães amanhã, né? Feliz Dia das Mães, né? Você vai passar com sua mamãe aí, ó. Dê a ela o nosso abraço, o nosso carinho, viu? E que ela seja aí, né? A rainha do lar, como sempre foi, né? Retrato de Mãe, que chama a música, né? Do Mato Grosso e o Matias. E abraçando o pessoal curtindo a gente também nas fazendas, aí nos sítios, nas chacras, né?

Aí, né? A Rainha do Lar, como sempre foi, né? Retrato de Mãe, que chama a música, né? Do Mato Grosso e o Matias. E abraçando o pessoal curtindo a gente. Lar, como sempre foi, né? Retrato de Mãe, que chama a música, né? Do Mato Grosso e o Matias. E abraçando o pessoal curtindo a gente também nas fazendas.

Mato Grosso e Matias, a todas as mães, pelo Dia das Mães, amanhã, 10 de maio. Retrate mãe, o nome da música, tá bom? 18h45, cidade de Araporã, eu também te adoro, a todos os meus amigos moradores de Araporã, nosso abraço a todos. Edmilson Açougueiro, Supermercado Henrique, a Esta Vilera, na Casa do Espeto, na Rua São Januário, o Manezão do Açougue, a Zélia, na Rua 10, o Edivair do Pit Dog, o Ítalo, na Vila Vitória da Pracinha, né? Também tá ouvindo a gente. Alô, minha amiga Maria da Horta, Maria da Horta, em Araporã. Maria da Horta também tá ligadinha comigo, né, Maria da Horta? E ela pediu essa música, eu vou tocar pra ela com todo o carinho, né? Pra nossa amiga Maria da Horta, da cidade de Araporã, dedicando Franklin Gaspar, na cidade de Jardim. Alô, Franklin, pra você, viu? Maria da Horta dedicando a você, te desejando um bom final de semana. Trio Parada Dura.

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2: 18h50, nosso ouvinte, a Wanda Santos, tá ligadinha comigo, né, Wanda Santos? Mandou aqui o nosso boa noite. Obrigado, Wanda Santos. Boa noite para você também. A Rosimeire Monteiro. Alô, Rosimeire Monteiro. Boa noite a você, minha amiga. Também tá ligadinha. É, a Suene. A Suene tá lá ouvindo a gente. A Suene, a esposa, o Eurípides. Tá aí na fazenda, que é o Sérgio Reis, né? O menino da gaita. Já, já, viu, Suene? É, minha amiga Rita Peixoto. Já toquei o Renan Raí para ela hoje, né?
3: Olá, amigo Pedrada. Boa noite. Eu quero participar desse sorteio aí, viu?
2: Ah, já foi, Rita. Já foi o sorteio, amiga. Fique pra próxima agora, viu? Boa noite pra você, Rita Peixoto, pro Chico, aí da rua 17, né? Ouvindo a gente. O homem do frango assado. Amanhã é dia de frango assado, hein? Luciano do frango assado, meu amigo. Fala comigo, Luciano. Boa noite.
4: Boa tarde, Pedrada. Luciano aqui do frango assado. Tô aqui te ouvindo, hein? Toca uma moda pra nós aí do Rick Ren, mãe. Oferece aí pra minha mãe Marlene, minha esposa Neide, minha tia Maura, que é mãe, pra todas as mães do Brasil. Tamo junto, Pedras. Lembrando o pessoal aí que é dia de fragaçado amanhã. Cupim, maçã do peito, costela de vaca, costela de porco, feijão tropeiro, maionese, salada de gueroba, torresminho e muito mais. É, lembrando a todos aí, Pedra, que eu desejo a todas as mães um feliz dia das mães, né? Que elas possam ser abençoadas por Deus e seus filhos, né? Ele abençoar seus filhos também. Tamo junto aí, meu amigo. Um abraço a todos. Com Deus.

Rick Renner, mãe, música linda para todas as mães, pelo Dia das Mães amanhã, dia 10 de maio, né? Bem, amigos, estamos indo embora. Missão cumprida, graças a Deus, né? A última de hoje, dá pra Sônia e pra Bia. Estão indo pro rancho e me dando uma carona. Então eu quero aqui desejar a todas as mães amanhã, né? Um feliz Dia das Mães, você que tem mãe, tá? Dê a ela um abraço, um beijo, né? É, o respeito, o carinho, né? Porque mãe, gente, é uma só, viu? Depois que fecha os olhos, acabou. Nunca mais, viu? Então dê valor à sua mãe, tá? Ela é a rainha do lar. A mãe é tudo na vida, né? Abaixo de Deus, mãe é tudo na vida, tá bom? Então você que tem sua mãe, amanhã é o dia dela. Aliás, todo dia é Dia das Mães, né? Mas amanhã, como diz o calendário aí, dia 10 de maio, Dia das Mães. Mas todo dia é Dia das Mães, né? A rainha do lar. Então dê a ela o meu abraço pra ela, meu carinho, viu? Meu afeto. E que Deus abençoe todas as mães de Itumbiara e região com muita saúde, muita paz. E amanhã, feliz Dia das Mães, tá? Aproveite bastante a sua mamãe, tá bom? Mãe, só uma. Aproveite enquanto você tem, tá bom? Depois que vai embora, acabou. 18h57, a última de hoje, deixando um forte abraço a todos. Amanhã às 11 horas, você tem comigo o Paradão da Semana, às 11 horas, das 11 à 1, né? Programa gravado, 30 músicas mais tocadas aqui na Paranaíba, você vai curtir comigo, é meu convidado, é minha convidada. Boa festa amanhã, ao lado da sua mamãe, tá? Um bom almoço, um bom churrasco, dê a ela o carinho que ela merece, tá bom? Vambora, a música pra Sônia e pra Bia, estou indo pro rancho e me dando uma carona. Alô Bia, alô Sônia, ótima noite a vocês, viu?

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3: Alô, Itumbiara, muito boa noite, sul de Goiás e Triângulo Mineiro. Estamos chegando neste sábado, dia 9 de maio, com o programa Paranaíba é a Dona da Noite. E vamos juntos até logo mais à meia-noite, começando o programa. Tem Leonardo, a fila anda.

0: 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E a hora certa.
1: 19 horas e 16 minutos.
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3: É o nosso Dona da Noite na 94,7 com Rio Negro e Solimões. Cai na realidade.

0: Chama, que bandeirinha gostosa, viu?
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2: 19 horas e 28 minutos.
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5: A Nova Paranaíba e o Dona da Noite, Alain Eladim, depois das 6.

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1: Vai cantar bonito assim lá longe. Zezé de Camargo e Luciano.
2: Chega pra cá, Hugo e Guilherme, teu segredo.
3: Fernando Sorocaba. Realização de mais um sonho pra nós.

0: de Sorocaba.
1: Que honra, cara.
2: Valeu, as meninas.
1: Obrigado, maninho. Bom demais.
3: 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E a hora certa.
4: 19:41.
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5: É o Dona da Noite que está de volta na 94.7 com Daniel, amiga.

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1: E a hora certa.
2: 19:54.
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4: O nosso Dona da Noite continua pela 94.7. Renan e Raí e Valéria Barros, Atitude.

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2: 20 horas e 6 minutos.
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5: É a Nova Paranaíba, o Dona da Noite. Chegando Chitãozinho, Chororó, Fogão de Lenha.

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1: 20 horas e 19 minutos.
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3: a 94.7, o Dona da Noite traz Zezé de Camargo e Luciano. Felicidade, que saudade de você.

0: 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E a hora certa.
1: 20 horas e 33 minutos.
2: É o Dono da Noite que tá de volta na Nova Paranaíba. João Paulo e Daniel, Tá Faltando Amor.
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0: 20h46.
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2: O nosso Dona da Noite está de volta na Nova Paranaíba com Cleiton Camargo, Tropicana.

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2: 20 horas e 59 minutos.
3: É o nosso Dona da Noite na Nova Paranaíba, chegando pra você as mineirinhas. Eu tô ligado em você.
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